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1: Olá, boa noite.
2: Boa noite para você que nos acompanha em todo o país.
1: Segunda-feira, 6 de julho de 2026.
2: Vamos ao destaque do dia na Voz do Brasil.
1: Estudantes podem se inscrever a partir de amanhã no ProUni, o programa Universidade para Todos.
2: A iniciativa seleciona quem busca uma vaga em uma instituição privada de ensino superior. Gabriela Noronha.
3: Para participar, o estudante deve ter cursado ensino médio em escola pública ou como bolsista integral em escola privada.
1: Imunização contra o HPV. Jovens de 15 a 19 anos podem se vacinar até dezembro.
2: Deve ser vacinado quem não recebeu o imunizante na idade recomendada ou não possui registro de vacinação. Nazi Brum.
4: A vacina também está disponível para grupos específicos, como pessoas vivendo com HIV, transplantados, pacientes oncológicos e usuários de PrEP, a profilaxia pré-exposição ao HIV.
1: Canal oferece escuta a jovens de forma humanizada.
2: Pode falar. Adolescentes podem receber de forma gratuita atendimento em saúde mental por meio de plataforma digital. Edinaldo Júnior.
5: A Rede Pode Falar é um canal gratuito e anônimo que pode ser acessado pelo celular de maneira fácil, rápida e simples.
1: Hoje na apresentação da Voz do Brasil, eu, Mariana Jungmann e Luciano Seixas.
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1: Estudantes que desejem concorrer a bolsas de estudo em instituições de ensino privadas por meio do ProUni, o Programa Universidade para Todos, as inscrições começam amanhã e seguem até o final da semana.
2: As bolsas cobrem o equivalente à metade ou ao valor total da mensalidade do curso.
3: O programa Universidade para Todos oferece bolsas integrais e parciais em instituições privadas de ensino superior. Duas vezes ao ano são abertas as inscrições para a seleção de bolsistas. E quem quiser concorrer a uma vaga nesse segundo semestre deve ficar de olho nos prazos. As inscrições começam nesta terça-feira e vão até sexta-feira, dia 10 de julho. Para participar, o candidato precisa ter concluído o ensino médio, participado das edições de 2024 ou de 2025 do Enem, obtido no mínimo 450 pontos na média das 5 provas do exame e nota maior do que zero na redação. Além disso, segundo o edital, o estudante deve ter cursado o ensino médio em escola pública ou como bolsista integral em escola privada. Para obter uma bolsa integral, a renda familiar bruta mensal por pessoa deve ser de até um salário mínimo e meio. Já para as bolsas parciais, a renda familiar bruta mensal por integrante da família não pode ultrapassar 3 salários mínimos. Lembrando que professores da rede pública têm regras específicas de isenção de renda para licenciaturas. O resultado da primeira chamada será divulgado na próxima semana, em 15 de julho, enquanto a segunda chamada está prevista para 5 de agosto. As inscrições são gratuitas e devem ser feitas exclusivamente pelo site acessounico.mec.gov.br/ProUni. Gabriela Noronha para a Voz do Brasil.
1: E as inscrições para a Prova Nacional Docente 2026 foram prorrogadas até o dia 10 de julho.
2: O novo prazo também vale para solicitações de atendimento especializado e para o uso do nome social.
6: Para efetivar a inscrição, o candidato deve pagar a taxa de R$ 85,00 até o dia 14 de julho. Essa também é a data em que será divulgado o resultado das solicitações de atendimento especial. Em caso de negativa, os recursos podem ser apresentados pelos candidatos até 16 de julho. A aplicação da prova está mantida para o dia 20 de setembro e o resultado final será divulgado em 15 de dezembro. O exame é composto por duas partes, sendo uma voltada para a formação geral docente e outra para questões específicas de 21 áreas da licenciatura. A Prova Nacional Docente tem o objetivo de avaliar a formação dos profissionais que estão concluindo cursos de licenciatura em todo o país. Mas o resultado também pode ser usado como parte de processos seletivos em concursos públicos para a contratação de profissionais de educação básica. Priscila Machado, para a Voz do Brasil.
1: As inscrições para a Prova Nacional Docente devem ser feitas pela internet no endereço pnd.inep.gov.br.
2: E as inscrições para o Fundo de Financiamento Estudantil, FIES, do segundo semestre de 2026, abrem entre os dias 14 e 17 de julho.
1: Nessa etapa, o programa oferece mais de 44 mil vagas para estudantes que desejam financiar cursos presenciais em faculdades particulares.
2: Para participar, o candidato precisa ter feito o Exame Nacional do Ensino Médio a partir de 2010, alcançado média mínima de 450 pontos nas provas, sem zerar a redação, e comprovar renda familiar de até 3 salários mínimos por pessoa.
1: O resultado da seleção vai ser divulgado em 30 de julho.
2: A inscrição para o FIES é gratuita e deve ser feita exclusivamente pela internet, no portal único de acesso ao ensino superior, em acessounico.mec.gov.br.
1: A campanha de vacinação contra o papiloma vírus humano foi prorrogada até o dia 31 de dezembro.
2: O público-alvo são adolescentes e jovens de 15 a 19 anos e pessoas de grupos prioritários.
1: O imunizante está disponível nas unidades básicas de saúde de todo o país.
7: O objetivo da campanha é alcançar pessoas que não foram imunizadas na faixa etária recomendada ou que não possuem registro vacinal. O esquema previsto no calendário nacional de vacinação é indicado para meninas e meninos de 9 a 14 anos. Na estratégia de resgate, adolescentes e jovens de 15 a 19 anos poderão se vacinar de graça até 31 de dezembro, como explica Éder Gatti, diretor do Departamento do Programa Nacional de Imunizações.
8: A vacina ela é recomendada para pessoas de 9 a 14 anos na rotina, só que tem pessoas que já hoje estão com 15, 16, 17, 18, 19 anos que não foram vacinadas. Então nós demos a oportunidade dessas pessoas colocar a vacinação em dia.
7: A vacina também está disponível para grupos específicos, como pessoas vivendo com HIV, transplantados, pacientes oncológicos e usuários de PrEP, a profilaxia pré-exposição ao HIV. O papilomavírus humano, HPV, é uma infecção sexualmente transmissível e está associado a diferentes tipos de câncer, como os de colo do útero, boca e garganta. Após o encerramento da campanha em dezembro, a vacina continuará sendo oferecida de graça a crianças e adolescentes de 9 a 14 anos e grupos específicos. Os demais deverão ser vacinados em clínicas particulares. Reportagem Nazi Brum.
2: Atenção médicos de todo o país, estão abertas as inscrições para edital de contratação de especialistas para o SUS.
1: Ao todo, são disponibilizadas 1.138 vagas imediatas, que abrangem 309 municípios nas 5 regiões do país.
2: Entre as especialidades, a área de anestesiologia lidera a oferta de vagas com 290 no total.
1: E as demais estão distribuídas entre ecocardiografia, cirurgia geral, endoscopia digestiva, colonoscopia e oncologia clínica.
2: As inscrições devem ser feitas pela internet na plataforma da UNASUS, no endereço acesso.unasus.gov.br.
1: 3 em cada 10 estudantes de 13 a 17 anos se sentem tristes sempre ou na maioria das vezes.
2: E 18,5% dos jovens pensam que a vida não vale a pena ser vivida. É o que aponta o IBGE.
1: Para criar um espaço de escuta e encaminhar esses adolescentes ao atendimento psicossocial no SUS, os jovens contam com a rede Pode Falar.
5: Um canal de escuta acolhedora e sem julgamentos. Essa é a rede Pode Falar, que atende adolescentes e jovens de 13 a 24 anos em emergências psíquicas e emocionais. De acordo com o IBGE, 3 em cada 10 estudantes de 13 a 17 anos se sentem tristes sempre ou na maioria das vezes. 42,9% dos alunos responderam que se sentem irritados, nervosos ou mal-humorados por qualquer coisa. 18,5% pensam sempre ou na maioria das vezes que a vida não vale a pena ser vivida. Os dados são da Pesquisa Nacional de Saúde Escolar, divulgados esse ano. A Rede Pode Falar é um canal gratuito e anônimo que pode ser acessado pelo celular de maneira fácil, rápida e simples. A vice-coordenadora Marina Oliveira fala sobre a importância do projeto.
9: Ele usa a internet, né? Usa a possibilidade do online para chegar a adolescentes do Brasil inteiro. E ao mesmo tempo ele facilita a escuta acolhedora desses adolescentes jovens, né? Por ter esse sigilo e essa coisa anônima garantida, ela fica muito mais à vontade para se abrir.
5: Atualmente, 20 instituições compõem a rede Pode Falar em todo o país. As equipes de atendimento são formadas por estudantes de graduação de diversas áreas do conhecimento que são supervisionados por docentes. Todos eles passam por um processo contínuo de formação em saúde mental. Lucas Bonfim, de 31 anos, é um dos atendentes. Estudante de engenharia química na Universidade Federal de Sergipe, ele integra a equipe desde o início deste ano. Mesmo o curso não sendo da área da saúde, ele acredita que o trabalho complementa a sua formação e fala sobre a importância da experiência de escuta.
10: O objetivo do projeto realmente é escutar, a gente conseguir acolher e escutar o que a pessoa tem a falar.
5: A rede Pode Falar funciona como uma espécie de porta de entrada digital para o atendimento psicossocial do SUS, como explica o diretor do Departamento de Saúde Mental, Álcool e Outras Drogas do Ministério da Saúde, Marcelo Quimatti.
11: Ele pode criar uma porta de entrada da mesma forma que a gente criou com pessoas com problemas com jogos e apostas, que ela é feita em pequena escala, mas que ele é muito bem avaliado, ele é muito bem sucedido onde ele é aplicado, e articular isso à rede de atenção psicossocial.
5: A rede Pode Falar está disponível pelo site podefalar.org.br e também pelo WhatsApp ou Telegram. Com locução de Edinaldo Júnior, reportagem Luciana Colares de Holanda.
2: O telefone para atendimento no WhatsApp é o 6199-660-8843.
1: E no Telegram, o nome de usuário é @podefalar.
2: E está disponível na plataforma da Universidade Aberta do SUS, curso em saúde de populações expostas a agrotóxicos.
1: A formação é feita à distância e voltada a profissionais do Sistema Único de Saúde e a demais interessados no tema.
2: O curso reúne conteúdos sobre vigilância em saúde, incluindo identificação e monitoramento de situações de exposição a agrotóxicos.
1: As inscrições podem ser realizadas diretamente na plataforma da universidade no endereço unasus.gov.br.
2: Para muita gente, viajar de avião pode ser sinônimo de comodidade, mas...
1: Mas, para outras pessoas, o transporte aéreo pode resultar em muita dor de cabeça.
2: Por isso, a Agência Nacional de Aviação Civil criou uma plataforma para registrar reclamações sobre serviços prestados pelas empresas aéreas.
12: Quem precisar registrar uma reclamação sobre serviços prestados por empresas aéreas pode utilizar a plataforma ANAC Passageiro. O acesso é feito com uma conta gov.br e permite enviar manifestações à Agência Nacional de Aviação Civil, ANAC, acompanhar o andamento do atendimento e avaliar a resposta apresentada pela empresa. Durante o processo, a reclamação é encaminhada à companhia aérea, que responde ao passageiro dentro do prazo previsto pela regulamentação da ANAC. O sistema também permite a troca de informações entre as partes até a conclusão do atendimento. Além do registro de reclamações, a plataforma disponibiliza um painel público com indicadores sobre atendimento das empresas participantes. Os usuários podem consultar informações por companhia aérea, período e nacionalidade da empresa, além dos assuntos mais frequentes registrados pelos passageiros. Dilson Santa Fé, para a Voz do Brasil.
1: Cidadão pode conhecer mais sobre seus direitos na hora de ir às compras.
2: A Secretaria Nacional do Consumidor está com inscrições abertas para mais de 30 cursos gratuitos e totalmente online.
13: A iniciativa, realizada em parceria com a Universidade de Brasília, busca ampliar o acesso à informação e fortalecer a proteção dos direitos do consumidor. Entre os temas disponíveis estão práticas abusivas, proteção contratual, proteção de dados pessoais, consumo seguro, educação financeira e prevenção ao superendividamento. A coordenadora da Escola Nacional de Defesa do Consumidor, Ana Cláudia Santana, destaca que os cursos são uma oportunidade de formar cidadãos com um padrão de consumo mais consciente.
14: A plataforma é disponível para as pessoas a partir de 16 anos, então é uma possibilidade de que, na descoberta, né, ali da sua identidade, da sua cidadania, ela consiga descobrir de forma consciente a utilização, né, dos seus recursos financeiros.
13: Um dos destaques é o curso voltado para as bets, que vai abordar os direitos dos consumidores diante do mercado regulado de apostas de cota fixa e os impactos das novas relações de consumo envolvendo o setor. Para Ana Cláudia Santana, o crescimento das plataformas de apostas virtuais trouxe a necessidade do cidadão se informar e conhecer os riscos que envolvem a prática.
14: Temos o curso de bets, né, de capacitação para conhecer qual a funcionalidade dessa, e o registro legal dessas empresas que estão crescendo aí cada vez mais e de forma ilegal. Então a gente precisa fazer isso. O crescimento é absurdo, a comunicação com o cidadão para que a utilização desse aplicativos de jogos sejam conscientes, né, informe do risco.
13: As inscrições estão abertas até 20 de julho pelo portal da Escola Nacional de Defesa do Consumidor. Os cursos são online e gratuitos e as aulas começam no dia 27 deste mês. Reportagem Thaís de Araújo.
1: Lembrando, as inscrições devem ser feitas na plataforma da Escola Nacional de Defesa do Consumidor, no endereço EAD Defesa do Consumidor, tudo junto, .mj.gov.br.
2: Ajuda humanitária. Brasil envia carregamento com vacinas à Venezuela para vítimas de terremoto.
1: Repórter Lucília Araújo tem mais informações.
15: Uma remessa com 350 mil doses de vacinas foi enviada no último sábado, dia 4, à Venezuela, para apoiar as ações de resposta em saúde após os terremotos que atingiram o país. A carga reúne 100 mil doses da vacina contra a febre amarela e 250 mil doses da vacina contra a raiva canina, destinadas ao controle de doenças em situações de emergência. Segundo o Ministério da Saúde, as vacinas enviadas não comprometem o abastecimento do Sistema Único de Saúde, o SUS. O transporte foi realizado em voo humanitário com chegada neste domingo, dia 5, para distribuição das doses. Desde o dia 24 de junho, foram confirmados 2.645 mortos e 12.666 feridos. O governo venezuelano já registrou 86.117 famílias afetadas e 15.050 desalojadas. Até agora, 885 edifícios foram afetados e outros 189 desabaram. Lucília Araújo para a Voz do Brasil.
2: Na época de reprodução dos peixes, a pesca é proibida para garantir a preservação das espécies.
1: Durante o período que é chamado de defeso, os pescadores têm direito a um seguro.
2: O pagamento tem início amanhã.
16: O Instituto Nacional do Seguro Social, o INSS, começa no dia 7 de julho o pagamento do seguro defeso para mais de 149.500 pescadores artesanais. Os benefícios referentes aos períodos de defeso anteriores a 2026 vão ser depositados em parcela única para quem já teve o direito reconhecido. Os pescadores que aguardavam apenas a liberação dos recursos podem consultar a situação do pagamento pelo aplicativo Carteira de Trabalho Digital ou pelo portal Emprega Brasil. Já quem ainda tem o pedido em análise deve acompanhar o processo pelo Meu INSS ou pela Central 135. Os benefícios aprovados posteriormente vão ser pagos nos próximos lotes. Claudimário Carvalho para a Voz do Brasil.
1: Estão abertos 5 editais do CNPq voltados para a equidade étnica, de raça e de gênero.
2: As chamadas também incentivam a produção de conhecimento sobre desigualdades.
1: Saiba quem pode participar e até quando é possível se inscrever na reportagem de Graziele Bezerra.
17: O Conselho Nacional de Desenvolvimento Científico e Tecnológico, CNPq, está com 5 chamadas públicas abertas, além de 2 projetos voltados ao tema da equidade étnica, racial e de gênero na ciência brasileira. O presidente do CNPq, Olival Freire Júnior, destacou o conteúdo dos editais.
18: E esses 5 editais, eles têm muito de ações tipicamente educacionais voltadas para a inclusão na área de ciência, tecnologia, engenharia, mas tem algumas ações que são voltadas especificamente para a produção de mais conhecimento, conhecimento novo, conhecimento de qualidade sobre esses problemas que têm que ser enfrentados, tanto quanto os problemas de saúde pública, os problemas do petróleo, os problemas da agricultura e tantos outros.
17: Com inscrições abertas até 10 de agosto, a chamada pública Asas para o Futuro é voltada para a inserção de mulheres de 15 a 29 anos no mercado de trabalho. Já a segunda edição da chamada Atlânticas está com inscrições até 30 de setembro e concederá bolsas no exterior para cientistas negras, indígenas, quilombolas e ciganas. Em outra vertente, o projeto Inspiração é destinado à formação de jovens negras na área da indústria da energia. O programa Lélia Gonçalves vai financiar pesquisas sobre desigualdades étnico-raciais. Também há um edital para fortalecer o Sistema Nacional de Promoção da Igualdade Racial. Serão desenvolvidos ainda projetos voltados para a rede de pesquisa em igualdade racial e para ações afirmativas do Instituto Rio Branco, com concessão de bolsas para pessoas negras candidatas aos concursos de ingresso na diplomacia. As informações completas e os editais estão em gov.br/CNPq. Reportagem Graziele Bezerra.
2: Estão abertas as inscrições para o edital BNDES Periferias Fortes Nordeste.
1: A iniciativa é voltada a organizações da sociedade civil que atuam em favelas e comunidades periféricas da região para atender a população que vive nesses locais.
19: O objetivo é fortalecer organizações da sociedade civil e coletivos ainda não formalizados que atuam em favelas e comunidades periféricas da região. Lançado em parceria com o Instituto Eclos, o edital vai selecionar 85 iniciativas nos estados de Alagoas, Bahia, Ceará, Paraíba, Pernambuco, Piauí, Rio Grande do Norte e Sergipe. As organizações selecionadas vão participar de uma jornada de desenvolvimento institucional executada pelo Instituto Eclos, com capacitações, mentorias especializadas, apoio à formalização e acesso a recursos financeiros de até R$100 mil, no caso das organizações de pequeno porte, e de até R$300 mil para as organizações de médio porte. É o que explica a chefe do Departamento de Inclusão Produtiva e Educação do BNDES, Celina Rangel Tura.
20: Vão receber recursos para desenvolver os projetos, que os planos de negócio que vão ser construídos a partir dessa capacitação e mentoria. Né, o recurso é livre para onde essa instituição entende que vai fortalecer institucionalmente a sua capacidade de executar melhores projetos, captar mais recursos, e aí são vários objetivos que a gente quer.
19: Podem participar do edital BNDES Periferias Fortes Nordeste, organizações sem fins lucrativos formalizadas e coletivos ainda não formalizados, desde que tenham um histórico comprovado de atuação em seus territórios. As iniciativas devem promover benefícios para populações de baixa renda, principalmente em áreas como geração de emprego e renda, educação, saúde, esporte e justiça, entre outras. As inscrições estão abertas até o dia 12 de agosto no site eclos.org/periferias-fortes. Atenção para como se escreve Eclos. E-K-L-O-O-S. Reportagem André de Barros Lima.
2: A Defesa Civil Nacional reconheceu a situação de emergência em mais 77 cidades atingidas por desastres.
1: Podem obter reconhecimentos cidades que sofreram com secas ou fortes chuvas.
21: A maior parte dos municípios teve emergência declarada por estiagem. Já Icatu, no Maranhão, e Goiânia, em Pernambuco, foram castigadas por fortes chuvas, enquanto Piau, em Minas Gerais, obteve o reconhecimento federal por queda de granizo. Cidades com reconhecimento federal de situação de emergência ou de estado de calamidade pública podem solicitar recursos ao Ministério da Integração e do Desenvolvimento Regional. A solicitação deve ser feita por meio do Sistema Integrado de Informações sobre Desastres. A Defesa Civil Nacional oferece uma série de cursos à distância para habilitar e qualificar agentes municipais e estaduais para o uso do sistema. Natália Kuzlik, para a Voz do Brasil.
2: Autorizada a realização de concursos públicos para a Receita Federal e o Banco Central.
1: Juntas, as seleções vão oferecer 316 vagas para cargos de nível médio e superior. São 146 vagas para a Receita e 170 para o Banco Central.
2: Os editais devem ser lançados em até 6 meses.
1: O prazo mínimo entre a publicação do edital e a aplicação da primeira prova é de 2 meses.
2: E essas foram as notícias do Governo do Brasil.
1: Uma realização da Secretaria de Comunicação Social da Presidência da República.
2: Com produção da Empresa Brasil de Comunicação.
1: E agora com as notícias do Poder Judiciário e do Congresso Nacional. Boa noite.
2: Boa noite e até amanhã.
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22: Tribunais devem prestar informações ao STF sobre pagamentos a magistrados.
23: STJ nega validade a testamento por e-mail sem assinatura e sem testemunhas.
22: Defeso eleitoral impõe limites a agentes públicos a 3 meses das eleições 2026.
23: Boa noite, eu sou Arthur Filho.
22: E eu sou Walter Lima.
23: Tribunais de 6 estados e do Distrito Federal têm até 48 horas para prestar informações ao Supremo Tribunal Federal sobre pagamentos a magistrados.
22: As decisões foram tomadas em vários processos diferentes de relatoria dos ministros Alexandre de Moraes, Flávio Dino, Cristiano Zanin e Gilmar Mendes. Repórter Marcelo Della Libera.
24: No documento assinado nesta segunda-feira, os ministros determinaram que os presidentes dos tribunais de justiça do Distrito Federal, Goiás, Maranhão, Paraná, Rio de Janeiro, Rio Grande do Norte e Rondônia prestem informações detalhadas sobre os valores e verbas pagas a magistrados da ativa, aposentados e pensionistas nos meses de abril, maio, junho e julho deste ano, com a discriminação das verbas remuneratórias e indenizatórias. Também deverão encaminhar cópias das folhas de pagamento referentes a esse período. Nas 3 ações, os ministros citaram uma notícia divulgada pela imprensa nesta segunda-feira, segundo a qual alguns tribunais teriam autorizado pagamentos remuneratórios e indenizatórios em desacordo com os parâmetros definidos pelo Supremo. Diante dessas informações, a Corte determinou a adoção imediata de providências para verificar eventual descumprimento da própria decisão.
23: E-mail sem assinatura e sem testemunhas não pode ser reconhecido como testamento particular.
22: Essa conclusão é do STJ. Fátima Uchoa.
25: Um homem pediu a abertura, o registro e o cumprimento de suposto testamento contido em mensagem eletrônica programada para ser enviada 2 dias após a morte da remetente, que havia tirado a própria vida. No texto, ela manifestava o desejo de destinar aplicações financeiras a ele, amigo próximo, e parte dos recursos à entidade de caridade. A Justiça de São Paulo extinguiu o processo sem resolução do mérito. A 3ª turma do STJ manteve essa decisão, considerando que, embora seja possível flexibilizar algumas formalidades dos testamentos particulares para preservar a vontade do testador, isso não é possível sem assinatura ou outro meio seguro que confirme a autoria e validade do documento. O relator foi o ministro Moura Ribeiro.
23: Defesa eleitoral impõe limites a agentes públicos.
22: As regras começam a valer faltando 3 meses para as eleições 2026. Mariana Fabri.
26: Entraram em vigor no último sábado, 4 de julho, as principais restrições destinadas a agentes públicos no chamado defesa eleitoral. As regras para a administração pública buscam assegurar a igualdade de oportunidades entre as candidaturas. Está proibido nomear, contratar, dispensar sem justa causa ou transferir servidores públicos, transferir voluntariamente recursos da União aos estados e dos estados aos municípios, fazer publicidade institucional e pronunciamentos em rede de rádio e TV, contratar shows para inauguração de obras e nem comparecer a essas inaugurações. Canais oficiais também precisam omitir nomes, imagens ou slogans de autoridades que estejam em campanha eleitoral. As regras completas estão em tse.jus.br.
23: Legislação e jurisprudência trabalhista buscam combater a discriminação contra trabalhadores que sofrem com o alcoolismo. Além de comprometer o desempenho profissional, a saúde física e mental, a doença pode resultar em dispensa discriminatória.
22: Embora a dependência possa evoluir de forma silenciosa, ela causa a diminuição da produtividade, faltas repetidas sem justificativas, violência como assédio moral e agressões e aposentadoria precoce.
23: Quando a empresa tem conhecimento da condição, a demissão pode ser considerada discriminatória, de acordo com a súmula 443 do Tribunal Superior do Trabalho.
22: Só em 2025, dos mais de 522 mil processos julgados no TST, 3.641 foram sobre esta situação.
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23: A você, uma boa noite.
22: E até amanhã.
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3: Eu sou Paula Groba.
6: E eu sou Ricardo Nakaoka.
3: E estes são os destaques de hoje do Jornal do Senado, que começa agora.
6: O plenário analisa pena maior para violência sexual digital contra crianças.
3: Violência contra jornalistas nas eleições preocupa especialistas.
6: Prorrogadas MPs que tratam da taxa das blusinhas e de subsídios aos combustíveis.
3: Boa noite.
6: Boa noite.
3: Garantir mais recursos para ações voltadas à infância e à adolescência pode passar a ser uma prioridade no orçamento público.
6: A Comissão de Direitos Humanos do Senado aprovou um projeto que inclui políticas para crianças e adolescentes entre os investimentos obrigatórios das emendas de bancada estadual. Os detalhes com o repórter Rodrigo Rezende.
7: As emendas de bancadas estaduais são recursos do orçamento direcionados coletivamente por deputados e senadores de um mesmo estado para áreas consideradas prioritárias. A lei já prevê uma lista de setores preferenciais e um projeto da senadora Damaris Alves, do Republicanos do Distrito Federal, aprovado na Comissão de Direitos Humanos, inclui políticas públicas para crianças e adolescentes entre as urgências. O relator, senador Eduardo Girão, do Novo do Ceará, foi favorável ao projeto. Ele teve seu relatório lido na CDH pelo senador astronauta Marcos Pontes, do PL de São Paulo.
8: Ao prever expressamente as políticas públicas direcionadas a crianças e adolescentes nas ações prioritárias das emendas de bancada estadual, a proposição corrige lacuna significativa e assegura a alocação de recursos indispensáveis à promoção da dignidade e desenvolvimento pleno deste grupo vulnerável.
7: O projeto segue para análise da Comissão de Assuntos Econômicos.
3: A proteção de direitos humanos de crianças e adolescentes também foi tema de um debate na comissão.
6: Os convidados discutiram medidas para aprimorar as políticas públicas voltadas à infância e à juventude. Repórter César Mendes.
9: No debate da Comissão de Direitos Humanos, Juliana de Souza Nunes, do Instituto Mãos Solidárias, que atua no Distrito Federal, contou um pouco da sua própria história de vítima de violência.
10: Eu fui abusada pelo meu padrasto. O delegado, ele me olhou e falou o seguinte para mim: você sabe que seu padrasto, ele pode sair. Sabe o que eu senti naquele momento? Que não tinha proteção.
9: A senadora Damaris Alves, do Republicanos do Distrito Federal, revelou ter sido ela também vítima de violência infantil.
11: A violência que sofremos na infância, ela não nos define, são as nossas escolhas. Eu também sou sobrevivente da violência.
9: Para a juíza Cati do Prado, o maior desafio do Brasil na proteção de crianças e adolescentes é transformar o sistema normativo em direitos efetivamente vividos. Renato Godoy, do Instituto Alana, defendeu a aprovação do projeto da deputada Laura Carneiro, do PSD do Rio de Janeiro, que assegura o direito das crianças à natureza, em análise na Comissão de Meio Ambiente.
3: E o Senado pode dar um novo passo no combate à violência sexual contra crianças e adolescentes na internet. Os senadores analisam nesta terça-feira um projeto que endurece as penas para esses crimes, inclusive quando há uso de inteligência artificial, e cria novos instrumentos para acelerar as investigações.
6: Outro projeto em análise no plenário nesta semana amplia a divulgação do Ligue 180, canal de atendimento e denúncia de casos de violência contra a mulher. A reportagem é de Pedro Pincer.
27: O Senado pode votar esta semana uma proposta que prevê punições mais duras para a violência sexual digital contra crianças e adolescentes, inclusive nos casos em que é utilizada a inteligência artificial. A pena atual para quem adquire, possui ou armazena material com violência sexual é de 1 a 4 anos de reclusão e multa. O projeto aumenta aumenta essa punição para 3 a 6 anos de reclusão e multa. A senadora Damaris Alves, do Republicanos do Distrito Federal, deu mais detalhes.
11: Nós vamos dar com esse projeto poder aos policiais de retirar imediatamente essa live do ar. Nós vamos dar poder com esse projeto que o agente policial, o delegado, imediatamente haja na hora de identificar uma imagem no mundo online de abuso de violência sexual contra a criança e adolescente.
27: Também pode ser votada a proposta que estabelece diretrizes para as atividades de inteligência no Brasil, definindo conceitos, funções e procedimentos para obtenção, análise e disseminação de informações. Outros itens na pauta da semana tratam da transferência automática do valor da pensão alimentícia diretamente para a conta do beneficiário ou do seu representante legal, da obrigatoriedade da divulgação do serviço telefônico de denúncias de violência contra a mulher, o Ligue 180, e de um acordo de coprodução cinematográfica entre Brasil e China.
3: E o presidente do Senado, Davi Alcolumbre, prorrogou por mais 60 dias a validade de 2 medidas provisórias editadas pelo governo federal. Uma delas acaba com o imposto de importação sobre compras internacionais de até $50, conhecido como taxa das blusinhas.
6: A outra concede subvenções a produtores e importadores de combustíveis derivados de petróleo. Com a prorrogação, o Congresso terá até o fim de setembro para votar as 2 propostas.
3: A segurança dos jornalistas na cobertura das eleições gerais de 2026 foi debatida no Conselho de Comunicação Social do Congresso.
6: A audiência destacou as medidas de proteção desses profissionais. Repórter Patrícia Oliveira.
5: Os participantes enfatizaram o ambiente hostil que marca a atuação da imprensa nesse período dentro e fora das redes sociais. Entre 2010 e 2022, ao menos 35 jornalistas foram assassinados no Brasil. O repórter Pedro Rafael Vilela destacou que nas coberturas eleitorais, muitas ameaças partem dos próprios políticos e assessores.
12: É retirar assuntos da agenda pública por meio da intimidação. Por isso que a violência contra jornalistas tem essa dimensão política, né? Ela busca restringir a circulação de informações de interesse coletivo.
5: Daniele Reis, do Observatório da Violência contra Jornalistas, detalhou o protocolo de recebimento de denúncias e investigação dos crimes.
13: Ele institui procedimentos de preservação de prova, inclusive as provas digitais, de escuta adequada, de sigilo das fontes, com vistas à redução da impunidade.
5: Para registrar violações à liberdade de imprensa, as denúncias podem ser enviadas diretamente pelos canais oficiais do Ministério da Justiça e Segurança Pública.
3: O senador Eduardo Girão, do Novo do Ceará, defendeu a revisão da legislação sobre as bets e medidas mais rígidas para conter a expansão das apostas. Segundo ele, o crescimento do setor tem provocado graves impactos sociais e econômicos e a proibição da atividade seria a forma mais eficaz de proteger a população.
6: Os impactos das apostas esportivas no Brasil foram debatidos em audiência pública conjunta das Comissões de Direitos Humanos e de Assuntos Sociais. De acordo com o parlamentar, o encontro reuniu representantes do governo, especialistas e entidades da sociedade civil para discutir medidas de enfrentamento aos prejuízos causados pelas bets.
14: Infelizmente, falta de aviso não foi. Nós votamos contra, fomos minoria, mas temos que consertar. O Senado tem que consertar isso, no meu modo de entender, proibindo a jogatina, qualquer que seja, no nosso território nacional.
3: Já o senador Romário, do PL do Rio de Janeiro, defendeu por videoconferência a aprovação da PEC, que acaba com a escala de trabalho 6-1.
6: O parlamentar, que acompanha a Copa do Mundo nos Estados Unidos, disse que não se licenciou do mandato para poder votar a favor da proposta, caso ela entre na pauta do plenário do Senado.
3: Todos os anos, milhares de peregrinos percorrem a pé ou de bicicleta o caminho da fé em direção ao Santuário de Aparecida. Agora, esse percurso passa a ter reconhecimento oficial como roteiro turístico.
6: A lei sancionada pelo governo e de autoria do senador astronauta Marcos Pontes fortalece o turismo religioso, cultural e rural em mais de 70 cidades de Minas Gerais e São Paulo. Os detalhes com o repórter Henrique Nascimento.
15: O Caminho da Fé agora é reconhecido oficialmente como roteiro turístico. A rota reúne mais de 70 cidades de Minas Gerais e de São Paulo e tem como destino o Santuário Nacional de Nossa Senhora Aparecida, em Aparecida, no interior paulista. A lei teve origem em projeto do senador astronauta Marcos Pontes, do PL de São Paulo. Para ele, o reconhecimento pode atrair investimentos e melhorar a estrutura para os peregrinos.
1: Isso vai atrair investimentos para essas cidades, mais negócios, mais possibilidades de desenvolvimento. Nós vemos na Europa o caminho de Compostela e por que não a gente ter todo esse desenvolvimento no nosso país também.
15: O ramal principal começa em Águas da Prata, passa por cidades mineiras e paulistas e segue até Aparecida. Segundo a Polícia Rodoviária Federal, cerca de 39 mil romeiros passaram pela rodovia Presidente Dutra em 2025, no feriado de Nossa Senhora Aparecida.
6: Com edição de Paula Groba e trabalhos técnicos de João Lira, o Jornal do Senado fica por aqui. Acompanhe agora as notícias da Câmara dos Deputados. Boa noite.
3: Boa noite e até amanhã.
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2: Avança a proposta sobre adaptação de moradias às pessoas com deficiência.
16: A comissão aprova prioridade para cidades atingidas por eventos climáticos.
2: Deputados analisam criação de Força Nacional para o combate a desastres.
17: Boa noite. Projeto que institui agrupamento especial de bombeiros para combater catástrofes avança na Câmara. A repórter Maria Neves tem as informações.
18: A Comissão de Segurança Pública da Câmara aprovou o projeto do deputado Lúcio Moschini, de Rondônia, que institui uma Força Nacional Integrada de Combate a Emergências. Essa força será composta por bombeiros militares estaduais que deverão receber treinamento especializado para enfrentar qualquer tipo de desastre. Pelo texto aprovado, a Mobilização Nacional de Resposta Integrada em Desastres funcionará em regime de cooperação entre a União e os Estados. Assim como ocorre atualmente com a Força Nacional de Segurança Pública, a Unidade Especial de Bombeiros deverá ser acionada pelo governador do estado atingido pela catástrofe. A atuação do grupo também poderá ser solicitada por um ministro de Estado. Como explica Lúcio Moschini, o objetivo da proposta é equipar o país com um grupo de socorro treinado e com comando centralizado, capaz de dar respostas rápidas em casos de emergências.
19: Essa instituição, ela tem que ter CNPJ, ela tem que ter estrutura organizacional, ela tem que ter treinamento, tem que ter comandante e não precisa de fazer nenhum concurso. Basta que os estados se habilitem para fazer parte dessa Força Nacional, envie seus membros, esses membros serão treinados dentro de uma instituição totalmente regulamentada, com hierarquia e quando sim houver a necessidade, essa Força Nacional será acionada, vai tomar as providências necessárias de acordo com o desastre.
18: Ainda de acordo com o projeto aprovado, a gestão e o treinamento do grupo serão compartilhados entre os Ministérios da Integração, do Meio Ambiente e da Justiça e Segurança Pública. O financiamento virá de recursos do Fundo Nacional de Segurança Pública, do orçamento do Previfogo, que é o Centro Nacional de Prevenção e Combate aos incêndios florestais e do Sistema Nacional de Defesa Civil. Na Comissão de Segurança Pública, o relator, deputado delegado Bruno Lima, de São Paulo, promoveu pequenas mudanças no texto. Dentre elas, alterou o nome do Grupamento Especial de Bombeiros. O texto inicial previa Brigada de Mobilização Nacional. Foi o relator que propôs renomear o grupo para Mobilização Nacional de Resposta Integrada em Desastres. Segundo o delegado Bruno Lima, a alteração visa adequar a iniciativa à realidade federativa e ao Sistema Nacional de Proteção e Defesa Civil. O projeto ainda passará pela análise de 4 comissões da Câmara. Se aprovado, terá de passar também pelo Senado antes de virar lei. Da Rádio Câmara de Brasília, Maria Neves.
4: Meio Ambiente.
2: Comissão aprova a proposta que prioriza municípios atingidos por desastre climático em emendas de bancadas. Vamos saber mais sobre a matéria com a repórter Júlia Lopes.
0: A Comissão de Integração Nacional e Desenvolvimento Regional da Câmara dos Deputados aprovou o projeto de lei complementar que determina prioridade nas emendas de bancada estadual ao orçamento federal para os municípios atingidos por calamidades climáticas reconhecidas pela Defesa Civil Estadual nos últimos 5 anos. As emendas de bancada são destinadas a projetos estruturantes nos estados e no Distrito Federal. Pelo texto aprovado, os recursos poderão ser direcionados a obras de infraestrutura mais resilientes, com uso de tecnologias inovadoras, sistemas eficientes de drenagem, materiais mais duráveis e soluções de energia limpa, reduzindo os impactos de eventos climáticos extremos. O relator do projeto, deputado Gabriel Nunes, do PSD da Bahia, destacou a importância da correta distribuição desses recursos para fortalecer os municípios mais vulneráveis.
20: Os municípios

0: emergência em 137 cidades afetadas por desastres, como estiagem, seca, vendavais, granizo, inundações e incêndios florestais. O Ministério lembra que municípios com reconhecimento federal de emergência ou calamidade pública podem solicitar recursos para ações de defesa civil por meio do Sistema Integrado de Informações sobre Desastres. A proposta altera a Lei Complementar 210 de 2024, que trata da apresentação e execução das emendas ao orçamento, e agora segue para análise na Comissão de Finanças e Tributação. Da Rádio Câmara de Brasília, Júlia Lopes.
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5: Ciência e tecnologia.
6: Helder Salomão, do PT do Espírito Santo, manifesta apoio ao projeto que proíbe as apostas esportivas online, conhecidas como bets. O parlamentar alega que esse tipo de jogo provoca endividamento, dependência psicológica e problemas de saúde mental.
7: Na avaliação de Helder Salomão, a regulamentação das plataformas digitais é um passo importante para combater práticas que prejudicam as famílias brasileiras. Para ele, a regulação das redes sociais não restringe a liberdade de expressão, mas coíbe o cometimento de crimes digitais.
6: Sargento Faur, do PL do Paraná, também critica as apostas online e ressalta que votou contra a proposta que regulamentou o setor. Segundo o parlamentar, as bets provocam o endividamento e prejuízos financeiros para muitas famílias brasileiras.
7: Sargento Faur alerta ainda para os riscos do jogo compulsivo. O deputado orienta pessoas com sinais de dependência a buscar ajuda profissional.
5: Educação.
6: Ranieri Paulino, do Republicanos, defende a criação da Universidade Federal do Brejo, com sede em Guarabira, na Paraíba. Segundo ele, a instituição atenderia uma demanda histórica da região e pode ampliar o acesso ao ensino superior público, além de impulsionar o desenvolvimento local.
7: Ranieri Paulino propõe ainda que o Hospital Regional Antônio Paulino Filho funcione como hospital-escola. Ele argumenta que a iniciativa contribui para qualificar o atendimento no SUS e ampliar a oferta de médicos e enfermeiros no interior da Paraíba.
5: Habitação.
6: Comissão da Câmara aprova a proposta que prioriza a adaptação de moradias para pessoas com deficiência em programas habitacionais. A repórter Sofia Peçanha tem mais informações sobre a iniciativa.
8: A Comissão de Defesa dos Direitos das Pessoas com Deficiência aprovou o projeto que sugere moradias extras para pessoas com deficiência em caso de alta demanda em programas habitacionais. A proposta altera o Estatuto da Pessoa com Deficiência, que anteriormente priorizava a pessoa com deficiência ou seu responsável na aquisição de imóvel para moradia própria, sendo reservados no mínimo 3% das unidades habitacionais. O autor do projeto, o deputado Fausto Júnior, do União do Amazonas, entende que não se trata apenas do direito à moradia, mas sim do direito à moradia digna, ou seja, um lar que seja seguro, saudável, habitável e acessível em todos os aspectos. O projeto sugere que a alteração não modifica o percentual mínimo de 3% estabelecido por lei, já que cada programa habitacional apresenta demandas específicas. O texto alerta que o aumento desse percentual poderia gerar custos desnecessários aos entes federativos, sem garantir que todas as necessidades fossem efetivamente atendidas. Dessa forma, a medida propõe que, caso haja demanda superior ao mínimo estabelecido, o responsável pelo programa habitacional promova as adaptações necessárias em unidades já construídas ou em construção, garantindo assim que todas as pessoas com deficiência interessadas sejam atendidas. O deputado Duarte Júnior, do Maranhão, relator na comissão, reforçou que, em relação a edificações multifamiliares, o estatuto já prevê que a pessoa com deficiência e seu responsável tenham acessibilidade garantida nas áreas de uso comum e nas unidades habitacionais.
9: Garantir que essas construções sejam acessíveis. Mais recentemente, a gente aprovou algumas alterações no programa Minha Casa Minha Vida e um ponto que foi inserido foi exatamente esse, para que tivesse a certeza inequívoca de que essas construções fossem acessíveis e as pessoas com deficiência deficiência, no caso das moradias verticais.

0: nos prédios pudessem ter ali os primeiros andares, os térreos, priorização das pessoas com deficiência.
1: O direito à moradia é um direito social assegurado pela Constituição Federal e pela Declaração Universal dos Direitos Humanos da ONU, que abrange diversos fatores, como habitabilidade, acessibilidade, localização adequada, infraestrutura, dentre outros. Agora, o projeto que sugere moradias extras para pessoas com deficiência em caso de alta demanda em programas habitacionais segue para a Comissão de Constituição e Justiça. Da Rádio Câmara de Brasília, Sofia Peçanha.
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3: Votação.
2: Fernanda Melchiona, do PSOL do Rio Grande do Sul, critica parte da oposição por obstruir a votação do projeto que tipifica o crime de misoginia. A deputada considera que a medida é um instrumento de combate à violência e ao discurso de ódio contra as mulheres.
4: Fernanda Melchiona também cobra o avanço de outras pautas em tramitação no Congresso, como a instalação da CPMI sobre o Banco Master e a votação do projeto que prevê a redução da escala de trabalho. Para ela, essas propostas respondem a demandas relevantes da sociedade.
2: Ismael, do PL de Santa Catarina, manifesta preocupação com a proposta que cria o crime de misoginia. Na avaliação do deputado, a redação da proposta pode gerar interpretações amplas e afetar direitos como a liberdade de expressão religiosa, de consciência e de ensino.
4: Ismael defende, então, o fortalecimento das políticas de prevenção e enfrentamento à violência contra as mulheres, com ampliação da rede de acolhimento, capacitação de agentes públicos, produção de dados, apoio às vítimas e campanhas de conscientização.
2: Carla Dixon, do PL do Rio Grande do Norte, defende projeto que cria o auxílio financeiro mensal para mães atípicas. Na explicação da deputada, a medida oferece apoio financeiro às mães que deixam o trabalho para cuidar de filhos que exigem acompanhamento permanente.
4: Carla Dixon acrescenta que o benefício seria concedido independentemente do benefício de prestação continuada, o BPC. Para ela, a medida reconhece as dificuldades enfrentadas pelas famílias atípicas e amplia a rede de proteção a essas mães.
3: Transportes.
2: Carros com mais de 5 anos de fabricação poderão ser obrigados a passar por vistoria periódica. O repórter José Carlos Oliveira tem detalhes da proposta.
5: A Câmara dos Deputados analisa o projeto de lei que estabelece a vistoria veicular periódica para carros com mais de 5 anos de fabricação. Atualmente, essa vistoria é exigida apenas em ocasiões específicas, como durante a venda do veículo. A proposta consolida no Código de Trânsito Brasileiro várias regras que hoje estão dispersas em resoluções do CONTRAN, o Conselho Nacional de Trânsito. A vistoria passaria a integrar a verificação de itens de segurança com o controle de emissão de poluentes e ruídos. Também seria exigida em casos de recuperação de veículo roubado e suspeita de clonagem. A condução de veículos sem vistoria obrigatória ou com laudo de reprovação se tornaria infração grave na carteira de habilitação, com multa de R$ 195,00 e retenção do carro até a regularização. A proposta é do deputado Fausto Pinato, que rebate algumas críticas que o texto recebeu nas redes sociais.
6: Quando eu propus esse projeto, a intenção nunca foi onerar o cidadão mais pobre ou mais rico. O problema é que eu mexi numa ferida sem querer, né? Ter um comércio de autopeça de carros mais velhos nisso e mexeu com pessoas realmente que estão ligadas ao crime organizado, principalmente na questão de autopeça e roubo de veículos. Então eu queria dizer ao cidadão. Aquele cidadão mais pobre não onera nada.
5: A proposta de vistoria periódica para veículos com mais de 5 anos de fabricação foi aprovada na Comissão de Viação e Transporte, com ajustes feitos pelo relator deputado Cezinha de Madureira, do PSD de São Paulo. O texto está em análise agora na Comissão de Constituição e Justiça. Da Rádio Câmara de Brasília, José Carlos Oliveira.
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4: Justiça. O projeto de Paulo Soares, do Podemos de São Paulo, endurece o combate à corrupção sistêmica. A proposta, segundo ele, prevê a responsabilização de agentes públicos e de pessoas envolvidas em esquemas de corrupção, com penas que podem chegar a 20 anos de prisão.
8: O parlamentar afirma que a iniciativa fortalece os mecanismos de transparência e fiscalização no poder público. Paulo Soares também defende a apuração de denúncias de corrupção e diz que pretende atuar no Congresso em defesa do combate aos desvios de recursos públicos.
4: Chico Alencar, do PSOL do Rio de Janeiro, sugere o endurecimento das regras sobre a guarda de dinheiro em espécie por agentes públicos. O deputado sustenta que valores elevados encontrados em operações policiais levantam suspeitas sobre a origem dos recursos.
8: Para Chico Alencar, a manutenção de grandes quantias de dinheiro em espécie, principalmente em períodos eleitorais, compromete a transparência da administração pública. Ele considera que a medida fortalece o combate à corrupção e aumenta a transparência na atuação de agentes públicos.
4: Otone de Paula, do PSD do Rio de Janeiro, defende as investigações sobre supostos recursos do Banco Master destinados ao financiamento de um filme sobre Jair Bolsonaro. Ele diz que é necessário esclarecer a origem, a destinação e a aplicação dos valores envolvidos.
8: Otone de Paula reforça que as investigações devem alcançar todos os agentes políticos, independentemente de posicionamento ideológico. Ele também manifesta confiança na condução do caso pelo ministro André Mendonça e defende a transparência na apuração dos fatos.
3: Segurança Pública.
4: Messias Donato, do União do Espírito Santo, defende o enquadramento das facções criminosas, como o PCC e o Comando Vermelho, como organizações terroristas, frente à decisão do governo estadunidense de sancionar cidadãos e empresas brasileiras ligadas a esses grupos.
8: Na opinião de Messias Donato, a medida é urgente para sufocar os negócios ilícitos dessas organizações no país. O congressista critica ainda a relutância do governo brasileiro em classificar como terrorismo as táticas de pânico e de submissão que esses grupos impõem à sociedade.
4: Termina agora o Jornal Câmara dos Deputados, produzido pela Rádio Câmara, com trabalhos técnicos de Everson Urani e apresentação de Val Monteiro e Márcio Aquiles Sardi. Uma boa noite para você.
8: Você fica com as notícias do Tribunal de Contas da União. Boa noite.
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3: 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Você ouviu a voz do Brasil. Boa noite.

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1: Então você quer saber seu erro, né?
2: Explica.
1: Como se você não soubesse, né? Deixa que eu te conto então, Maria.

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0: Alô, você, muito, muito bom dia. 5:01, chegamos. 7 de julho, terça-feira, mais uma manhã geladinha, 6 graus a temperatura, mas o tempo começa a firmar. Então, a esperança é que o sol apareça e mude um pouco esse cenário, né, de umidade, deste inverno rigoroso. Mas essa é a época do ano, né? Como diz a pérolazinha, que no inverno é frio, no verão é calor. Então, é por aí o negócio. Estamos louvando e bendizendo a Deus, o nosso arquiteto do universo. Mais um dia, mais uma oportunidade para mim e para você. Que seja a melhor de nossas vidas. Estamos aí chegando também na lua minguante, né? Mudança de lua nesse dia de hoje. Temperatura então 6 graus, umidade relativa do ar é de 79%. Para você ouvindo a gente em 100.9 FM, nossas multiplataformas da Rádio Centro-Oeste, no interior, na cidade, na estrada, pelo mundo afora, muito obrigado, bom dia.
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0: Vamos até às 7, trazendo para você sempre a informação, prestação de serviço, música boa, bom humor, oportunidades de negócios, tudo em um só canal, 100.9. 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
0: Hora 5:03. Bom dia para todos nós.

0: obrigado pela presença de mãe.
1: Jorge Mateus, violeiro feliz de Goiás. Também teve Bruna Viola no ponteio da viola. 5:10, a hora certa. Meu amigo José de Lima, nosso ouvinte lá em Sul Brasil, tá mateando. E volume no 12 na Rádio Centro-Oeste. Como é que tá o clima por aí, ô José? Tá fresquinho aí na Sul também? Certamente que sim, né? Ah, bueno. Falar em Sul Brasil, dia 29 de agosto, nós vamos estar na praça com a programação da Rádio Centro-Oeste às 5 da manhã. Café na praça. Ui, Aleti. Aí o encontro, né? Pra gente já dar a abertura das festividades do município. Trazer aí talentos artísticos, histórias, né? Então, dia de festança, 29 de agosto, na Praça Central, em Sul Brasil. Estaremos lá, o vivaço. Bom, algumas informações. A Justiça Eleitoral prepara a convocação de mesários para as eleições deste ano. E com 6 votos na urna, eleitores devem levar cerca de 1 minuto para votar. E para todo este aparato, né, para informações, ajustes, cerca de 94 mil pessoas na Justiça Eleitoral Catarinense estarão para ajudar a reduzir filas, né, dar celeridade, no caso, no voto. Até hoje o objetivo é sempre de minimizar o tempo, evitar filas. E só para ter uma ideia, o eleitor terá que dar 25 toques na urna eletrônica para votar em todos os cargos em outubro. Então, por isso que exige muita gente por parte da Justiça Eleitoral para orientar, né, tudo mais. Olha, mais de 4 mil produtos brasileiros podem ser impactados com o novo tarifaço dos Estados Unidos. A sobretaxa de 25% pode ser definida até 15 de julho. O Itamaraty, né, que é o órgão brasileiro que cuida das ações internacionais, também alerta para risco de Estados Unidos usar força militar no Brasil. Essa questão do tarifaço também, comitivas, né, estão... O Brasil enviou ofícios, tem gente também de empresas tentando minimizar essa situação americana para o tarifaço contra os produtos brasileiros. Também na informação, ProUni 2026, inscrições gratuitas para o segundo semestre começam hoje, terça-feira. Pautas em destaque devem ficar para depois do recesso do Congresso Nacional. Agora, o que se espera, né? Esta parada e na volta. Então, são projetos importantes que estão aí no Senado, também na Casa Legislativa, para serem votados. Aqui em Santa Catarina, a nova carteira de identidade nacional chega a 2,5 milhões de catarinenses. Isto é 31% da população. Cidadãos podem agendar atendimento pela internet para obter o documento junto à Polícia Científica de Santa Catarina. E a emissão da primeira via é gratuita. Na frequência do agro, a agricultura familiar ganha espaço na indústria de alimentos. Compra de matérias-primas de produtores da região fortalece a economia local e impulsiona o desenvolvimento. E continuem ligados em 100.9 FM, a todo momento mais informações. Também o site rco.com.br atualizado para você conferir.
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1: rco.com.br 5:14, chegando aí o som dos Monarcas. Buenos dias.

0: Será marcando na hora certa, 5:18.
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3: Panorama Agrícola para 7 de julho de 2026, terça-feira.
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3: Olá, hoje é terça-feira de lua minguante, 7 de julho, e está no ar o Panorama Agrícola. Eu sou Maurício Frigueto e na mesa de som está o Eduardo Maier. O ditado de hoje é: boi lerdo bebe água suja. Confira aqui no Panorama. Produção da palmeira Jussara une renda e conservação ambiental. Encontro Nacional sobre Fruticultura de Clima Temperado ocorre em Fraiburgo. 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Para participar do programa, ligue 48-3665-5359 ou envie e-mail para panoramaagricola@epagre.sc.gov.br.
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3: O Encontro Nacional sobre Fruticultura de Clima Temperado, o Enfrute, é um dos eventos mais importantes da fruticultura brasileira. A 19ª edição do evento será realizada de 28 a 30 de julho, no Parque da Maçã, localizado em Fraiburgo. Como Santa Catarina é um grande produtor de hortaliças, será realizado conjuntamente o 3º Seminário Catarinense de Olericultura, o SENCO. Os dois eventos contarão com a apresentação de palestras de pesquisadores nacionais e internacionais. Também haverá apresentação de trabalhos acadêmicos, homenagens e uma grande feira comercial do setor hortifruti. Terá exposição do que tem de mais inovador em máquinas, tecnologias e serviços. O tema central do evento é a valorização da ciência brasileira para a produção de frutas e hortaliças. A busca é por uma produção cada vez mais competitiva, aderente às boas práticas de produção. Para obter mais informações, acesse enfrute.com. A 15ª Feira Agroponte, Agronegócio, Agricultura Familiar e Inovação, será realizada em Criciúma entre 12 e 16 de agosto. A ideia é reunir produtores rurais, empresas, tecnologias, genética animal, agricultura familiar, inovação e grandes oportunidades de negócios. O local também vai abrigar Arena de Ecoterapia, promovendo inclusão e bem-estar, Arena de Demonstração de Raças Equinas, Showroom com tecnologias para produção agrícola, Espaço das Cooperativas da Agricultura Familiar. Uma das novidades deste ano será o ambiente Agroponte, a cultura do homem do campo. O espaço será dedicado às tradições, à gastronomia, às bebidas regionais e às manifestações culturais que fazem parte da identidade catarinense. Outro destaque é a rodada de negócios da agricultura familiar. Ela vai reunir produtores, supermercadistas, atacadistas e empresários da Ceasa para criar conexões, apresentar produtos e abrir caminhos para novas oportunidades comerciais. Para mais informações, acesse agroponte.com.br.
4: Confira a entrevista de hoje.
3: A produção da palmeira Jussara, cujo fruto é conhecido popularmente como açaí Jussara, vem se destacando por aliar geração de renda no campo e preservação da Mata Atlântica. Nesta entrevista, vamos conversar com Márcio Reis, da agroindústria Barbacoá, em Praia Grande, e do projeto Jussaras Por Aí. Conte um pouco pra gente sobre a agroindústria Barbacoá e o projeto Jussaras Por Aí.
5: O projeto vinculado à agroindústria Barbacoá, ele iniciou em 2016, então faz 10 anos que a gente fomenta essa cultura de valor aqui em Santa Catarina e no norte do Rio Grande do Sul, beneficiando os frutos da palmeira Jussara. Então a gente faz a colheita, leva esses frutos para a nossa agroindústria e transforma em Jussara Grossa. E na pandemia, em 2020, 2021, a gente entendeu que precisava ter um outro eixo de conexão para aquilo que a gente estava construindo, né? Com esse universo da marca Barbacoa. Então foi onde a gente criou, né, o manifesto dentro da marca Barbacoa, com Jussaras Por Aí. E hoje o Jussaras Por Aí se tornou um programa socioambiental dentro da marca Barbacoa, que vai ser nutrido por projetos. Então hoje a gente está com o projeto em execução, né, principalmente voltado para a região norte, nordeste, Santa Catarina. Mas a ideia realmente é estar capilarizado no nosso território, envolvendo esse aspecto da Palmeira Jussara, né? Tanto com a relação da criação dessa cultura, né, de valor, de entender esse contexto da Jussara, de uma planta nativa nossa, né, aqui da Mata Atlântica, do nosso bioma, com oficina para agricultores familiares, oficina para crianças, né? Na rede pública, principalmente, a gente está operando em lugares mais próximos a fragmentos florestais ou áreas que tem perfil mais agrícola. A disseminação de 160 mil plântulas, né, nativas da Mata Atlântica, maior parte de Jussara, e também espalhar 5 milhões de sementes de Jussara nesses territórios, né? Então, esse é um projeto que está em andamento, projeto Jussaras Por Aí, dentro desse programa Jussaras Por Aí, associado à marca Barbacoa.
3: E qual o tamanho da produção da agroindústria de vocês?
5: Dentro desses últimos meses, a gente produziu 40 toneladas de frutos de Jussara e também um pouco mais de 7 toneladas de butiá catarinenses, o nosso butiá da praia. Foi a capacidade máxima que a gente teve ao longo desses 10 anos, mas a nossa agroindústria tem capacidade para pelo menos 100 toneladas, 150 toneladas ano, sim. Então a gente tem a capacidade de estar produzindo, mas não está operando no nível máximo dela, né?
3: Márcio, você costuma dizer que uma das vantagens é manter a Palmeira Jussara em pé, né? É isso?
5: Esse é o nosso grande manifesto, né? Manter a Palmeira Jussara de pé, trazer essa relação da cultura, né, das pessoas que estão em torno, né, da Palmeira Jussara, tanto o agricultor familiar que está lá plantando e que está espalhando sementes de Jussara, quanto o consumidor final que tá na outra ponta, né, que fomenta todo esse movimento, e nutrindo esse ciclo, né, esse ciclo Barbacoa como um todo, que é esse principal eixo, a Palmeira Jussara de pé, né, algo que é nosso, que é nativo da Mata Atlântica, e que faz todo sentido a gente estar cada vez mais comunicando sobre isso, assim como consumindo a Jussara no nosso dia a dia, né? Como esse nosso alimento florestal. Isso só é possível através da Palmeira Jussara em pé, né? E não através do palmito, que é a principal forma como a planta foi conhecida ao longo desses últimos anos, né? Envolvendo a morte da planta, né? O sacrifício da planta.
3: Márcio, aqueles produtores que querem produzir a Palmeira Jussara e o fruto da Palmeira Jussara, como podem começar?
5: A gente geralmente tem essa abertura com os agricultores, né? Tanto disponibilizar os nossos contatos, como a gente pedir algumas fotos no início para a gente fazer uma parceria, ou também orientar esse agricultor, né, sobre os processos, né, sobre as melhores formas de ele estar cultivando essa planta, né, no, na sua propriedade. Então, hoje a gente tem alguns caminhos assim para auxiliar esse produtor, e de uma forma geral a gente está bem amparado, né, pela lei da Mata Atlântica, que tem essa relação de plantio e de extração dos frutos extremamente legalizada, né, dentro do Brasil. Então, a gente sempre se mostra muito motivado e aberto a instruir esse agricultor, né, a participar também desse processo, desde oferecer as mudas, desde oferecer as sementes, desde se mostrar aberto também a ensinar, né, técnicas de plantio, de colheita, de beneficiamento, caso ele não queira fazer uma parceria com a gente, né. São caminhos que a gente sempre se mostra aberto, porque a nossa principal proposta aqui é manter a Palmeira Jussara em pé, e que ela realmente seja valorizada dentro do nosso território, né? Como esse fruto e esse alimento da nossa floresta, né? Da Mata Atlântica.
3: Eu conversei com o Márcio Reis, do projeto Jussaras Por Aí e da Agroindústria Barbacoá. Muito obrigado pela entrevista.
5: Muito obrigado, pessoal. Estou aqui aberto a qualquer dúvida e qualquer construção. A gente está aqui disposto a somar com vocês.
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Aí a moda com eles, que a gente curtiu aí, saudosa João Mineiro e Marciano, Vestido de Noiva. 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
1: Caramba! Será que tá pra tanto assim? 6 graus, Breguinho? É, mas que tá fresquinho, tá. Essa é a verdade. Eita, nós. Ó, falar em frio. 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
5: Você sabe como funciona o sistema CNA, FAESC, Senar, Sindicatos Rurais? Em âmbito nacional, a CNA é a voz institucional do setor agropecuário, com atuação junto aos poderes públicos, na defesa de políticas para o campo e na elaboração de propostas voltadas ao desenvolvimento do agronegócio. 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Juntas, essas entidades trabalham para fortalecer o agronegócio. 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
5: Opa, esta é a ZYV296, canal 265. Nós estamos no ano 48 de comunicação, atravessando gerações, agradecendo sempre a parceria, confiança, audiência, amizade. 5:39. O compadre Jair, comadre Tere Bresciani, lá no Alto Cambuí. Estão querendo dançar uma para se esquentar, mas que tal os atuais? Já vamos arrumar aqui, né, gente?
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5: Tá, mas isso aí você já falou. vamos para frente, né, gente? Quem mandou para nós também é Marinette Bodmor. Obrigado. Sorteio de Enio Gás. Tem carga de gás pra galera hoje. Enio Gás. Bom dia também pra dona Luísa, pro amigo José Lourenço, São Luís. Tudo de bom. Bom trabalho. Amém. Sorteio de Enio Gás. Boa sorte. Família Schumacher também na audiência. Obrigado. Bom dia. Bom trabalho aí pra todo mundo. Aí pediram aí Alice, só pra dançar agora, 5:40, né? Compadre Jair, compadre Tere. E quem não gosta dos atuais? Os reis do baile, todo mundo adora.

0: Agora bora levantar. 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
1: Chico Saboneiro serrando lenha.
2: Bom levantar, que já caiu o dia, os passarinhos que não devem pra ninguém já estão cantando já.
0: E já estamos na empolgação. Hoje ninguém segura, vai. Temos que nem 11 e 13 nas descidas, indo pra Seara, sem freio.
2: Eu não sei vocês, mas eu tô indo pra bodega, tá?
3: Não gostei nem um pouquinho, mostrei pra mãe e a mãe mandou bloquear você.
1: Tão contente agora? Bloqueado? Tão contente. Ei, Elias Pinheiro, como é que você tá, Gaudério? Hã? Tudo. Ele mandou a foto aqui, tá completo hoje, né? Mate, pito, pela madrugada, hã? Um abraço, querido.
4: Bom dia, Milton, tudo bem?
1: Tudo.
4: Eu queria participar do sorteio do Enio Gás.
1: Uhum.
4: Se for atendido, obrigado. É a Inês do Maria Terezinha. Um abraço.
1: Um abraço, dona Inês. Bom dia, boa sorte também. Hoje é Enio Gás, o Enio Arens abrindo a mão e presenteando alguém carga de gás. E faz tempo, seu parceiro. Grande abraço, Enio, família, equipe. A Isabete Schuch, Nova Erechim, também na sintonia, obrigado. É, Vale Gás, hoje sim é frio, dá pra usar 5 casacos pra ir tirar leite. Caramba! Então por isso que o berro da vaca acho que congelou, né? Elemar e Clarice Romoff, linha São Carlos, estão na ordenha. Pedir aí também música, daqui a pouco vamos rodar. Obrigado, bom trabalho. A Oneide, Eliseu, Joaquim, Alice Yank, pessoal e saudades na audiência, obrigado. Bom dia, boa sorte também.
5: Bom dia, Miltinho, Léo Yos, Pinhalzinho.
1: Bom dia.
5: Também quero participar do sorteio do Enio Gás.
1: Uhum.
5: Uma boa terça-feira e agradeço se for atendido.
1: Claro, Nel, atendemos com muito carinho. Boa sorte também. Vamos pro nosso break. No sinal, 14 para 6 é a hora certa. 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
0: 6 graus a temperatura, terça-feira, 7 de julho. Para você que está chegando agora em nossa programação, bom dia. Para você que nos ouve desde 5 anos depois, 24 horas por dia, Centro-Oeste está com você. Alô, Vanete Rende, Pinhalzinho também, boa sorte. 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Não é que o Brasil perdeu a Copa que você não vai sair de uma poltrona nova, um televisor. Ou quem sabe aí um, vamos dizer assim, um painel novo para a TV, né? E tem a Ciel planejada também do ladinho da Vitrari. Chega lá. 5:30 para 6, meus queridos irmãos de Sul Brasil, Roxinol Araçari, é preferência do ouvinte também, cachorro amigo.

0: Esse é o grupo Fandango, líder de campo. Vimos também Rochinol e Araçari, Cachorro Amigo. 6 em ponto. E agora, vamos acompanhar o informativo da FECO Agro, o programa Agronegócio Hoje, que une o campo e a cidade pela informação. Em 11 minutos e meio, a gente volta. Até já.
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0: Seis horas e um minuto, 6 graus a temperatura.
4: Secretaria da Agricultura de Santa Catarina realiza concurso público para analista técnico administrativo. Cooperativa Cocan de Campos Novos orienta produtores para que acompanhem as mudanças da reforma tributária. Estas e outras notícias logo após a nossa mensagem cooperativista.
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4: Alô, amigos gaúchos e catarinenses, eu sou René Roberto e hoje é terça-feira, edição de 7 de julho de 2026. E essas são as notícias. Resoluções número 5.321, 5.323, 5.324, de 30 de junho de 2026, publicadas pelo Ministério da Fazenda e do Conselho Monetário Nacional, CMN, define condições especiais para o financiamento de capital de giro destinado a cooperativas agropecuárias no âmbito do Programa Nacional de Fortalecimento da Agricultura Familiar, PRONAF, e do Programa de Capitalização de Cooperativas Agropecuárias, PROCAP Agro. Define os encargos financeiros e limites de crédito para as linhas de crédito e programas que tratam dos encargos financeiros e limites de crédito e ajustam normas e metodologias de cálculo das taxas de juros do crédito rural do Manual de Crédito Rural. Cooperativa Cocan de Campos Novos, a cooperativa agropecuária camponovense, está orientando seus cooperados para que acompanhem de perto a implementação da reforma tributária do consumo, que trará mudanças importantes para o setor agropecuário nos próximos anos. Desde o início da regulamentação, a cooperativa vem compartilhando informações sobre o tema, abordando os principais impactos da reforma e orientando produtores quanto a adequações necessárias. Para o gerente de contabilidade da cooperativa Cocan, Diego Lago, estar bem informado é o primeiro passo para uma adaptação segura às novas exigências. Ele afirmou: a reforma tributária traz mudanças que impactarão diretamente a rotina do produtor rural. Por isso, é fundamental buscar informações desde já, compreender o período de transição e acompanhar orientações técnicas para que a adaptação ocorra de forma segura e planejada. Segundo a Confederação da Agricultura e Pecuária do Brasil, CNA, o período de transição exige muita atenção. Entre as orientações já divulgadas pela Cocan estão os procedimentos relacionados à emissão, cancelamento e devolução de notas fiscais. Temas que ganharão ainda mais importância durante a implementação das novas regras. Como oportunidade para ampliar esse conhecimento, o Conselho Regional de Contabilidade de Santa Catarina vai promover no dia 23 de julho, às 10 horas da manhã, a Câmara Técnica Debate, Reforma Tributária do Consumo para Produtores Rurais. O evento vai contar com a palestra de Renato Conchon, coordenador do Núcleo Econômico da CNA Brasil, além da participação de especialistas das áreas contábil e do agronegócio. A transmissão será feita ao vivo pelo canal oficial do CRC Santa Catarina no YouTube. A participação é gratuita, mediante inscrição prévia, e representa uma oportunidade para que produtores rurais esclareçam dúvidas e compreendam os impactos práticos da nova legislação. A cooperativa Cocan reforça seu compromisso em manter os cooperados informados sobre os temas que impactam diretamente a atividade no campo, contribuindo para que estejam preparados para os desafios e as oportunidades do novo. A cooperativa Coopera assinou o contrato que oficializa a construção da sua terceira subestação, a primeira na cidade de Criciúma, sul de Santa Catarina, num investimento de aproximadamente 45 milhões de reais, realizado com recursos próprios. A obra representa um marco para o desenvolvimento regional, ampliando a capacidade energética e criando condições para a instalação de grandes empresas na área de atuação da cooperativa no município. Além de impulsionar o crescimento econômico, a nova subestação garantirá mais segurança, estabilidade e confiabilidade no fornecimento de energia elétrica, preparando a região para atender a demanda dos próximos 30 anos. Para o presidente da cooperativa Coopera, cooperativista Rogério Feller, o investimento reforça o compromisso da cooperativa com o desenvolvimento regional. Ele disse: "Estamos construindo uma infraestrutura preparada para o futuro. Este é um investimento estratégico pensado para garantir segurança energética, atrair novos empreendimentos e fortalecer ainda mais a economia dos municípios atendidos pela cooperativa Coopera." O ato de assinatura reuniu diversas autoridades da região, lideranças empresariais e representantes do setor cooperativista. Com a nova subestação, a Coopera reforça o seu papel como agente de desenvolvimento, investindo em uma infraestrutura essencial para garantir crescimento, competitividade e segurança energética para toda a região. Sicredi, primeira instituição financeira cooperativa do Brasil, ampliou sua atuação no repasse da linha de crédito InovaCred, da financiadora de estudos e projetos FINEP, e já destinou quase 30 milhões de reais para associados em Santa Catarina. Do total de 100 milhões de reais repassados pela instituição no primeiro trimestre de 2026, em nível nacional, 30% teve como destino associados catarinenses. A operação do programa começou em maio do ano passado, marcando a entrada do Sicredi neste segmento de financiamento à inovação. No primeiro trimestre de 2026, somos líderes nacionais no repasse do FINEP InovaCred, uma linha de crédito criada para apoiar empresas no desenvolvimento de novos produtos, serviços e processos, além da modernização de soluções já existentes, fortalecendo a competitividade dos negócios por meio de iniciativas inovadoras, explicou o presidente da Central Sicredi Sul-Sudeste, Márcio Porte. A linha é voltada para associados pessoa jurídica com faturamento anual de até 300 milhões de reais, considerando micro, pequenas e médias empresas. Entre os principais benefícios estão taxas reduzidas, prazo de pagamento de até 96 meses, já incluído período de carência de até 24 meses, além de isenção total do IOF sobre o financiamento. Os recursos são disponibilizados por meio do Fundo Nacional de Desenvolvimento Científico e Tecnológico, FNDCT, operado pela FINEP, e estão sujeitos à disponibilidade de recursos, análise de crédito e demais condições estabelecidas pelo próprio Sicredi. E a seguir, depois da nossa mensagem cooperativista, Secretaria da Agricultura de Santa Catarina realiza concurso público para analista técnico administrativo. Aguardem.
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4: Agronegócio hoje. Ok, estamos aqui de retorno dos estúdios de rádio da Fecoagro em Florianópolis, capital do estado de Santa Catarina. E agora atenção para a última notícia. A Secretaria de Estado da Agricultura publicou edital 001-2026 do concurso público para preencher 20 vagas e formar cadastro reserva para o cargo de analista técnico administrativo 2. O edital foi publicado quinta-feira, dia 2, no Diário Oficial do Estado. As inscrições estarão abertas de 10 de julho a 28 de agosto deste ano e devem ser feitas exclusivamente pela internet no site da Fundação de Estudos e Pesquisas Socioeconômicas, FEPESE, responsável pela organização do concurso. A realização deste concurso público representa um marco importante e uma conquista para a Secretaria de Estado da Agricultura. Com a contratação de novos analistas técnico-administrativos, buscamos fortalecer a capacidade de atendimento e dar mais suporte às atividades desenvolvidas pela Secretaria em benefício da sociedade catarinense, afirmou o secretário de Estado da Agricultura e Pecuária, Ademir Dallacorte. Para participar, é necessário ter curso superior completo. O cargo tem jornada de 40 horas semanais e os aprovados serão lotados em Florianópolis. A seleção será feita por meio de prova objetiva, prevista para o dia 20 de setembro deste ano. As provas serão aplicadas em Chapecó, Criciúma, Florianópolis, Joinville e Lages. O edital completo, o cronograma e todas as informações sobre o concurso estarão disponíveis no site da FEPESE a partir das 16 horas do dia 10 de julho deste ano. 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
0: Voltamos! 6 horas 11 minutos e meio, trouxemos aí informativo da FECO Agro. Sempre com informações atuais e importantes para todos nós. E agora, seguindo com esta moda linda, Bruna Viola com Chitão.

0: Que letra, hein? Bruna Viola com Chitãozinho Chororó. Vida. Linda melodia, hein? Acertando a hora no sinal 6:14.
1: Bom dia, Miltinho.
0: Bom dia.
1: Certo. Tudo bem? Como é que tá? Muito frio.
0: Tá fresquinho.
1: Pois é, fumo na rádio. Ontem nós queríamos ver você, bicho, aí não vimos você por lá.
0: Pronto.
1: E Zé Janeto tá escondido por aí. Tá na fumo de rádio lá. E conversei com os outros, conversei.
0: Uhum.
1: Eu e o pai, meu cunhado, oferece uma música pra quem tá escutando Centro-Oeste. Vou tomando umas cuias, mas daqui a pouco já vamos fazer as vacas, né?
0: Uhum.
1: Beleza, Milton? Abraço, tudo bom?
0: Um abraço, amigo Nilvo Morcho. Também nossos sentimentos, né? Pelo passamento da sua mãe. Estendo um abraço aí pra toda a família. E claro que ela descanse em paz. E a gente hoje também vai produzir o material aí pra veicular, né, Nilvo? Um abraço aí pra toda a família. O Chore mandou, Miltinha, tudo bem fresquinha? Pois é, até que rimou, né? Tá, vou te contar. É, choveu quanto? 0,6. Isso quer dizer, não deu um milímetro, Chore? Então deu só uma garoada, assim, não. Um abraço, Chore. A dona Cleci, ele. Oi, dona Cleci. Também o Lui, toda a família. Pessoal aí também na Nanda Cake. Nós já estão aí, trabalhando, produzindo. Ah, bueno, um abraço para vocês aí. A Elaine Richter da Rosa, sorteio, vale gás, Enio Gás. Obrigado, dona Elaine. Abraço aí para todo o pessoal de casa também, né? Bueno. Quem mais? A Diva Gubiani mandou um recado também para a gente. Obrigado pelo carinho de sempre. Aquele abraço, vale gás, Enio Gás. E hoje tem carga de gás aí pra nossa audiência, né, Enio Gás? E ó, o sorteio às 18 no Som Brasil, não chegou o sorteio, precisou de gás, Enio Gás, 988-19-14-23. Chama nós! A Rosa Pituco também está na sintonia, obrigado. Bom trabalho pra todo mundo aí, tá?
2: Aqui congelou o berro de uma vaca. Começou a berrar. 4 horas da madrugada, não parou. Tá congelado o berro da vaca. Até agora, passou a buzina.
0: Para com isso. Aí também exagerou um pouco, né? Que cachorro do bailão. Calma.

0: É, eu fui consultar lá, daí o médico disse, eu disse pro médico, eu queria parar de beber, mas ele disse, mal, você não pode parar de beber, deveria de soco. O doutor Carlos falou pra mim, toma uma cervejinha antes do banho, uma depois. O primeiro dia eu tomei 26, banho 25, 26, agora não me lembro mais. Tá louco. Daí parei de tomar banho, tá finando muito o corpo.
1: Só pra te ver, né, gente? Ah, que pega, então. É, e daí veio frio também, né? É, aí parou do banho, parou. Ó, falar em frio, não adianta falar do frio, vamos falar de solução. 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
1: A previsão do tempo para esta terça-feira é uma terça-feira em que novamente temos a atuação de uma nova massa de ar frio. Ela garante um dia bem ameno por aqui, com máximas que não passam da casa aqui dos 13, 14 graus. Temos a presença de mais nuvens pela manhã e o sol brilhando, principalmente no período da tarde.
2: Gelou o berro.
1: Ao longo da próxima noite e madrugada, ou seja, de terça para quarta-feira, o ar frio se fortalece ainda mais. Teremos temperaturas entre 1 e 3 graus no Grande Oeste Catarinense nas primeiras horas da quarta-feira. Há condições de formação de geadas por aqui. Será uma quarta de sol, com ar bem frio pelo amanhecer e temperaturas já alcançando os 20 graus amanhã à tarde. Então, hoje na terça, 13 e 14. Amanhã na quarta já chega a 20, ou seja, a tarde da quarta-feira já é bem mais agradável. O sol segue brilhando ali na quinta-feira, mas o ar frio já começa a enfraquecer. As mínimas da quinta já passam a casa de 7 graus e já chegam a 22 durante a tarde da quinta-feira. Mais nuvens são esperadas para sexta-feira e há o retorno das chuvas entre o final da sexta e, sobretudo, no sábado, dia 11. Camila Cardoso, especialmente para a RCO.
0: Obrigado, obrigado, Camila. Bom dia, bom trabalho. Na Grande Pinhalzinho, na região, tempo firme, temperatura na marca de 6 graus. A umidade relativa do ar é de 79%. Nós entramos hoje na lua minguante. 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Há pouco a dona Elaine Richter da Rosa participou. Quero mandar um abraço ao meu amigo Braulino também. Grande Braulino, um abraço, meu irmão. Tudo de melhor para vocês todos aí. Legal? 6h20 agora.
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0: Opa, esta é a ZYV296, canal 265. 6h25, estamos ano 48 de comunicação. Hoje é terça-feira, 7 de julho. Bom dia para todos nós. 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Alô, Darcy Albani, um abraço, bom dia, boa sorte também. Hoje é dia de Enio Gás, gás pra galera.
13: Bom dia, Milton.
0: Bom dia.
13: Eu sou Lino Dias, aí de Pinhalzinho. Queria participar do sorteio e escutar uma música do Cancioneiro Transporte, A Papuda.
0: Olha.
13: Oferecei pra eu e a dona Sandra. Pode me crer que tem essa música Papuda lá. Valeu?
0: É verdade, sei que tem. Vamos tentar organizar aqui. O Ico, a dona Sandra, obrigado, queridos. Boa sorte também.
14: Oi, Milton, ali é Patrícia Maia, do bairro Pioneiro. Também quero participar do sorteio do gás, do Enio Gás.
0: Boa sorte, dona Patrícia. Ademir Ternos, Volta Grande, bom dia. Rosa Maria Mocelim, do Pioneiro, também na sintonia. Obrigado, Leonique Quevedo, loteamento Boa Vista 2. A Sueli Bode, saudades, bom dia. A Marinette Sulzbacher, linha Riqueza, boa sorte também. É Milton Laudinor José, quantos participar do sorteio do Hélio Gás? Claro, um abraço também, Laudinor, boa viagem. Bom dia, Milton. Bom
15: dia. Opa. Também quer participar no sorteio. Ontem, nos oitavas, fomos com a saúde para a Concórdia. Fomos esposa, está bem melhor, uma perna. Opa. Que ela foi. Fiz a cirurgia.
0: Olha
15: e
0: aí.
15: E tudo de bom. Que bom. Deus abençoe, tudo de bom.
0: Tudo de bom, Eduardo Frasnelli. Saúde para a família, então, né? Boa recuperação.
16: Eu sou a Vilma Rodrigues, aqui do bairro Bela Vista. Eu queria participar do sorteio do Vale Gás do Enio. E muito obrigada se for atendida.
0: Atendemos com carinho, dona Vilma. Boa sorte também. 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Bueno? 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Eu repito, é negócio de verdadeira ocasião, ok? 6h29, meus irmãos de Cacareco, da Cidade das Crianças para o Mundo. E é o Baile Campeiro, de Buenos Dias, 6 graus de temperatura.

0: 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A certa hora no sinal, 6:32. 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Então é o seguinte, enquanto não chega o sorteio, preciso de gás, vai por mim. Porque chega com qualidade, com pontualidade, Enio Gás, 988-19-1423, Enio Gás, aí tu tá bem servido.
1: Aqui congelou o berro de uma vaca, começou a berrar a 4 horas da madrugada, não parou, tá congelado o berro da vaca, até agora, passou a buzina.
0: Para com isso. É. Fazer. Já que ele falou, né, gente? Que é show do bailão?
2: Bom dia, RCO. Bom dia, Milton.
0: Bom dia.
2: Viu? Manoel dos Santos, do bairro Maria. Eu queria participar do sorteio também. É a primeira vez. Quem sabe dê sorte.
0: Olha aí, ó.
2: Tá bom? Sou ouvinte do programa.
0: Ivanor dos Santos, primeira vez que está participando, que seja a primeira de muitas, né? Um abração aí pro amigo e, claro, boa sorte que nós desejamos, tá? Obrigado pela preferência também em nossa programação. A Malu Triquez, igualmente, está na sintonia, obrigado. A Nelson Yos também, Enio Gás. Bernadette e Suzana Rempelschitz, aqui de Pinhalzinho também. Pessoal se habilitando. Boa sorte. Ó, já que falamos em frio, congelando e tudo mais, vamos falar da solução. 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Ah, que tal? Deixa eu falar também com você. 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Bueno? Acho que mais que nós temos? Olha, com 6 votos na urna, eleitores devem levar cerca de 1 minuto para votar. Justiça Eleitoral prepara a convocação de mesários para as eleições do ano que vem. E só para se ter uma ideia, o eleitor terá que dar 25 toques na urna eletrônica para votar em todos os cargos em outubro. Então, o projeto para evitar filas mobiliza 94 mil pessoas na Justiça Eleitoral catarinense, que terá mais sessões de votação no estado. Ontem, a Grace Mal esteve aqui, né, chefe do nosso cartório eleitoral, aqui da 66ª Zona Eleitoral, trouxe informações. Então, se você tem alguma dúvida, o site da Rádio Centro-Oeste também, você pode acessar rco.com.br, né? Lá também tem aí, se você tem alguma dúvida, o procedimento, então é bem prático. Às vezes as pessoas se assustam, não, é tranquilo, tá? Então vai ter treinamentos também, né? Para mesários, tudo com o objetivo de facilitar e para que as pessoas tenham, por exemplo, não formem aquelas filas enormes, né? Então, muita gente está trabalhando para o bom andamento durante as eleições 2026. Olha, outra informação, o Itamaraty alerta para risco de Estados Unidos usar força militar no Brasil. O que também está acontecendo a nível de mundo, Brasil e Estados Unidos, mais de 4 mil produtos brasileiros podem ser impactados com o novo tarifaço dos Estados Unidos. A sobretaxa de 25% pode ser definida até o dia 15 de julho. Então, tanto o governo quanto muitas pessoas, empresas, né, que têm negócios internacionais, estão também em tratativas para minimizar e, quem sabe, ter aí um acerto, dá para se dizer assim, que seja bom para ambos os países, né? Tanto para o Brasil quanto para os Estados Unidos. Então, se trabalha muito para ver se é possível minimizar todo este impacto. Olha, a Justiça Eleitoral e a Polícia Civil também firmaram acordo para ampliar proteção às mulheres nas eleições. Cooperação inédita entre a Justiça Eleitoral e a Polícia Civil prevê atendimento prioritário, ações para garantir votação segura às mulheres vítimas de violência. E um outro detalhe, gente, que é um momento e a gente precisa falar. Doenças respiratórias já causaram 299 mortes e estão levando 1.600 pessoas a UTIs neste ano em Santa Catarina. Então, olha, muito cuidado. São dias diferentes, né? Época diferente, em que o nosso organismo precisa de mais força, mais vitalidade. Então, precisamos cuidar principalmente das crianças, dos idosos. É um cuidado para todo mundo, mas essas são as pessoas mais suscetíveis, né? Às doenças respiratórias. Então, são épocas diferentes do ano. A gente precisa mudar alguns hábitos, alguns comportamentos, tudo isso para preservar o nosso bem maior, que é a saúde. 6h40, a todo momento, mais informações em 100.9 FM, também no site rco.com.br. Se você tem alguma informação que é útil, ela agrega, tem procedência, compartilhe. 3366-6200.
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5: A Receita Federal estendeu para 1º de janeiro de 2027 o prazo para que as pessoas físicas que exercem atividades econômicas regular se inscrevam no CNPJ, condição necessária para a emissão de documentos fiscais eletrônicos. A medida assegura prazo adicional para a adaptação dos contribuintes e acompanha o desenvolvimento de um novo sistema simplificado de inscrição no CNPJ. Para a FAESC, o novo prazo traz segurança e previsibilidade para que os produtores com receita anual igual ou inferior a R$3.600.000 se adaptem às exigências. O produtor, pessoa física, precisará ter CNPJ para emitir o documento fiscal no novo modelo do IBS e da CBS. Minuto do Agro, uma produção do sistema CNA, FAESC, Senar e Sindicatos Rurais.
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1: No sinal 14 para 7.
5: Tem dias que me dá vontade de pegar meia dúzia de bermuda e camisa e virar andarilho. Vai trabalhar a vida inteira para não ter pasta nenhuma, só para se manter, né?
1: Não, isso aí. É pra acabar, né? A Lisete Corradi mandou as imagens da 160, né? Da região de Bom Jesus do Oeste, a caminho do trabalho e levando a Centro-Oeste de carona. Obrigado, viu, Lisa? Um abraço pra vocês aí também. Bom trabalho. Bom dia também para Leir Pereira Dias, União do Oeste. Alô, Ivan Navarini, aqui de Pinhalzinho, na sintonia também. E agora tem Diego e Danimar, nossos amigos de Chapecó para o Mundo. É linda essa letra, é linda.

0: Bom dia, Milton. Queria participar também do sorteio do Vale Gás. Espero ganhar, né? Com esses frios aí também. Lenha e lenha e lenha. E gás vai também. Ah, ajuda bastante, né? Se ganhar. Que beleza.
1: Coisa boa, né? E alguém ganha?
0: Dorvalina Anzilheiro. É que não tá muito frio hoje, né?
1: 6 graus.
0: Amanhã vai ser mais de rachar. Amanhã vai congelar até os, o canto dos galos, não só das vacas. Um abraço, tudo bom.
1: Ai, ai. E a dona Dorvalina Anzilheiro, mas bem casada lá de União do Oeste, com, segundo o Cabrito, né, minha amiga dele? Boa sorte. Ó, falar em frio, minha gente. Chico Saboneiro, lenha boa. 988-1420, tá? Não passe frio. Aí é Chico Saboneiro na área. 10 para 7 agora. Claudir Cornelius do Pioneiro também está na sintonia. E nós ouvimos a música do Diego Danimar. Canta, violeiro.
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4: Teu cachorro. Tu tá onde, praga?
5: Minha, amor. Nossa, que é? Estava demorando, né? Como é que o cara vai saber, né? Toda essa friagem. Prefiro não opinar onde estaria. Tá me entendendo? Prefiro não opinar. 5 para 7, o nosso Sertão e Querência. 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
2: Pois é, 1 minuto e meio para 7. Muito obrigado. Hoje pelo carinho, pela companhia, pelas participações.
3: E ao ver tantas coisas lindas, decidi que eu só quero agradecer.
2: Nós também, a todos, com carinho e gratidão, a Deus da louvor, pedindo saúde e proteção, sabedoria. Deixa eu te perguntar, todos nós queremos um mundo melhor. O que já fizemos por isso? Um abraço, a gente se encontra por aí, tchau.

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1: 7:03.
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0: Olá, bom dia, bom dia. Sejam todos bem-vindos. Manhã de terça-feira, hoje, 7 de julho de 2026, 7 horas e 9 minutos, 7 e 9 da manhã. Sejam todos bem-vindos. Essa é a programação da Rádio Centro-Oeste para você, diretamente de Pinhalzinho, para todo o nosso bom e velho Oeste catarinense. Para você que está aí com a gente nas redes sociais também, então, levando a comunicação para todo o estado, para todo o Brasil, para que você possa nos acompanhar. 6 graus a temperatura aqui na capital da amizade. Eu sou o Felipe Eduardo e nessa manhã estarei juntamente com o Henrique Paulo, trazendo as principais informações do dia, debatendo com você por aqui as informações também. Já já a nossa entrevista a partir das 8 horas com o pessoal da Rede Feminina de Combate ao Câncer. Então, tem muitos assuntos para a gente tratar, trazer aqui tudo o que rola, o que movimenta a nossa região. E claro, nós não estaríamos aqui se a sua presença para nós não fosse tão importante. É por isso que a gente agradece a quem está logo cedo na sintonia, quem já está trabalhando, quem está se deslocando para o trabalho, quem está se preparando para ir ao batente. Você, meu amigo idoso, aposentado, aposentada, você aí que está acompanhando a gente também. Alô, a criançada. Muita gente indo para a escola, né? Ouvindo junto com os pais também. Abraço a todos. E estamos chegando, Henrique Paulo. Seja muito bem-vindo. Bom dia.
1: Bom dia, Felipe. Também a todos que nos acompanham na programação do Radar. Estamos chegando aqui com as principais informações, com as notícias também da segurança pública, do trânsito, para atualizarmos os nossos ouvintes. A gente vai destacar aqui alguns acidentes também que foram filmados por câmeras de segurança. Ontem também houve uma colisão entre um automóvel e um ônibus escolar em Maravilha, onde o veículo acabou parando dentro de um rio, além da sequência de acidentes de trabalho aqui em Santa Catarina. Pelo menos 3 trabalhadores morreram em apenas um dia, então a gente vai trazer esses e outros detalhes na sequência do nosso programa de hoje.
0: Com certeza. E por aqui a gente também vai trazer histórias de vida, a gente vai falar para você aqui de Recicla Pinhalzinho, vamos falar de educação também, é claro, falar de política, de economia e muito mais para você. Para você que tá ligado com a gente aqui através do nosso canal do YouTube, você no Facebook, você no rco.com.br, na Alexa, no aplicativo, no 100.9 FM. 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Abraço pro Beno, pro Peixinho, para todo o pessoal lá que também tá sempre na sintonia com a gente. Mas são 7 horas e 12 minutos, 7 e 12 da manhã. A gente vai começar as informações para você aqui na nossa programação e hoje trazendo história de vida de um motociclista pinhalense que diz ter vivido um milagre que mudou a sua vida e a gente confere agora na reportagem de Henrique Paulo.
1: O empresário executivo Rodrigo Maciel teve um grande livramento de Deus há alguns anos e mudou a sua percepção de vida, passando por uma verdadeira transformação pessoal.
2: E as minhas experiências com moto, eu acho que era mais um refúgio, né? Tipo, botar o coração no punho, às vezes as coisas não estavam legal, né? Algumas coisas estavam ruins. A moto, para mim, era uma válvula de escape, uma comunicação entre homem e máquina, sabe? Acelerar, você parar na beira de um rio, num lugar específico, meditar, às vezes até orar em cima da moto, né? Sempre fui ateu e a minha mãe sempre muito católica e é sempre muito devota na Senhora Aparecida. E eu nunca acreditava, né? Até ter algumas experiências com moto, né? Tipo, livramentos de acidente. Cada moto que eu tenho lá embaixo na garagem, já tive tentativas de assalto e acidente, todas elas saí sem nenhum arranhão, né? E mas a gente tem que estar sempre muito sensível à voz. Não é bem uma voz, é um sentimento que te dá. Tipo assim, você vai se acidentar e vai morrer. Ou diminui, ou para o carro, a moto, o veículo, estaciona, medita um pouco e você vai ver as coisas acontecendo. E a minha ligação com ela é tão intensa, tão forte, que quando eu sempre saio para as estradas, sempre peço proteção, região ali do litoral, né? Aí foi, eu vim com uma Big 3, a XRE300, aí eu tava vindo, eu e mais um colega, tava vindo mais um pouco à frente, eu ultrapassou umas carretas. Uma dessas carretas tinha a nossa imagem, Nossa Senhora Aparecida gigante atrás, cobria toda a traseira da carreta, né? E quando eu olhei aquela imagem vindo ali em alta velocidade, me deu um sentimento e uma sensação estranha. Como assim, pô, eu vou me acidentar. É, não tem como descrever a sensação. E aí eu, tudo bem, passei a carreta, que a gente pensa que é coisa da nossa cabeça, nossa mente, né? Mas gravei aquilo ali no meu coração. E fui mais um pouco mais esperto e mais ligado na BR, né? Alguns quilômetros pra frente, me veio um sentimento, uma sensação que a gente não sabe descrever em palavras, né? E nisso me veio uma voz dizendo assim... Puxa pro acostamento. Tipo, um sentimento. Eu tinha que parar a moto. Essa era a moral da história. Eu tinha que diminuir a moto e parar ela. E atrás da minha pessoa tava vindo uma carreta, né? E eu atrás, logo uns 10 metros para trás, a carreta embalada atrás. E esse sentimento falando comigo: puxa pro acostamento. Que eu puxei pro acostamento, né? E a carreta passou, estourou o motor e a correia da moto, né? Entendesse? Daí eu parei a moto e quando eu parei, engraçado que ela não enroscou, entendesse? Senão poderia ter dado a queda. Que geralmente quando estoura, quem é motociclista sabe que quando estoura uma correia, a moto vai trancar a roda, né? Ou vai pegar na tua perna, pode acontecer várias coisas graves ali. Mas no meu caso, quando eu parei, aí que ela trancou. E aí eu fui resgatar depois a moto, né? Ficou, não teve como andar por causa da correia estourada, né? Porque ela partiu, não rompeu ela. Ela se quebrou no meio, realmente. É a moto nova. Todas as minhas motos são novas, né? Isso foi incrível. E daí, quando a gente foi resgatado e tal, que o pessoal de Xaxiria que me resgatou, a gente parou pra almoçar e tal. Aí a gente começa a refletir um pouquinho. Tive um livramento na Senhora Aparecida hoje. Porque antes de eu ver a imagem dela, quando eu vi a imagem dela, eu senti algo. E depois pra frente deu o acidente, né? E aí, tá, conversamos, aí almoçamos e seguimos estrada. E depois eu toquei no assunto novamente que realmente eu tinha sofrido um. Eu tive um livramento, né? E quando eu falei isso pela segunda vez. Na estrada, depois de horas pra frente, a mesma carreta com a mesma imagem passou do nosso lado, só pra confirmar. Eu lembro que o cara ficou todo arrepiado, assim, entendeu? Então, por isso, um dos motivos que eu sou muito devoto a ela. Tipo, eu não saio pra ela. É uma mãe que te protege realmente. E várias outras experiências, né?
1: Está então a história do Rodrigo Maciel, ele que vivenciou também esse momento de proteção e que a fé está presente agora mais no seu cotidiano, na sua vida, mudando algumas umas perspectivas também, com certeza auxiliando também nesse processo. As pessoas que têm a sua fé, independente da religião, elas também têm percebido algumas mudanças no dia a dia e com certeza foi o que o Rodrigo nos contou nessa matéria que também você encontra no site rco.com.br também com maiores detalhes, Felipe.
3: Com certeza. Henrique Paulo, você já deu uma olhadinha lá na tua casa, na tua residência, se tem algum lixo eletrônico, algo sobrando por lá? Já deu aquela conferida ou ainda não?
1: Olha, sempre tem alguma lâmpada, né? Agora o pessoal vai trocando de televisão também, vai mudando isso. Se preparamos para mais uma edição do Recicla.
3: O professor Ricardo Niquete está chegando agora, que estava em casa separando as lâmpadas lá, né, professor Ricardo? E separando aqueles eletrodomésticos, porque está chegando mais uma edição do Recicla Pinhalzinho. Já está iniciada, né, os preparativos para o 17ª edição do Recicla Pinhalzinho, que promete ser a maior realizada no município. O evento está marcado para o dia 18 de julho, das 2 às 5 da tarde, na Praça Central, e a ação tem como objetivo incentivar o descarte correto de resíduos e contará com recolhimento de eletrônicos, eletrodomésticos, óleo de cozinha usado, vidro, lâmpadas, pilhas, baterias e diversos equipamentos eletrônicos. Segundo o coordenador do programa, o Claudir Collet, a edição deste ano terá uma programação especial e novas atrações para ampliar a participação da comunidade e fortalecer a conscientização ambiental. A expectativa é reunir um número recorde de participantes e consolidar o Recicla como uma das principais ações de sustentabilidade de Pinhalzinho, sendo que completam-se 10 anos desse programa aqui na capital da amizade. Bom dia, professor.
4: Bom dia a todos. É um programa super interessante, né? O pessoal do Gama ajuda muito, não sei se não é o que encabeça o processo, mas o Recicla Pinhalzinho é uma coisa de muito sucesso. Sobre as lâmpadas, é importante, né, destinar fazer o descarte correto, né? Além disso, tem os eletrodomésticos, tem óleo de cozinha, também vai ter óleo de cozinha, né? Tem. Mas é, então é um lugar assim muito apropriado. Geralmente, quando tem o Recicla Pinhalzinho, tem sol, né? No sábado, é um sábado de sol. Tomara que também, ou seja, nesse sábado, porque as pessoas podem levar seus objetos para a Praça Central. Então, mandar um abraço lá pro Robelei também, que é uma pessoa que ajuda bastante. Não sei como que ele tá pensando, né? Cortamos bastante árvore na cidade, não sei, que ele é uma pessoa que gosta muito de observar pássaros, de árvores e tudo. Então, acho que é um projeto muito interessante. Pinhalzinho tem um horto municipal, tem a Trilha do Saber, tem o pessoal do Gama, tem o Recirca. Então, Pinhalzinho, ele está na vanguarda desse processo de se relacionar bem com a natureza.
3: Exatamente. E essa edição vai ser um pouco diferente, né? Semana que vem o pessoal vai estar aqui falando. Porque não vai ser só você chegar lá, professor, deixar o seu eletrônico, o seu óleo de cozinha, o que for. Vai ter várias ações, vai ter bate-papo, vai ter ações com escolas, né, com cooperativas. Ou seja, vai ser um evento no sábado à tarde, tá? Que para você pode ir com a família. Vai ter um roteiro para que os carros que vão só chegar e deixar os equipamentos possam ter, né, uma rota facilitada para que seja rápido, não fica, né, aquele trânsito parando para cá ou para lá. Então vai ter várias ações e o pessoal já está trabalhando, está organizando isso, né, o Claudir Colet juntamente com o pessoal da saúde e todas essas outras entidades, né, que aí, se eu for citar todas agora aqui, eu vou acabar deixando alguma
4: mas
3: de
4: vai
3: fora.
4: Ser na Praça Central, né?
3: Praça Central. É, ali é tradicionalmente. É. A Travessa Santa Catarina, ali em frente à Leve, né? Vai estar fechada, porque ali vai ser justamente um trajeto onde os carros vão entrar para deixar os equipamentos. Então, uma grande expectativa e que o Recicla seja um sucesso, já 10 anos de história e com certeza serve de exemplo e case de sucesso para outros municípios.
4: Ah, sem dúvida nenhuma, né?
3: E só antes da gente trocar o assunto, mandar um abraço para o prefeito Alessandro Beltrame. Tá lá em Florianópolis, né? Acabou de mandar mensagem pra gente aqui. Tá ouvindo a nova emissora lá de Floripa, DSC, né? Teve inauguração ontem. Então, ao longo da semana, a gente vai explicar um pouco mais quando o Fabiano Ramos estiver por aqui também. O pessoal que tá vendo essa movimentação nas redes sociais e tudo mais. Mas o Beltrame, que já tá por lá, tá ouvindo e tá indo visitar a rádio por lá já.
4: Um abraço lá pro Beltrame. Mas o Fabiano Ramos volta?
3: Não sei. Não sei. Ele tá esperando pegar um bronze, mas com o tempo assim acho que não vai dar certo.
4: Se tem que ter bronzeado para voltar, vai demorar.
3: Vai pegar um bom tempo. Mas a gente vai explicar para você. Mas já segue lá nas redes sociais, né? Tem DSC Floripa, um perfil no Instagram. E tem também o Rede DSC, para que você possa ir já conferindo, vendo as novidades. Mas então a nova emissora de rádio em Florianópolis. Em breve a gente trará mais detalhes para você que está ligado também aqui com a 100.9.
1: E seguindo aqui com as notícias, as inscrições gratuitas para o processo seletivo do ProUni, Programa Universidade para Todos, do segundo semestre, começam nesta terça-feira e irão até sexta. O procedimento, ele deve ser feito exclusivamente pelo portal único de acesso ao ensino superior do MEC. A iniciativa federal oferece bolsas de estudo integrais e parciais em cursos de graduação e sequenciais de formação específica em instituições privadas de ensino superior. Para se inscrever, é necessário que o estudante tenha completado o ensino médio, participado das edições de 2024 ou de 2025 do Enem, obtido no mínimo 450 pontos na média das 5 provas do exame e não tenha zerado na redação do Enem.
4: O ProUni é um programa muito interessante, só que para Santa Catarina o impacto dele é menor, porque nós temos a universidade gratuita, que de alguma forma ele supre essa carência, essa demanda pelo ensino gratuito, que tem que pagar mensalidade, né? Não é só as universidades particulares, mas as comunitárias também. Então, o ProUni no estado de Santa Catarina, o efeito dele é menor. Mas, em termos nacionais, é um programa que tem muita gente procura, porque é um programa que tem acesso, né? Que dá acesso às escolas, à universidade privada. É muito interessante. Só que, como eu ressaltei, né? Para nós é um pouco menor. Então, por isso que o impacto nele, tanto em notícia quanto tudo isso, ele é diminuído no estado de Santa Catarina.
3: Né? Mas é uma oportunidade, né, professor? Para quem aí quer entrar na universidade. Então, a gente tem algumas universidades, faculdades com disposição aí de vagas através do ProUni. E cada vez a gente vem falar mais, né? Obviamente, agora a gente está limitado a falar de programas, né? De certa forma. Mas, Felipe, como é que vocês estão falando de ProUni? Porque é um programa que vem acontecendo e a gente...
4: É uma política, né, de Estado,
3: é,
4: né?
3: É uma política de Brasil,
4: né? É, de
3: Brasil.
4: Estado, né? Não de governo.
3: Exatamente. Então, a gente está aí lembrando que estudar nunca é demais e oportunidade a gente volta a falar. Tá sobrando de caíra, né, professor?
4: É, de caíra, é bom. Mas acho que tu falaste essa semana, ou semana passada, que hoje em dia tá muito mais fácil estudar, né? Só que as pessoas, de alguma forma, elas querem estudar menos. Lógico que se a gente vai pensar, a relação que tem com o estudo não é só uma relação econômica, né? A gente estuda, faz uma faculdade, faz um curso. Claro que a gente quer que ele nos dê retorno financeiro, mas a universidade também é acesso a outros tipos de discussões, de alguma forma aprimoramento intelectual para tu ter uma relação com o mundo diferente.
3: Mas, ciclo de amizades,
4: outro, exato.
3: É, eu conheci o Henrique e o Gilmar, né? Uma pena, mas conheci na faculdade, é, né? Tá aí até hoje.
4: Ah, nem é sempre bom.
1: Nem sempre tem um lado positivo.
3: É, exato. É, mas, né, tudo tem. Até a pilha tem um lado positivo e um lado negativo, né? Então.
4: Cara, e é uma boa frase. Tá, hoje tu acordou inspirado. Um frasista, né?
3: Não, véio, mas. Seguindo por aqui, olha, quando eu estava separando as notícias hoje, as pautas para hoje de manhã, pensava em professor Ricardo Niquete, como ele é apaixonado pelos Estados Unidos, e agora temos três notícias em sequência que relacionam Brasil e Estados Unidos, professor. As exportações de Santa Catarina cresceram 4,3% no primeiro semestre de 2026 e alcaçaram mais de 6 bilhões de dólares. O desempenho foi sustentado pela diversificação dos destinos comerciais, com aumento da venda para a União Europeia, Japão, México, Paraguai e China. O avanço ajudou a compensar a queda de 31,3% nas exportações para os Estados Unidos, afetadas por medidas tarifárias. Entre os destaques da pauta catarinense estão carnes de aves e suínos, que mantiveram forte demanda do mercado internacional. Por outro lado, o setor madeireiro foi um dos mais impactados, com recuo de quase 41% das vendas para o mercado norte-americano. A avaliação da Fiesc é que a diversificação de mercado será essencial para manter o crescimento e reduzir os efeitos de novas tensões comerciais.
4: É, eu vou dizer assim, o culpado disso, então só para a gente resumir a notícia, né? Santa Catarina cada vez vende menos para os Estados Unidos e tá, pulverizou, né? Está vendendo mais para os outros lugares, né? Então, isso, é o culpado disso, a gente pode pensar assim nesses termos, não sei se esse termo é mais adequado, é o próprio Estados Unidos, né? É essa política do Trump, claro, que tem uma lógica que é só dele, tipo, é uma lógica americana, mas esse lado pro Brasil e principalmente para Santa Catarina, que tinha um aliado de compra, é pior, porque de alguma forma a gente vai comprar cada vez menos dos americanos. E isso vai priorizar certos tipos de compra. Não sei se chegaram a ver, semana passada, o grupo de montadoras de carro, elas estavam pleiteando junto ao governo que se aumentasse a alíquota dos importados e tirasse os benefícios que tem os carros importados chineses. Só que acontece o quê? A China compra muito e o lobby deles é muito grande, então se manteve. Então, esse processo de cada vez mais o lobby americano ter menos efeito no Brasil vai ser cada vez maior. Lógico, os Estados Unidos é muito mega, hiper forte, mas esse lugar acho que prejudica a todos. E Santa Catarina é uma boa prova disso. Santa Catarina tem um alinhamento até ideológico com certos lugares americanos, só que os Estados Unidos não conseguem ver isso, né?
3: Mas eu quero agora... Daqui a pouco a gente vai falar mais de tarifa dos Estados Unidos, professor, mas eu quero que você olhe o copo meio cheio. De como é bom também a gente pulverizar para outros mercados. Para independente de governo que seja aqui ou ali, a gente possa ter um mercado e mostrar que Santa Catarina tem o que vender e tem bons produtos.
4: Tá, mas aí a gente, se tu vai pensar nesse lado, o mundo ideal é ser muitos países diferentes, porque aí tu sempre tem para quem vender, né? Quem fez muito bem isso na história foi o pessoal das aves, né? Porque quando a gente, no final dos anos 90, começo dos anos 2000, a gente era muito dependente da Rússia, de alguns outros países, Estados Unidos, e hoje o frango nosso está pulverizado em vários países, então a gente, mesmo que tenha um embargo no país, tu de alguma forma consegue vender para outros, né? Isso que tu falou é muito bom. Só que tem alguns produtos, principalmente de madeira, né? Que não é tão fácil de, sim, tu conseguir, porque nós temos concorrência internacional, né? Então, mas eu acho que tu tá certo. Eu acho que o ideal mesmo é a gente vender um pouco para cada país e aí não ser dependente nem dos Estados Unidos nem da China, porque também nós não podemos cair no colo da China, só da China, porque aí vamos sofrer o mesmo processo. O que nós desejamos aqui, a gente fala, é que o Brasil se torne independente. O que é independente? Venda para vários países e não fique na mão de ninguém, né?
3: Vamos ser inocente aqui, professor Ricardo Niquetti, e falar o seguinte, que, pô, tomara que a gente possa ser aquele bom vizinho, né? Que a gente se dê bem com todo mundo. Ah, mas muda a política para cá, muda a política interna, externa. Pô, mas a gente também tem que pensar na nossa economia. O mundo não é perfeito como a gente gostaria, né? Que todo mundo se desse bem, que as negociações fossem tranquilas. A gente sabe que não é assim. Mas que a gente, nós, possamos ser esse exemplo, né? De ter boas relações.
4: E por isso que eu acho que uma das medidas é a gente investir em infraestrutura para a gente, o custo nosso é cada vez menor, para a nossa exportação ser algo que nos sustenta, né? Pulverizar e nos sustenta.
3: Mas vamos falar mais disso.
1: Porque, assim, ó, mais de 4.100 produtos brasileiros exportados justamente para os Estados Unidos podem ser atingidos por novas tarifas comerciais. A estimativa é da Confederação Nacional da Indústria. Segundo a entidade, as medidas em análise podem afetar 4.187 itens que representam cerca de 14 bilhões e 900 milhões de dólares em exportações brasileiras. Atualmente, esses produtos já pagam uma tarifa adicional temporária de 10%. Com duas novas propostas em discussão nos Estados Unidos, a taxação acumulada pode chegar a 37,5%. Entre os itens que podem ser afetados estão o açúcar bruto, o álcool etílico, produtos de madeira, granito e hidróxido de alumínio. As audiências públicas sobre o tema ocorrem nesta semana em Washington. O prazo para um possível acordo entre Brasil e Estados Unidos vai terminar no dia 15 de julho.
4: Pra 15 de julho é...
3: uma semana.
4: É, antes da final da Copa do Mundo, né?
3: Não, depois, é antes. É quarta-feira que vem.
4: É, nossa, é muito cedo, né? Tomara que a gente consiga não ser taxado, né? Porque qual que é o problema da taxação? Porque ela impacta a economia brasileira, é sempre ruim, né? E aí a gente, a grande questão é saber, o Henrique leu a notícia, vocês foram atrás, o que que os Estados Unidos quer para não taxar? É isso que a gente não sabe, né? E, o que, que a gente tem que fazer para não tomar taxação?
3: É, se o Trump pediu para tirar o cartão do cara dos Estados Unidos lá, né?
4: É,
3: só não combinou com a Bélgica, ontem, mas enfim.
4: Tipo, mas a grande questão é saber como a gente faz para não ser taxado, sabe? Essa questão é uma questão política? Então a gente pode entender, é uma questão... Não, não. Então é uma questão econômica, o que é na economia? O que a gente precisa como país? Não estou dizendo como partido, como país, o que a gente precisa fazer? Por isso que eu acho que esse sistema... torna as negociações com os Estados Unidos cada vez mais inseguras. Nós não, né? Que somos pé de rato.
3: Nós estamos muito refém, né?
4: É. Mas nós somos pé de rato. Mas tu imagina um cara que vende açúcar e coisa. Ele vai dizer assim, eu não vou confiar nesses caras. Vou começar um olho no peixe, outro no gato. Vou começar a vender para outro lugar, né? Então, e esse desacoplamento da economia brasileira com a economia americana é ruim para todo mundo. Porque quem que vai comprar de nós aí? Nós vamos ter que vender para os outros países e a China... pode, a gente cada vez pode ficar mais dependente da China. E isso que a gente não quer.
3: E aí a gente fica num cenário de incertezas, né? Os empresários muitas vezes vão deixar de investir. Às vezes empregos podem ser perdidos, porque o empresário também precisa dar o seu tombo, né? Pega o setor madeireiro, a gente estava citando antes, né, que caiu. Tá nas madeiras aqui, né, nessa taxação. É um cenário muito difícil, cara, porque você, um mês... agora tá, a gente estava com uma tarifa, né? O tarifaço lá do Trump. Aí, pô, deu uma acalmada. Agora tem novas tarifas. Você vive num mundo de incertezas que você não sabe para que
4: mapa correr. Mas é aquela vez, a primeira tarifa era tinha uma coisa com o Alexandre Moraes. É isso que é? Então, se é isso acabar, muda a tarifa?
3: Ou será que é véspera de eleição no
4: Brasil? Exato. Se nós soubéssemos o que está sendo pedido, é mais fácil da gente se organizar. Agora, quando a gente não sabe e faz só por fazer, me parece que é alguma coisa meio aleatória, né? Então, é isso que a gente teria que compreender. E os americanos, cara, o Trump tem um mandato dele, falta mais... dois anos e pouquinho, né? Mas é uma coisa que se ele faz isso com todo mundo, cara, isso é complicado. E aí eu sempre cito a Meloni, a primeira-ministra da Itália, né? que ela fala, né? Cara, o Trump é bom só com os inimigos, cara. Com os amigos ele é muito ruim. Tipo, com os amigos ele pisa no pescoço. Cara, ele, esse lugar, tipo, nós somos amigos deles. Tipo, nós não somos obrigados. Tipo,
3: nós somos a Rússia.
4: Nós não somos a Rússia, não somos o Cuba, não somos o Irã, não somos. A gente é best friend, né? O Brasil e os Estados Unidos têm histórico de relações, nossa, mais de 200 anos, não tem enrosco, né?
3: Então escuta essa, professor Ricardo Niquete, porque o Itamaraty afirmou à Câmara dos Deputados que vê risco à soberania nacional caso os Estados Unidos classifiquem facções brasileiras como o PCC e o Comando Vermelho como organizações terroristas. Segundo o Ministério das Relações Exteriores, esse tipo de medida poderia abrir espaço para ações administrativas, judiciais e até para o uso da força militar norte-americana em território brasileiro. A avaliação foi enviada em resposta a um requerimento parlamentar. O governo brasileiro também argumenta que a classificação poderia gerar punições contra cidadãos, empresas, organizações brasileiras, inclusive em casos de ligação indireta ou involuntária com esses grupos criminosos. Apesar de preocupações manifestadas pelo Itamaraty, o Departamento de Estado dos Estados Unidos já negou que esse tipo de designação permita qualquer ação militar no Brasil. Segundo autoridades norte-americanas, as consequências seriam restrições de vistos e bloqueios financeiros ligados ao combate ao crime organizado.
4: É uma discussão, né? Um tema polêmico, porque muita gente associa assim, o que as pessoas fazem conta assim, o tráfico é algo terrível para o Brasil e que seja terrorista para tentar combater mais o tráfico, mas sempre um olho no peixe, outro no gato, né? Eu não sei até quando os americanos estão a fim de combater o tráfico mesmo, né? Essa que é a grande questão, né? A gente tem que... E só lembrando a todos, né? Quem tá, sei lá, chegou de Marte hoje ou veio de um outro país, num outro planeta distante, o país que mais consome droga no mundo é os Estados Unidos, né? Então, tipo assim, eles querem, sabe? Eles só não querem mais que a gente venda, então, os outros países vendam para eles, mas eles continuam, né? Sabe? Então, eles também podiam ser um problema interno, né? Se eles não consumissem mais, o mundo ia ter menos tráfico de drogas, penso eu, né? Mas é uma questão complexa. Eu acho que se a gente fazer isso como terrorismo, eles podem fazer algumas coisas contra o Brasil mesmo. Vou dar um exemplo, tá? Nós não temos isso, tá? Santa Catarina é um estado hiper mega organizado. Mas o Rio de Janeiro, os dois últimos presidentes da assembleia deles, dos deputados estaduais.
3: A Alerj.
4: Foram presos por passar informações do tráfico para os. Da polícia pro tráfico. Os dois foram presos. Foram presos porque eles tinham envolvimento direto com o tráfico de drogas. Sim. O presidente do como se fosse a segunda instância deles lá. Foi preso por fazer a mesma coisa. Então o tráfico tem infiltrado dentro.
3: Não, o sistema é grande.
4: Dentro da Assembleia, dentro do governo estadual, que hoje está fazendo intervenção, dentro do sistema judiciário, dentro do TCU deles lá dentro da. Então, aí tu faz o quê? Um partido, vou dar um exemplo. É que não dá para falar agora porque é época de política, né? Mas tem partidos, e aí tu vai caçar o partido inteiro? Esses dois caras que foram, que entregaram, eles eram de um partido político. Tu vai caçar o partido? Porque eles são terroristas, então? Então, todos os membros desse partido, mesmo o vereador que tá com a mesma sigla em, sei lá, Aceguá, sei lá, tu vai lá na fronteira, lá na Uruguaiana, ele vai ser preso porque faz parte de um grupo terrorista? Sabe, a gente tem que ter cuidado, porque eu acho, cara, eu acho que tem que combater o tráfico, tem que fazer alguma coisa, tu tá super certo. Mas eu não sei se é a medida que vai ser eficaz para o nosso problema. E é só para escapar o problema dos americanos. Eu acho que nós temos, e isso talvez não seja uma pauta esse ano, tomara que seja, como a gente combate o tráfico de drogas no sentido nacional, né? Não só cada município, nada, né? Como a gente faz para circular menos droga,
3: e
4: né?
3: E como a gente vive num estado muito diferente, né, cara?
4: Muito diferente.
3: Porque a gente não ouve, cara, não tem tráfico de droga aqui, a gente falou com os delegados sábados, é quase impossível tu combater totalmente o tráfico de drogas, né? Mas não se compara a São Paulo, Rio de Janeiro, não chega nem perto disso.
4: É, não compara. E outra, e eles estão infiltrados em tudo que é lugar, né? Então, tipo, esse lugar, eu acho que nós vivemos ainda numa ilha. Tomara que essas ações, né, tanto para um lado quanto para o outro, não disseminem isso para o Brasil inteiro, né?
3: Então, vamos falar de política, já que o professor Ricardo Niquete falou se vamos estar falando, debatendo disso no período eleitoral, porque o Partido Liberal marcou para 25 de julho a Convenção Nacional que deve oficializar o nome do senador Flávio Bolsonaro como candidato à presidência da República nas eleições de 2026. O evento será realizado em São Paulo, no Mercado Pago Hall, na Arena Pacaembu, com capacidade para cerca de 7 mil pessoas. A confirmação foi feita pelo presidente nacional do PL, o Valdemar Costa Neto. Além da candidatura presidencial, o partido também deve homologar nomes para governos estaduais, Senado, Câmara dos Deputados e Assembleias Legislativas. A escolha de São Paulo é considerada estratégica, já que o estado tem o maior colégio eleitoral do país e forte peso político e econômico. O nome de vice para a chapa de Flávio Bolsonaro ainda não foi definido. Pelo calendário eleitoral, as convenções partidárias podem ser realizadas entre os dias 20 de julho e 5 de agosto. Lembrando que o primeiro turno está marcado para o dia 4 de outubro.
4: Cara, eles não quiseram fazer dia 22, né?
3: É que 25 é feriado também, né?
4: É feriado.
1: Aproveitaram um momento.
3: Alguns locais é feriado, dia do colono motorista. Não sei se São Paulo é feriado.
4: Tá, mas é num sábado, né?
3: Deixa eu verificar aqui. 25 é sábado.
4: É. Não, eu só falei por causa, brinquei por causa da...
3: Sim. É. Mas que muitas vezes eles fizeram isso,
4: inclusive. É, exato. E aí o Pacaembu, porque é um lugar grande, agora tem lá a vinculação com o Mercado Livre, né? Então acho que é um lugar que vai atender, né? Cara, eu acho que é o grande articulador da oposição, é o grande candidato que tem musculatura pra...
3: E o PL vai bancar ele, né? Vai bancar Flávio Bolsonaro hoje, pré-candidato.
4: É, hoje não tem mais, né? Agora não tem mais, né? É porque a gente não imagina, o Brasil é muito grande, tipo, para um governador ter ramificação para o Brasil inteiro é muito difícil. Nós já falamos isso, né? Chegar para um cara lá de Pernambuco, saber qual é o governador de Santa Catarina é muito difícil. É a mesma coisa se não chegar para uma pessoa, Henrique, tu sabe quem é o governador da Paraíba? O cara não sabe. Sabe, o Brasil é gigantesco demais, sabe?
3: São 27 federações.
4: É, e é muito grande. Então, alguns candidatos, claro, os estados que tem mais holofote, Rio de Janeiro, São Paulo, talvez o Paraná, Rio Grande do Sul, o próprio Santa Catarina, que são estados ainda, né, que tem uma mídia um pouco maior, mas outros estados a gente conhece muito pouco a realidade. Então, trocar um candidato nessa hora é inviável, é muito raro, não vai acontecer. Mesmo que o Flávio Bolsonaro tenha desgastado, porque ele estava muito melhor ali em janeiro, fevereiro, ele estava muito melhor do que está hoje, né? Só que é como tu falou, jogo é jogo e gato é um bicho. Como ele vai se dar na campanha e como vai ser o tom do discurso dele, né? Porque ele ficou, se afastou um pouco dos debates e na campanha agora, depois que vai começar, cara, ele vai ter muitas falas. E como ele vai se comportar com essas falas e com uma certa pressão de responder certas coisas, né?
3: Deixa eu levantar a bola para te cortar aqui, porque a gente tem os nomes, né, rapidinho, para ter liberado também para ir dar aula, né? Senão ganha as contas, né?
4: É, eu não quero isso.
3: Mas, professor Ricardo Linquete, a gente tem um jogo de xadrez que a gente não sabe, né, quem serão os vices, né? É. Dos principais nomes. A gente tem o Caiado, deve ter o Kassab como seu vice, né? Ainda não foi oficializado, mas o Kassab deve ser o vice do Caiado pelo PSD. O Zema ainda a gente não sabe para que mato vai correr, mas os dois principais pré-candidatos hoje, que é Lula e Flávio Bolsonaro, não têm definidos os seus nomes a vice. Alguns são cotados, principalmente no lado de Flávio Bolsonaro, mas dentro do
4: não, Partido Lula, dos Trabalhadores... Não, o Lula mais acho que é o mesmo.
3: Mas tu acha que vai Alckmin?
4: Vai Alckmin de novo, eu acho manter. Que sim. Eu acho que aí o Flávio Bolsonaro, e se ele aprender alguma coisa com a derrota do pai dele na eleição passada, tem que pegar uma pessoa mais ao centro, né? Acho eu que seria algo mais produtivo, porque tu pega um público que geralmente tu aumenta teu espectro político, né? Agora tu vai pegar uma pessoa muito dentro do teu espectro político, é tipo o Kassab. O Kassab vai porque é igual, né? Tipo, tá dentro do mesmo critério, né? Tipo, esse, como tu consegue fazer uma aliança com um lugar mais amplo é mais complicado, né? Eu acho que os nossos vices, a maioria são mais do mesmo, né?
3: Tu acha que pode ter surpresa ou não? Vai ser tipo,
4: eu legal. Acho que é difícil. É difícil porque o Brasil, ele fez alguns movimentos políticos e ele cada vez abre menos mão desses movimentos, né? A União Brasil, que seria um partido que podia fazer um pouco mais esse lugar, parece que não encaixou, né?
3: É, muito se falou de Tereza Cristina, que hoje está na Federação União Progressista, né?
4: Que é uma pessoa que é o vice do Flávio, né?
3: Isso.
4: Que eu acho que é uma pessoa que agrega um pouco mais do que a nossa deputada aqui de Santa Catarina, que talvez feche ainda a mais...
3: Zanata,
4: é,
3: né?
4: Eu acho que a Tereza Cristina, porque pega esse pessoal do agro, ela consegue pegar um pessoal mais moderado em relação às mulheres do centro. Eu acho que é um nome, ao meu ver, um nome que agrega mais.
3: Mas aí tu vai ter que ver onde que a União Progressista vai
4: pender. Vai pender, né? Exato.
3: Mas enfim, quem se movimenta no cenário é Camila Cardoso, que vai trazer agora pra gente a previsão do tempo. Deu uma esfriada caprichada aqui no Oeste Catarina.

0: 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E aqui quem está guardando a visita são todos os nossos ouvintes que querem ouvir Camila Cardoso, que hoje, por volta das 7 horas, 6 graus aqui no Oeste Catarinense, Camila, e a gente olha nos aplicativos, amanhã pode fazer um pouquinho mais de frio, é mais ou menos isso que deve acontecer. Seja bem-vinda, bom dia.
1: Tudo bem, Felipe? Bom dia a você, bom dia a todos. Estamos sim sob o domínio da massa de ar seco frio, ela que reforça as baixas temperaturas que já vem fazendo aí nos últimos tempos, né? E amanhecemos oficialmente com temperaturas entre 3 e 5 graus no Grande Oeste Catarinense, segundo estações meteorológicas, tanto oficiais quanto privadas. E a tendência, Felipe, por mais incrível que pareça, é que a gente tenha um amanhecer ainda mais gelado na próxima quarta-feira. Então, se hoje amanheceu aí de 3 a 5, pode ser que na quarta a gente amanheça de 1 a 3 graus no Grande Oeste Catarinense, condição para formação de geadas. De fato, o tempo é firme, a massa de ar seco ela tem essa característica, né, de manter as madrugadas e manhãs muito geladas. Mesmo com a presença do sol, não passa muito da casa dos 15 graus no Oeste Catarinense. E é um ar frio que, apesar de ser bem rigoroso nesta terça e amanhã na quarta, ele já enfraquece na quinta-feira. Então, enquanto agora a gente está amanhecendo hoje de 3 a 5, amanhã de 1 a 3, na quinta-feira já amanhece de 5 a 7 graus. Então, a gente já percebe o enfraquecimento do ar frio na quinta-feira e o tempo seco se mantém até a quinta. Então, terça, quarta, quinta, aproveitável. Na sexta-feira que aí as coisas começam a mudar. Isso porque o ar frio se afasta em direção ao oceano e novas áreas de instabilidade vão começar a se formar principalmente na região do Paraguai e adentrar o oeste do sul do Brasil, trazendo condições para mais nuvens e chuvas ali na sexta-feira. Essa chuva ganha força no sábado, dia 11. Então quem precisa fazer atividades ao ar livre, seja no campo, na cidade, consegue aproveitar de forma bem satisfatória até a quinta-feira e aí o tempo começa a mudar lá na sexta.
0: Perfeito, Camila, perfeito. Obrigado pelas informações, um ótimo dia para você e até amanhã.
1: Até amanhã, um abraço.
0: Tá aí a Camila Cardoso trazendo pra gente a previsão do tempo aqui na 100.9. E agora, tá chegando o intervalo comercial, porque já já Henrique Paulo vai voltar com Trânsito Segurança Pública, eu vou trazer o esporte para você. Por isso, não sai daí, em instantes a gente volta aqui no Radar na 100.9.
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0: Agora 7h47.
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0: Muito bem, esta é a Centro-Oeste FM. Obrigado pela sua audiência, pela sua companhia. Eu sou o Felipe Eduardo e estou ao seu lado juntamente com o Henrique Paulo, trazendo para você o Radar aqui na 100.9. A você que se liga com a gente através do rádio, você que está com a gente nas redes sociais, no nosso site, seja onde for que você esteja, o nosso muitíssimo obrigado. Você que está matando assim como a gente por aqui, para você que está tomando seu café da manhã, está tomando aquele cafezinho gostoso, né? Você que está chegando no trabalho agora, mas já está conectado com a gente também, para você que tá em casa, muita gente ao redor do fogão da lenha também, né? Fogão de lenha, oh, coisa boa demais. Obrigado, obrigado mesmo pela sua companhia, pela sua audiência. E a gente tá chegando agora com trânsito, com segurança pública, as informações para você ficar por dentro do que tá se movimentando aqui na nossa região. 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E agora, por aqui, chegando ele, Henrique Paulo, e as informações para a gente.
1: Muito bem, Felipe. Vamos atualizar aqui os nossos ouvintes, porque um acidente de trânsito foi registrado entre um ônibus escolar e também um automóvel.

0: da região, o cruzamento onde ocorreu a colisão é considerado perigoso e já foi cenário de outros acontecimentos. Uma câmera de segurança flagrou o momento em que um Ford Focus saiu da pista e capotou na Avenida Frei Policarpo, próximo ao viaduto em Pato Branco, no estado paranaense. As imagens mostram o carro andando de ré em alta velocidade antes de sair da pista. Na sequência, o veículo tomba e para com as quatro rodas para cima. Logo após o capotamento, um homem sai do carro, aparentemente sem ferimentos, e se afasta do veículo. Apesar da força do impacto, as informações iniciais são de que ninguém ficou ferido nesse acontecimento que aconteceu no sudoeste do Paraná. Impressionante pelas imagens também captadas por uma câmera, então, que estava nas proximidades do local do fato. Um idoso morreu após ser atacado por uma vaca em uma propriedade rural no acesso ao município de Alto Bela Vista, que fica aqui na nossa região. A vítima tinha 67 anos. O Corpo de Bombeiros de Piratuba foi acionado para atender a essa ocorrência, mas quando as equipes chegaram ao local, o homem estava caído em um potreiro e já sem sinais vitais. Três trabalhadores perderam a vida em acidentes de trabalho registrados na última semana aqui em Santa Catarina. Os casos aconteceram em Joinville e também em Caçador e voltam a reacender o alerta para os índices de ocorrências no estado. Em Joinville, um trabalhador terceirizado de uma prestadora de serviços morreu após sofrer uma descarga elétrica durante a atividade profissional. Já em Caçador, o desabamento da parede de um barracão em construção atingiu cinco trabalhadores. Dois deles perderam a vida no local, um ficou ferido e outros dois não tiveram lesões. As vítimas eram funcionários de uma empreiteira de União da Vitória no estado paranaense. Segundo dados do Observatório da Indústria, o estado registrou 38.563 incidentes e 170 mortes no ano de 2025. No ano anterior, foram contabilizados 37.294 episódios e 147 óbitos. O homem suspeito de provocar um incêndio em um hotel no centro de Chapecó, na madrugada de ontem, confessou à polícia que colocou fogo ao quarto onde estava hospedado por acreditar estar sendo perseguido por alguém. A Polícia Civil disse que o suspeito estava bastante alterado no momento em que prestou as primeiras informações. Uma ocorrência de agressão terminou com a prisão de um homem de 50 anos na linha Becker, no interior de Itapiranga, durante o atendimento da Polícia Militar. O suspeito tentou incendiar um dos policiais e ainda atacou a guarnição com um martelo. Também vale destacar aqui que esse fato de agressão foi atendido pelos policiais que iniciaram a abordagem a esse homem, que se aproximou carregando uma garrafa PET com gasolina e lançou o combustível contra um dos agentes. Apesar da ação, nenhum deles ficou ferido. Na sequência, o suspeito utilizou um isqueiro na tentativa de colocar fogo para conter a agressão. Os policiais empregaram a utilização do spray de pimenta. Também aqui, duas pessoas foram socorridas com ferimentos após a queda de um avião de pequeno porte ontem em Navegantes, no litoral norte de Santa Catarina. O resgate foi feito pelo Corpo de Bombeiros com o apoio do SAMU. Uma das vítimas apresentava estado grave e recebeu atendimento pré-hospitalar ainda no local. Em seguida, ambos foram encaminhados pelo SAMU até o Hospital Marieta Bonhausen, em Itajaí, fatos que movimentaram também as forças de segurança ontem. Felipe, seriam essas as principais notícias e agora a gente passa com o momento do esporte e bastante jogos que movimentam a Copa do Mundo também.
1: Exatamente. E o Trump pediu para retirar o cartão do jogador, que inclusive o árbitro brasileiro tinha aplicado nele, né? O cara pôde jogar ontem contra a Bélgica, porém os Estados Unidos não puderam tirar a Bélgica de campo e por isso a Bélgica atropelou, fez 4-1 nos Estados Unidos. O cartão anulado não mudou porcaria nenhuma. Quem anulou foi a Bélgica, que tirou os Estados Unidos da Copa. Bélgica 4, Estados Unidos 1. E ontem, Portugal e Espanha, hein, gente? Vou te contar. Jogo definido aí no finalzinho e a Espanha venceu pelo placar de 1-0. A Espanha lá em 2010 havia já eliminado Portugal, depois a gente teve aí um Espanha e Portugal na fase de grupos de 2018, que foi um 3-3. Na Liga das Nações, Portugal havia vencido a Espanha nos pênaltis. E agora a Espanha no finalzinho do jogo com o Merino, se não me falha a memória, venceu Portugal pelo placar

de 1-0. Agora então, portanto, quartas de final entre Espanha e Bélgica. Já já eu falo mais disso para você. Hoje os últimos jogos de oitavas de final, hein? 1:00 PM tem Argentina e Egito. E às 5:00 PM tem Suíça contra a Colômbia. Portanto, vamos conhecer os últimos classificados para as quartas de final. Amanhã, quarta-feira, não tem Copa. É, vai ser o primeiro dia desde que começou a Copa que a gente não vai ter nenhum joguinho amanhã. Vai ser osso, hein, gente? Mas quinta-feira, 5:00 PM, já tem França e Marrocos. Sextas, 4:00 PM, já tem Espanha e Bélgica. E sábado, às 18:00, já tem confirmado Noruega e Inglaterra. E sábado, 22:00, vai ter o duelo entre Argentina ou Egito, né? Que vão se classificar contra Suíça ou Colômbia. Vamos aguardar aí os últimos confrontos. De um lado, a gente tem França, Marrocos, Espanha e Bélgica. Apenas um desses quatro chega na final. No outro lado tem Noruega, Inglaterra, e aí a gente vai aguardar ver quem que vai passar. Mas é a movimentação da Copa do Mundo, Brasil fora, gente. Muita gente ainda segue, né? Xingando pra cá, xingando pra lá, que é a culpa do fulano, que é a culpa do ciclano. E eu volto a dizer aqui, o nosso problema é muito maior. O problema não começou na Copa do Mundo, o problema não começou com a vinda do Ancelotti. A gente não fez milagre, a gente tem que ter calma, paciência e organizar a casa. A gente tem que cobrar a organização desde o início, não só no final. Tem que cobrar os jogadores? Tem que cobrar. Estou dizendo aqui que tem que tirar o peso? Não. Mas a gente tem que ser coerente no que a gente faz e buscar todo o contexto. Não adianta olhar só a superfície, tá, gente? Então, a gente vê aí Portugal, que tinha uma seleção muito melhor que a nossa, chegou até onde a gente chegou, tá? Então, é o futebol. O futebol não é uma ciência exata. Nem sempre o melhor vai vencer. Agora, temos que buscar voltar à nossa essência. Se até os jogadores, ex-jogadores de outros países estão falando que o Brasil deixou de jogar o seu futebol para jogar o futebol europeu. E desde que a gente começou a fazer isso, meus amigos, a gente só levou no lombo. Então, a gente já sabe o caminho. Falta tomar rumo para esse caminho e voltar aí aos trilhos do nosso futebol. Gente, hoje, 18h30, resenha esportiva, a gente vai bater um papo com o pessoal aí da APEF, tá bom? Combinado? Então não sai daí, que daqui a pouquinho a gente vai voltar com a nossa entrevista do dia também por aqui na 100.9.

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0: Muito bem, esta é a Centro-Oeste FM, obrigado pela sua companhia, sua audiência, você que está ligado com a gente aqui na nossa programação. Eu sou o Felipe Eduardo e estou ao lado de Henrique Paulo e hoje a gente vai bater um papo com o pessoal da Rede Feminina de Combate ao Câncer aqui de Pinhalzinho. Tem Xabingo no final de semana, já é um sucesso e mais uma edição está chegando, então a gente vai bater um papo já já com você aqui na nossa programação a respeito disso. 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E hoje a gente recebe por aqui a Aida, ela que é presidente da Rede Feminina de Combate ao Câncer, aqui de Pinhalzinho, final de semana tem Xabingo, mas a Rede Feminina sempre muito atuante no nosso município também, atendendo muitas mulheres, ajudando sempre a comunidade, e a gente vai bater um papo por aqui. Aida, tudo bem? Seja bem-vinda, bom dia.
1: Bom dia, Felipe, bom dia, Henrique, bom dia, comunidade local e regional, é um prazer estar aqui novamente, falando dos eventos da rede, dos serviços que a rede presta para a nossa comunidade, cada ano com mais serviços, com mais atendimento, com mais engajamento da comunidade. Isso é extremamente gratificante.
0: O prazer sempre é todo nosso, Aida. Mas vamos lá, porque, Aida, você me chamaste para a gente falar de Xabingo, né? Eu quero que primeiro você explique para o pessoal de casa o que, que é esse tal de Xabingo que a Rede Feminina de Pinhalzinho realiza.
1: Então, o Xabingo tem quase a idade da Rede Feminina, né? Foi o primeiro evento organizado pela Rede Feminina. Esse ano nós fazemos 20 anos de atuação no nosso município e o Xabingo deve ser a 17ª edição. Nós criamos a rede lá em 2006 e logo em seguida nós iniciamos com essa atividade. O Xabingo é praticamente um evento de todas as redes do nosso estado. E é um momento em que nós realizamos uma atividade para angariar recursos, certamente, para investir nas ações da rede feminina, mas também é um momento de engajamento da comunidade, porque até o domingo da execução do chá, por exemplo, a gente está há mais de mês, né, organizando, envolvendo a comunidade, em várias ações que ocorrem para que esse evento se realize. Então, os primeiros Xabingos, eles foram com doações de alimentos da comunidade, as mulheres doavam pratos diversos, a gente recolhia das padarias, enfim, doações de diversos espaços. Depois a gente passou a confeccionar os alimentos. No começo tínhamos desfile de moda, lançamento das coleções do comércio local. Depois nós associamos o chá com palestras sobre a prevenção do câncer. E mais tarde nós transformamos o chá num evento praticamente festivo, né? Nós servimos o chá com alimentos produzidos pelas nossas voluntárias e realizamos um bingo no momento do chá. Então servimos chá e pratos doces, salgados, e durante essa tarde toda são 10 cartelas de bingo que são sorteados. Este ano nós já ultrapassamos 100 brindes, né, que são arrecadados da indústria local e regional, do comércio local e regional, dos prestadores de serviço aqui do nosso município. E durante essa tarde, né, inicia às 2 horas da tarde, a gente acelera para até às 5 horas da tarde concluir o bingo, e as pessoas ficam porque gostam do jogo, gostam dos brindes que ganham, se divertem, né? E dessa maneira nós angariamos recursos para investir nas ações que nós realizamos de prevenção e de cuidado de pacientes que passam pelo câncer. Então, quando eu digo que envolve a comunidade de uma maneira geral, é isso, né? Nós temos voluntárias que vão trabalhar na arrecadação dos brindes, nós temos voluntárias que vão vender os ingressos, nós temos voluntárias que se dedicam agora, de hoje, amanhã em diante, no fazer os alimentos, preparar todos os alimentos, e no domingo um grande número de mulheres voluntárias também para servir as mesas, para acolher as pessoas e para tornar o domingo uma tarde bacana e uma tarde de solidariedade.
0: Com certeza, até comentava aqui no passado, eu fui lá, né, dar uma olhada, estava cheia a mulherada em peso. E aí eu quero te pedir, quem pode participar, Aida? Quem que pode ir lá no Chabingo, interagir? Vende-se por mesa, vende-se individual? Como é que funciona?
1: Então, todos podem participar. Nós, homens, mulheres, jovens, adolescentes, né? Nós vendemos ingresso individual. O nosso ingresso individual custa R$60. Mas nós percebemos que as pessoas gostam de se agrupar. Então, a gente fez no ano passado e deu muito certo. As mesas têm 7 lugares. Então, quando um grupo compra uma mesa, recebe 7 ingressos. Um dos ingressos é brinde e paga 6 ingressos. A gente marca a mesa para essa família, para esse grupo de amigos, um grupo de trabalho. E no dia do chá, a pessoa chega lá, já tem a sua mesa reservada, e aí nós passamos a servir essa mesa com o chá, com salada de fruta, com docinhos, salgadinhos, bolo, enfim. E aí, junto com o ingresso, já recebe as cartelas para jogar. Então, realmente, o pessoal adere, gosta de ir, né? Nós vendemos, inclusive, para criança. Esse ano nós tivemos alguns pedidos, então, para criança até 10 anos que não joga, vai acompanhar a mãe, a tia, enfim, nós cobramos meio ingresso e aí não recebe as cartelas. Acima de 12 anos, se vai para jogar, porque as crianças também gostam muito do bingo, vai para jogar, então a gente cobra o ingresso inteiro, porque serve os alimentos e passa a ser um ingresso normal. Quem não forma um grupo, adquire o ingresso individual e lá vai se encontrar com outras pessoas, vai sentar e vai ser bem acolhido e bem servido também.
2: E projetos como esse, ainda que realmente ficaram ao longo do tempo, vão se modernizando, a participação da comunidade, então são realmente recursos depois que voltam para as pessoas que precisam, né?
1: Isso, nós temos já há algum tempo, a gente apresenta um projeto no FIES da Sicoob, e a Sicoob passa a ser nossa patrocinadora, né? Os ingredientes para o chá, as despesas que a gente tem, tem aluguel, tem várias despesas que ocorrem, o material de né? A compra das cartelas, enfim, essas despesas praticamente são custeadas no projeto da Sicoob. Então nós transformamos praticamente todo o ingresso da rede em lucro, né? O ano passado nós tivemos um recorde de 400 ingressos vendidos, né? Foi assim um resultado bem positivo. Nem chegamos a ter ingressos para vender no sábado e no domingo. Então esse ano nós mantemos no lugar, no salão paroquial, pela centralidade do espaço, né? E tem muitas pessoas que vão de casa a pé para o chá. Então a gente não mudou de espaço para um espaço maior e para oferecer mais vagas, porque a gente quer prezar pela qualidade do que a gente serve, né? E pela facilidade de deslocamento das pessoas. Então, nós colocamos mais 400 ingressos à venda, já vendemos uma boa parte. Eu acredito que no ritmo que começou esta semana, nós teremos poucos ingressos para o final de semana, né? Se for necessário, a gente deve se preparar para mais 20, 30 ingressos para o dia do chá, mas vamos manter o espaço adequado e as condições adequadas para servir bem, porque eu acho que uma das marcas do nosso evento é a qualidade do que nós servimos, é o acolhimento e é o engajamento da sociedade no fazer, né? O Chá da Rede foi o primeiro evento que a rede criou, mas também junto ao chá hoje nós temos outros eventos que já se consolidaram, como a pesca, né? Como a corrida lá no final do ano. Então a gente preza muito para que esses eventos tenham uma marca registrada de qualidade, para que a gente, quando lança o evento, a gente já tem muita gente abraçando essa causa.
0: Aí dá para o pessoal entender por que que a rede faz esses eventos. É para arrecadar fundos para os trabalhos realizados? Por que a rede feminina movimenta e faz, por exemplo, o chabingo?
1: Então, tudo que a rede feminina oferece é de forma gratuita para a comunidade. Então, nós dependemos de recursos que a gente arrecada. Nós temos, né, diversas fontes, e é bom lembrar que são os eventos que mantêm os serviços da rede, são as parcerias com o município, são as subvenções sociais, são os projetos que a gente apresenta nos editais, e com isso a gente consegue adquirir equipamentos, oferecer novos serviços. Eu dizia antes, né, nós iniciamos fazendo apenas coleta de material para o exame preventivo. E já quando iniciamos com uma parceria com o governo municipal. Depois fortalecemos isso com educação em saúde, visitas às empresas, palestras, campanha do Outubro Rosa, né? Distribuição de folders. Hoje nós temos, então, além da coleta de exame preventivo, nós atendemos mulheres que estão passando pelo processo de tratamento, com doação de prótese de mama, sutiãs, o coração amigo, que é uma almofada que dá um suporte para o braço quando a mulher faz cirurgia de retirada da mama. Nós atendemos casos em que as mulheres precisam de um suplemento alimentar prescrito pelo oncologista, ou de algum medicamento que não está disponível na rede pública de saúde, muitas vezes alimentos, né, cestas básicas para algumas famílias que no momento do tratamento precisam abandonar o trabalho, alguém da família também deixa de trabalhar para cuidar da paciente. Nós oferecemos serviços de consulta de enfermagem, de apoio psicológico individual, em grupo, né? Nós mantemos um grupo de pacientes oncológicas durante os 5 anos de acompanhamento do tratamento. Muitas vezes nós fornecemos roupas para pacientes, fraldas. Então dependendo da necessidade, da forma que a pessoa chega na rede, né, nós fazemos um acolhimento. E este ano nós conseguimos, junto com as universidades, com os acadêmicos que recebem bolsa da universidade gratuita, um requisito depois de formado é que o egresso preste serviço para a comunidade. Então, nós apresentamos projetos para Uno Chapecó, por exemplo, para a UCEF, e esses profissionais egressos das universidades vêm prestar serviço na nossa rede. Então, pactuamos com o município que esses profissionais atendam na rede, que faz um trabalho fora do horário comercial. Isso é bastante importante, porque muitas pessoas podem ser atendidas à noite, no sábado, que a rede de serviço de saúde não consegue atender. A gente atende com profissionais, alguns contratados da rede e outros desse programa das universidades. Então, pactuamos com o município que as prescrições de exames, de medicamentos feitos por esses profissionais na rede feminina passam a ser atendidos pelo SUS. Então, estamos com uma médica que vai tratar da saúde da mulher, estamos com uma dentista que vai fazer laser terapia, que é um tratamento preventivo de mucosas para as pessoas que vão fazer quimioterapia, radioterapia, ou pós-quimio e rádio também, para fortalecer as mucosas e diminuir as chances de lesões. E esses serviços totalmente gratuitos, né? Em educação e saúde, nós desenvolvemos o ano passado um projeto piloto e esse ano consolidamos esse projeto de educação em saúde, saúde e segurança, levando os alunos do primeiro ano do ensino médio para os serviços de saúde, para dialogar com profissionais, tirar dúvida, conhecer os serviços, conhecer como acessa esses serviços. Então, isso tem sido gratificante, porque ao mesmo tempo que nós enfrentamos a doença, né, o câncer, nós também sensibilizamos e preparamos a comunidade e oferecemos a condição de conhecer os serviços que estão dispostos na rede pública e na própria rede feminina, como serviço de suporte, de apoio para enfrentar, né, o tratamento do câncer, que é, eu imagino assim, o desafio maior que uma pessoa se depara, né?
2: E Aida, existe algum serviço ou algum projeto para o futuro ou algo que com mais recurso também a entidade consiga fazer com mais frequência, algo que vocês têm em mente assim para o futuro?
1: Olha, as demandas sempre aparecem, né? Eu acho que hoje nós damos conta de tudo isso. O próximo passo é ter permanentemente profissionais da saúde para outras ações, né? Ter, por exemplo, médico permanente, ter, hoje nós temos enfermeira, ter esse serviço ampliado em mais horários, né, conforme a demanda, mas também a gente tem um projeto de muito tempo de ter um consultório ambulante para a gente levar esses serviços mais longe, né? Hoje nós alcançamos municípios da nossa região, nós atendemos pessoas de Saudades, de Modelo, de Nova Erechim, de Sul Brasil, de Saltinho. Os municípios da nossa região que não têm redes próprias têm as portas abertas da nossa rede, e nós temos tido parceria bem interessantes com esses municípios. Então, tendo mais profissionais, tendo mais disponibilidade de serviços, vão surgir, né? A gente ainda não consegue acompanhar de perto o paciente que está indo para a quimioterapia, por exemplo, né? Já tivemos a procura de familiares, de pacientes oncológicos, para você, por exemplo, acompanhar um paciente na quimioterapia, ou ir junto com um paciente na radioterapia, né? Às vezes os familiares todos estão trabalhando, não é fácil, né, alguém deixar o trabalho de lado para acompanhar, e o paciente precisa de suporte. Isso é algo ainda que é um desafio para nós, né? E nós gostaríamos de chegar ao ponto de poder oferecer, né? O município oferece o transporte, leva o paciente, mas muitas vezes não consegue na individualidade levar esse paciente para um exame ou para uma quimioterapia e retornar de imediato para cá. Esse é um desafio para o futuro, né? Nós temos também parceria, por exemplo, com a Rede Feminina de Chapecó, que hoje tem um espaço para as pessoas ficarem lá para fazer o tratamento, né? A nossa referência para o tratamento de onco é Chapecó. Então, nós temos o desafio de ir até lá, nós temos o desafio de dar, por exemplo, o lanche para esse paciente que passa horas aguardando para fazer o tratamento ou então aguardando outros pacientes para voltar para casa. Essas necessidades, elas vêm surgindo. Então, às vezes a gente já até atuou, né? Quando a demanda chega até nós. Mas nós não conseguimos ter nisso um programa permanente, né? Uma busca ativa de pacientes que estão em tratamento. Nós somos portas abertas e alguém vem até nós, né? Os agentes comunitários de saúde, as unidades básicas de saúde encaminham para a rede. Mas nós ainda não temos pessoas e um serviço para ir fazer essa busca ativa, né? Esse acompanhamento domiciliar nós já fazemos com a psicóloga, com a enfermeira, né? Mas isso tudo demanda de mais e mais investimentos sempre.
0: É o que eu ia te pedir, Aida, não é só de investimento, mas de pessoas. Hoje a rede conta com quantas voluntárias, não vou nem dizer de funcionários que contratados, médicos, profissionais, enfermeiras, mas voluntárias hoje a rede tem a quantas? E é de portas abertas para quem quiser ir lá se voluntariar também?
1: É sim. Hoje nós temos em torno de 50 voluntárias ativas, né? Que de uma ou de outra maneira estão atuando. Algumas no bazar, por exemplo, que a atuação é toda semana, então cada grupo tem um dia da semana que está fisicamente lá na rede para atender o bazar. Nós temos voluntárias que atuam em determinados eventos, porque são mulheres, homens que estão no mercado de trabalho e conseguem colaborar fora dos seus horários de expediente. Nós temos recebido voluntariado de outros municípios, nós temos voluntários de Nova Erechim, agora há poucas semanas recebemos um grupo de Serra Alta disponível a se voluntariar. Então, é sempre de portas abertas. Nós apresentamos a rede, apresentamos os serviços. Por um ano, essa pessoa participa dos nossos eventos com assinatura de um termo de trabalho voluntário. Depois de um ano, ela tem a oportunidade de fazer o juramento e participar efetivamente da rede como voluntária juramentada, que daí tem a condição de fazer parte da diretoria, né? Muitas pedem licença por um determinado período, depois retornam. Então, sempre que alguém se dispõe a ser voluntário, a gente está de braços abertos, recebendo, acolhendo, mostrando de que forma cada um pode colaborar.
0: E tem trabalho? Tem bastante demanda?
1: Trabalho tem, né? Olha, no bazar é incrível porque todos os dias nós recebemos doação, né? Muitas vezes você chega na rede uma hora, uma e dez, já tem algumas sacolas, algumas caixas na porta de alguém que veio e doou. Deixou ali porque sabe que a gente vai selecionar a doação. Parte do que a gente seleciona fica no bazar. Parte, nós fazemos outras ações, né? Inclusive doamos para algumas igrejas que têm alguns programas de doação de roupas, doamos até para outros municípios em campanhas de agasalho, né? Doamos para alguns pacientes ou familiares de pacientes que vêm em busca, né? Tem essa necessidade. E o que nós comercializamos na rede se torna também recurso para manutenção, né? Nós temos um custo fixo de aproximadamente 16, 18 mil reais mês, né? Contando energia, luz, água, material de expediente, folha de pagamento, tudo isso. E esses recursos fazem parte da cobertura desses custos, além dos investimentos, né? Com equipamento, com manutenção do espaço, né? E o bazar é talvez a nossa fonte mais forte de recursos e uma fonte fixa.
0: Mas é por isso que é importante também os eventos, né, Aida? Como a gente citava, teve a pesca, tem a corrida, tem o chabingo, então se torna essencial, porque hoje tudo é gasto, crendo ou não, né? Nada é de graça, é um combustível, é uma demanda aqui ou ali, então a rede precisa também ter esse apoio com esses eventos, mas que todos os eventos da rede, crendo ou não, são um sucesso também, né?
1: Tem sido. A gente está muito satisfeito com a participação da comunidade. Vou te trazer alguns dados do fechamento de 2025, por exemplo. Entre pacientes, pessoas que circularam pelo bazar, fora os eventos, nós tivemos quase 6 mil pessoas passando pela rede feminina, né? Visitando o bazar, visitando as ações que a gente faz na rede. Nós tivemos de confecção recebido, e daí roupa de cama, enfim, mais de 16 mil peças no ano. Né? No bazar, nós comercializamos 10.900 peças vendidas. Elas são de um valor simbólico, tem de 7, 8, 10 até 60, 70 reais. Então, isso também faz a diferença para muita gente. E esse inverno foi, então, incrível a procura de roupa de inverno, né? Pessoas chegando de outras regiões do nosso município, que não eram acostumados com o frio, e deu aí umas semanas de frio intenso. Então nós tivemos um movimento bastante grande de pessoas procurando por roupa de inverno, e tivemos também um movimento muito grande de pessoas doando peças. Então atendemos a demanda assim de uma forma bem, bem tranquila. Nós recebemos dinheiro em doação, não muito valor, mas recebemos. Nós recebemos mensalidade, as nossas voluntárias, além do trabalho voluntário, elas têm uma mensalidade simbólica, né? Mas tem, e nós arrecadamos em torno de R$2.000 de mensalidades das voluntárias. Nós tivemos mais de 4 mil horas de trabalho voluntário no ano. Isso que é praticamente o bazar e o momento dos eventos, porque a gente não tem um controle muito rígido de horas trabalhadas. Mas de atendimento de paciente, para te ter uma ideia, nós atendemos 17 mulheres com prótese de silicone, então que foram mastectomizadas e precisaram de próteses, 84 mulheres com sutiãs, com enchimento, 26 mulheres com coração amigo, que fizeram cirurgia de retirada de mama, né? Nós doamos luva de compressão, fralda geriátrica, 20 pessoas foram contempladas no ano com cestas básicas, 39 com doação de suplementos alimentares, 255 peças de roupa para pacientes, 340 exames preventivos realizados, 18 pacientes com visitas domiciliares, né, pacientes com tratamento de câncer que a psicóloga e a enfermeira visitaram durante o ano, né, para acompanhar. 75 pacientes com terapias integrativas e muitas atividades também das nossas voluntárias participando. Nós temos cadeiras nos conselhos de saúde e outros conselhos, e temos sempre uma voluntária participando dessa, né, dessa integração com a comunidade, da discussão das políticas públicas, né? O nosso voluntariado é muito ativo, participa, discute, opina, né? E isso faz com que a gente tenha cada vez mais reconhecimento e, ao mesmo tempo, as pessoas busquem cada vez mais a rede, né?
2: E todos esses números, Aida, também refletem a importância da rede feminina, porque quando uma pessoa descobre um tipo de câncer, ela se sente um pouco mais apavorada, assustada. Então, estar presente como voluntária, e a rede também como um todo, de ter todas essas informações, também é importante para que ela consiga realizar o tratamento, tenha esse suporte.
1: Esse suporte psicológico, esse apoio, esse se sentir acolhido, não é apenas para o paciente, né? A família do paciente com um diagnóstico, ela, né, desmorona num primeiro momento e depois precisa encontrar força para enfrentar, né? Então, a rede está sempre sendo esse ombro amigo, né? Sendo esse suporte, sendo o mediador, né, entre os serviços de saúde e o paciente. E nós contamos muito também com a sensibilidade dos profissionais de saúde de maneira geral, né? Eu vejo assim que o serviço de oncologia, quer seja na atenção básica, quer seja lá no, na referência ou no hospital, sempre é um serviço que os profissionais têm uma sensibilidade muito grande para acolher. Eu acredito que de todos, né, de todos os traumas, de todas as demandas da sociedade em relação à saúde, a oncologia é a que mais sensibiliza e, portanto, também os profissionais são cada vez mais preparados para acolher.
0: Aida, para a gente findar, quero que você reforce o convite para o Xabingo, local, valores, onde que encontra as fichas para comprar, até quando que está disponível, que você faça uma abordagem geral, que a gente possa falar um pouco mais aí do Xabingo e que a comunidade, né, compre mais uma vez essa ideia para ser um sucesso.
1: Então, nós estamos com todas as voluntárias oferecendo, visitando os espaços e oferecendo os ingressos. Na rede feminina, esses ingressos também estão disponíveis. No nosso telefone particular, as pessoas chamam, a gente vai e leva os ingressos. O valor do ingresso, então, como eu falei antes, é R$60, com as 10 cartelas de bingo já incluídas no ingresso, toda a alimentação e tal. Nós estamos com as 400 fichas na rua, né? O bloco está na rua vendendo os ingressos. Eu acredito que hoje já nós temos menos de 100 ingressos disponíveis. Nós vamos vender enquanto tiver, né? Se até no sábado, até no domingo ainda tiver ingressos, a gente está comercializando. Mas a gente pede para a comunidade buscar o quanto antes, porque a quantidade de ingressos também implica na quantidade de alimentos que a gente vai confeccionar. E a gente também não quer desperdiçar, por dois motivos, né? Porque o desperdício gera custos e porque também não é legal você fazer alimentos e depois sobrarem, né? Isso não é legal em momento nenhum. Então, quando a pessoa se organiza e compra com antecedência, a gente vai poder servir bem e servir melhor. Então, já agradecer, né? Agradecer os meios de comunicação, agradecer o comércio, a indústria que já doou muito para a gente e que continua doando. E fazer esse chamamento, né? Venha, participe, é um momento bacana de descontração e uma tarde alegre, né? De reencontrar amigos, de dar boas risadas, de comer bem e de repente levar um brindezinho para casa, né? Tem alguns grupos que têm uma sorte danada que numa mesa de repente 4, 5 levanta para ir buscar um brinde, né? Na outra mesa tem 7 que não recebeu brinde nenhum. Então às vezes vira uma torcida, vira uma campanha, né? E isso diverte muito as pessoas. Olha, quando vê chega 5 horas, 5 e pouco da tarde e o pessoal tá na festa ainda. Comemorando e conversando, batendo papo. Então, venha, né? Venha para esse evento, traga sua família, traga seus amigos e, né? Como contrapartida, você está colaborando para as nossas ações. Fica o convite para vocês, fica o convite para que quem está nos ouvindo também e se sentir tocado se torne um voluntário, né? E que a gente possa ter essa corrente cada vez mais com elos fortes, né, imbatíveis na luta contra o câncer, que a gente possa orar pela ciência, para que a ciência encontre novos medicamentos, novos tratamentos e que a gente possa sempre ser vitorioso na luta contra o câncer.
0: Com certeza, que assim seja. Aida, nosso muito obrigado, e as portas da RCO sempre abertas para a rede feminina também.
1: Muito obrigada, e estão no convite para domingo dar uma passadinha lá, provar as nossas as nossas delícias.
0: Com certeza. Valeu, Henrique.
2: Valeu, pessoal. Até amanhã.
0: Gente, colocando um ponto final no nosso programa de hoje, agradecendo a sua companhia, a sua audiência. Para você que teve ligado com a gente, perdeu algum momento, quer recapitular, tudo salvo lá no nosso canal no YouTube, no Facebook da RCO também. Amanhã, às 7 horas, estaremos de volta com mais um Radar, mas você fica bem informado durante todo o dia em nossa programação, no site rco.com.br também. Eu volto ao meio-dia no RCO Notícias e também às 18h30 no Resenha Esportiva. A todos, um forte abraço, fiquem com Deus, até a próxima. Tchau, tchau.

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3: A influência do El Niño deve marcar a safra de inverno 2026-27 em Santa Catarina. As estimativas iniciais divulgadas pela Ipagri-Sepa apontam um cenário de temperaturas mais amenas, alta umidade e chuva frequente nos próximos meses, condições que podem impactar diretamente o desempenho das principais culturas de inverno no estado. Entre os destaques, o trigo deve registrar uma das maiores quedas. Por outro lado, algumas culturas, como o aveia-grão, apresentam perspectivas de crescimento. Segundo a Ipagri, o excesso de chuva pode aumentar o risco de doenças nas lavouras, dificultar operações de campo e comprometer a qualidade de produtos. A orientação aos produtores é acompanhar os boletins meteorológicos e adotar práticas de manejo que reduzam os impactos do clima durante toda a safra. A previsão para o inverno catarinense é de temperaturas sem extremos, poucas geadas e maior frequência de dias nublados e também chuvosos.
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Oi, gente, tô chegando. Bom dia, 8h52. Tá começando mais um show da manhã. Pra você que tá ouvindo em toda a região, obrigado pela companhia incrível, tá bom? Terça-feira hoje, dia 7 de julho, 2026. Olá, sou Gilmar Bortese e a partir de agora te faço companhia, tá bom? Levando muita coisa boa pra você que tá ouvindo. A 100.9 em alto e bom som, terça-feira tá valendo hoje o quê? Hoje é recarga de gás, né? Pra tu que tá ouvindo a 100.9 lá do Enio. Vai te ajudar muito, né? Então participa 33666200. Deixe teu nome completo, é claro, muito boa sorte. É a rádio que tem os melhores ouvintes, as melhores promoções e até, gente, às 11 da manhã eu vou te fazer companhia por aqui, levando muita coisa boa pra você que tá ouvindo em toda a região. Tá bom? 33666200. Deixe teu nome completo, é claro, muito boa sorte, tá bom, gente? Por aqui é o show da manhã. Pra você que tá ouvindo, 33666200. Deixe teu nome completo e boa sorte. Lembrando, né, que aquela recarga de gás maravilhosa que vai te ajudar e muito, tá bom? Combinado? 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Valendo o recarga de gás, participa, tem muita música boa, simbora, que tua terça seja maravilhosa, com muitas coisas boas e sempre ouvindo a programação da tua 100.9. Segredos, Frejá, bom dia.

0: Aí tá o som de Ira pra fechar mais uma, o Girassol na versão acústico. E aí, gente, bom dia, uma terça-feira maravilhosa pra todo mundo que tá ouvindo a 100.9. Conta pra mim, tá em casa, tá no carro, tá trabalhando, ouvindo a 100.9 da onde? Tá na Alexa também curtindo a programação? Bom dia, obrigado pela companhia maravilhosa, ó, tá valendo recarga de gás lá do Enio, tá bom? Não perde tempo, 3366-6200. Fernando e Sorocaba com Hugo e Guilherme.
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0: Dilcinho, pra fechar mais uma, péssimo negócio. Valeu, já já tô de volta, tá bom? Levando muito mais som pra você que tá ouvindo, a 5.9 em alto e bom som é tua rádio terça, 7 de julho, 2026. 9:15, bom dia.
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0: Valeu, gente. Obrigado pela tua companhia. Todo mundo tá ouvindo. É tua rádio 33666200. Nome completo. Fica à vontade. Pede a tua indica pra quem tu quiser, tá bom? Te faço companhia até às 11 da manhã, levando o nosso show da manhã pra você da região toda. 33666200. Liga, participa, fica à vontade. Vamos atendendo aqui o pessoal que tá mandando aquele recado todo especial, né? Que a gente não pode deixar de falar. Oi, também quero participar do sorteio. O Dair tá curtindo a gente. A Marli também tá com a gente, tá participando da promoção da recarga de gás. A Aldecir também tá na boa. A Maritânia Bassoli também tá ouvindo, curtindo a 5.9. Grande amigo Marcelo Stiburski.

0: Bruno Rosa, pra fechar mais uma. Atriz demais. Valeu. Obrigado pela tua companhia. Todo mundo tá ouvindo. 33666200, nome completo. Liga, participa, fica à vontade, gente. Que até às 11 da manhã, né? Eu te faço companhia por aqui, levando muita coisa boa. E você vai mandando. Tá valendo recarga de gás lá do Enio pra tu que tá ouvindo a 5.9. Tem recadinho chegando, é claro que a gente ouve por aqui. Vamos ver. Oi, bom dia.
1: Bom dia, Vilmar.
0: Oi,
1: tudo bem?
0: Tudo,
1: é,
0: e aí?
1: Oliveira, Francisco, aqui de Nova Itaberaba.
0: Uhum.
1: Quero participar do Vale Gás do Unigás. E peço uma música com Teixeirinho, espero ser feliz.
0: Vamos rodar.
1: Desde já agradeço por atendida e um ótimo a semana abençoada para todos vocês da rádio e todos os seus ouvintes. De, tudo de bom.
0: Valeu.
1: Desculpa a voz porque eu tô meio gripado.
0: Não tem problema não, né? O interessante é participar, é mandar esse recadinho gostoso demais sempre, né? Oi, bom dia galera da RCO, Diva Gubiano e Pinhãozinho, tô participando do sorteio de hoje. Obrigado pelo carinho você, tá bom? Obrigado pela preferência mais uma vez, todo mundo ouvindo, curtindo a 5.9 em alto e bom som, 33666200. Mais um recadinho aqui antes da gente rodar a próxima música. É muito bom o recadinho, né? Oi, bom dia.
2: Bom dia, Rádio Centro S, aqui é Jurema Bandeira, Nova Itaberaba. Quero participar também do sorteio do Vale Gás. Se for atendida, agradeço. Um abraço a todos da rádio. Uma boa semana.

é Gustavo Lima. Pra fechar mais uma, Você Mudou. Já já tô de volta, levando muito mais. É a rádio que tem os melhores ouvintes, Show da Manhã, nessa manhã de terça-feira, dia 7 de julho de 2026. Oi, gente, eu sou o Gilmar Bortese e te faço companhia levando muita coisa boa pra você que tá ouvindo em toda a grande região. Bom dia, um dia maravilhoso para todos nós. Liga para

0: Valeu, gente, 9h30, bom dia.
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3: Valeu, gente, tô de volta por aqui para levar muito mais, tá? 9h36, agora bom dia. Obrigado pela tua audiência incrível, tá bom? Show da manhã para você da região toda. Oi, Graziele Streiser, tá curtindo a gente. A Ed Bot também tá curtindo a gente. Obrigado pela audiência, o pessoal lá da Volta Grande, né, na boa. Ouvindo a melhor sintonia, 33666200. Obrigado pela tua companhia incrível, tá bom? Até, gente, às 11 da manhã eu te faço companhia por aqui. Não namora! É Clayton e Romário com Zé Neto e Cristiano.

0: Aí tá, Jonas Esticado, pra fechar mais uma, Moça do Espelho. Valeu, gente, terça-feira, 7 de julho, 2026.
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1: Valeu, essa foi a Lia. 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Voltamos contigo, Gilmar. Bom trabalho.
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0: RCO, bom dia, 11 para as 10.
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0: Gente, vagas de trabalho disponíveis para Pinhalzinho e também toda a região, tá bom? Fábrica e Modelo contrata analista de logística, auxiliar de carregamento, auxiliar de produção e líder do setor de carregamento. Contato pelo 99945-9994-2549. Indústria contrata eletromecânico, currículos no 99840-2376. A Pai de Pinhalzinho contrata terapeuta ocupacional 30 horas semanais e também fonoaudióloga 40 horas semanais. Currículos pelo 99960-1108. Vaga para auxiliar de eletricista, currículos no 98868-9724. Vaga para pintor industrial e operador de caldeira, contato 98866-6343. Ainda contrata-se representante comercial para Pinhalzinho e também toda a região, ter CNH, categoria A e B. Currículos no 99123-0363. Contrata-se servente de limpeza, trabalhar de segunda a sexta-feira. Contatos no WhatsApp 99978-10.

0: Informações para essas vagas também podem ser obtidas através do 33666200, diretamente na recepção da Rádio Centro-Oeste. Balcão de empregos na RCO em duas edições, 9h45 e 15h30 horas.
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Oi, gente, tô de volta por aqui levando muito mais, tá bom? Pra você que tá ouvindo em toda a região, bom dia. Hoje tá valendo recarga de gás lá do Enio pra tu que tá ouvindo a melhor, tá bom? Participa e boa sorte. É a rádio que tem os melhores ouvintes e também as melhores promoções. Vamos atendendo aqui o pessoal. Alô, Gilberto, José Basso tá curtindo a gente. A Graziele também tá com a gente, tá participando. A Ed também tá ouvindo, curtindo a 100.9. Valeu, obrigado pela audiência maravilhosa. Todo mundo na boa ouvindo a melhor programação do rádio. É show da manhã para você da região toda.

0: Aí tá o Gui Thiago pra fechar mais uma. Ela é melhor que você. Já já tô de volta levando muito mais, tá bom? 33666200, nome completo, fica à vontade. É tua rádio e todo mundo ouve. Bom dia, 10 e 1, temperatura de 7 graus em Pinhalzinho, uma terça maravilhosa.
1: Em ponto 9 News, a informação da hora. O Exército informou o Supremo Tribunal Federal que entregou à Polícia Federal 6 das 8 armas registradas em nome do ex-presidente Jair Bolsonaro. A entrega ocorreu após determinação do ministro Alexandre de Moraes. De acordo com o Batalhão de Polícia do Exército de Brasília, as outras duas armas não estavam sob custódia da corporação. Uma delas é uma pistola Glock, apreendida pela Polícia Militar do Distrito Federal com auxiliar de Bolsonaro. A outra é uma espingarda que, segundo a defesa, estaria sob a guarda de uma empresa importadora no Rio Grande do Sul. Moraes também revogou o porte de arma e o certificado de registro de CAC do ex-presidente. A defesa informou ainda que outras duas armas já haviam sido entregues à Polícia Federal em abril de 2023. 100.9 News, com a informação da hora, para a rádio da sua cidade, Hernani Edson.

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Valeu, gente. Obrigado pela tua companhia. Todo mundo tá ouvindo. 33666200, nome completo. Fica à vontade, pede a tua, indica pra quem tu quiser, tá bom? Oi, Rosana, tá curtindo a gente. Anísia também tá na boa, ouvindo. A 5.9 em alto e bom som. Liga pra cá, pede a tua, fica à vontade. Tem muita música boa. Gustavo Lima e a Bala Alojada. Bom dia.

0: é Rafa Torres, para fechar mais uma. Casais Trocados. Já já tô de volta levando muito mais som, tá bom? É a tua rádio e todo mundo curte. 33666200. Bom dia, 10h16.
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3: Opa, gente, tô de volta por aqui levando show muito mais.
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3: Gente, é quase todo dia, Zé Neto e Cristiano.

0: Mato Grosso e Matias, um século sem ti. Já já tô de volta levando muito mais, tá bom? É tua rádio e todo mundo tá ouvindo. Terça, 7 de julho, 2026. Bom dia. 10h31.
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5: Valeu, gente. Obrigado pela tua audiência. Todo mundo ouve.

Valeu, gente. Obrigado pela tua audiência. 10h42, Hugo e Thiago, para fechar mais uma. Hugo, Pena e Gabriel, aliás, né? Mala pronta, liga, participa, fica à vontade. 33666200. Obrigado pela tua audiência. Show da manhã, 10h43.

0: Fred e Fabrício, pra fechar mais uma. Te amar é meu talento. Já já tô de volta, levando muito mais som pra você que tá ouvindo, curtindo a 100.9, terça, 7 de julho, 2026. Bom dia. Agora 15, faltando pras 11.
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0: Valeu, gente, show da manhã que vai ficando por aqui. Bom dia. Valeu, gente, tá chegando Milton pra comandar o Conexão 100.9, tá bom? Amanhã tô de volta, 9 da manhã com muito mais, tá bom? Beijão, gente, se cuida, até mais.

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100.9 News, a informação da hora. Mais de 4.100 produtos brasileiros exportados para os Estados Unidos podem ser atingidos por novas tarifas comerciais. A estimativa é da Confederação Nacional da Indústria. Segundo a entidade, as medidas em análise podem afetar 4.187 itens, que representam cerca de 14 bilhões e 900 milhões de dólares em exportações brasileiras. Atualmente, esses produtos já pagam uma tarifa adicional temporária de 10%. Com duas novas propostas em discussão nos Estados Unidos, a taxação acumulada pode chegar a 37,5%. Entre os itens que podem ser afetados estão açúcar bruto, álcool etílico, produtos de madeira, granito e hidróxido de alumínio. As audiências públicas sobre o tema ocorrem nesta semana em Washington. O prazo para um possível acordo entre Brasil e Estados Unidos termina no dia 15 de julho. 100.9 News. Com a informação da hora, para a rádio da sua cidade, Hernani Edson.

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0: Chegamos, 11h05. Conexão no ar a partir de agora até as 2.
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0: Hoje, dia 7 de julho, ó, convenhamos, dia mundial do chocolate. A data comemora a introdução do chocolate na Europa, isso lá em 1550, homenageando nos alimentos mais amados do mundo e movimenta o mercado com promoções especiais. O cacau era consumido por povos mesoamericanos como os maias e os astecas. Sabe que aqui no Brasil, a legislação exige que pelo menos 35% de sólidos de cacau para que um produto seja classificado como chocolate. Ele estimula a liberação de serotonina, esta que é a substância ligada à sensação de bem-estar. Então, viva o chocolatinho, né? Claro que tem outras datas também, dia internacional do chocolate, por exemplo, dia 13 de setembro. Todo dia de provar, não é verdade? Ah, convenhamos. Sol brilhando na Grande Pinhalzinha também na região, temperatura agradável, 9 graus. De manhã fez 6. E o solzinho já está aquecendo tudo nesse inverno gostoso. Bora lá.

Ouvimos aí Munhoz e Mariano. Lembra dessa bela e feira? Nossa, tocou muito. Pra você ligado em 100.9 FM ou pelas multiplataformas da Rádio Centro-Oeste por esse mundo afora, muito obrigado, bom trabalho ou bom descanso. Ou você tá curtindo, dando uma lagarteada nesse solzinho, né? Eita, coisa boa. Aquela vitamina de graça, né, gente? 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

0: Maior e Maraísa. As irmãzinhas aí cantando A Culpa é Nossa. A gente também ouviu Zé Felipe, Lágrimas de Sangue. Falar em ouvir aquela sua música preferida, a gente pode rodar também. Sua indicação, a sua preferência é a nossa também. 33666200, manda pra gente. 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No sinal, 11 horas e 16 minutos. A Jennifer Huberto Bonkoski, do bairro Pioneiro, na sintonia. Vale Gás, Enio Gás. A Helena Maria Froza, pessoal de Linha Navegantes. Pinhalzinho, bom dia. É, bom dia, gostaria de participar do sorteio do Vale Gás. Exide Antônio Boles, bairro Nova de Bineia. Claro, todo mundo participando, boa sorte. A Dirce Thomas também está pedindo sorteio do Vale Gás, Enio Gás. Valeu, boa sorte. Marisete Secato Visneves, que de Pinhalzinho também na sintonia, obrigado. Enio Gás, Iraci Kaminski Miller, valeu. Continuem participando aí, se habilitando, 18 horas do Som Brasil. Tem carga de gás, presentão, sorteio, presente de Enio Gás. Bastante detalhe, pressão de gás agora às 11h17, Enio Gás 988-19-14-23.
1: Bom dia, Milton, aqui é a Celeste Carlos, também quero participar do Vale Gás, Enio Gás, e quero fazer uma homenagem para minha neta, Mayra Pegoraro, que amanhã completa seus 10 cravinhos no Jardim da Vila dela. Homenagem da vó Celeste e toda a família. Valeu, roda uma boa música para ouvir. Feliz aniversário, se for possível, meu Deus. Valeu, fico agradecido pela atendida.
0: Valeu, Salete. Muito obrigado também. Boa sorte no sorteio. Parabéns, aniversariante. A Rosane Hirt na sintonia. Abençoar o dia a todos nós, igualmente.
2: Opa, bom dia, seu Milton.
0: Bom dia. Certo? Tudo ótimo.
2: Meio friozinho, mas dá pra aguentar.
0: Meio fresquinho, né, Lio?
2: Eu queria participar do sorteio do Vale Gás, Enio Gás. Se for atendido, agradeço. Um abraço.
0: Abraço, Hélio. Tudo de bom e boa sorte. A Claudete Rentes também está na sintonia, obrigado. A Nilce Enster aqui de Pinhalzinho. A Janete Geisel do bairro Pioneiro também, todo mundo ligado, obrigado. Olha, por falar em sorteio, lembrando, domingo agora tem a festa em honra à padroeira Santa Ana em Linha Tiradentes, Pinhalzinho, todo mundo convidado. Você está acompanhando a programação da Rádio Centro-Oeste, está rodando aí o spot com a programação. E a comunidade, o meu amigo Joraido Johan, agora há pouco, em nome da comunidade Tiradentes, liberando duas fichas de almoço para a festa de domingo. Mas só que tem um detalhe, sorteio vai ser no Sertão e Querência de sexta-feira. Então, a partir da manhã de manhã, no Sertão e Querência, das 5 às 7 da manhã, quem participar e colocar que quer ir para a festa de Tiradentes, sorteio de duas fichas de almoço pro domingo. Sorteio vai ser na sexta-feira, no finalzinho do programa Sertão e Querência. Combinado? Então, pessoal, acorde cedinho, participe. É um presente tanto, hein? E vem para a festa. Agora, 11h19.
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0: Que viagem, hein? Lauana Prada, Amor I Love You, tudo de novo, Catedral. Aí um mix, só das melhores, hein? E o trabalho novo de Jay Giovanni também passou por aqui, com Bruno Marrone, Me Faz Te Odiar.
1: Bom dia, Mirtinho Bickner, tudo bem? Tudo. Aqui é a Marli Stark da Tiradentes, também tem agora as fichas do almoço, da festa da Tiradentes.
0: Opa, isso aí.
1: E todo o sorteio que tiver na rádio. E se for atendido, eu agradeço.
0: Claro que atendemos com muito carinho, toda a Marli Stark, toda a família, Tiradentes e região, valeu. Aí o convite, festa, domingo agora, todo mundo convidado. No sinal, 11:30. 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

0: Hugo e Guilherme com Ana Castela, todo mundo menos eu. Maiara e Maraís passaram antes desse bloco. Também já vai pintar para você Hugo e Guilherme. São 11:40. Para você que está no trânsito, está chegando em casa, está almoçando, bom apetite. Para você que está começando agora. Aliás, falar em almoço, um abraço para dona Sueli Ana Bot, toda a família lá de Saudades. Ela mandou um vídeo dizendo: Milton, estamos curtindo o programa e finalizando o almoço. E ali tem sustância, né? É, o pessoal que trabalha muito precisa muita comida, precisa de energia boa, né? Algo que sustenta, isso aí. A gente que veio da roça sabe muito bem como é isso. É, aí precisa de muita força. Um abraço para todos vocês aí. Muito obrigado por nos acolher em vossos lares diariamente através de toda a programação da Rádio Centro-Oeste. A Joselene Schmitz Wisniewski, de Lajado Pedro Saudades, também participando do sorteio do Vale Gás. Pessoal, é o seguinte, ó, Enio Gás, hoje tem sorteio às 18 do Som Brasil com José Soares, mas tem um detalhe, sorteio é naquela hora. 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Chama agora, qualidade e pontualidade. Gilmar Anisevski, como é que tá a vizinhança por aí, meio fresquinha por aí também, Bolaco? Nossa, hã?
1: Essa história parece que ela foi feita pra você.
0: Mas nós não somos de se assustar, né, gente? Então, bora lá.

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0: Oh, falava há pouco do Gilmar Aniceves, que é nossa vizinhança lá, mas lá acho que o frio não pegou. Pensa num fogão a lenha de fundamento, né, gente? Oi, Alitê. Aí é só chegar pra você esquentar mesmo. Obrigado, gente querida. Programação da Rádio Centro-Oeste, nossa conexão vai até às duas. Daqui a pouquinho tem RCO Notícias, você por dentro dos fatos da região do Brasil e do mundo. Uma programação eclética, do jeito que você gosta. No sinal, 15 para o meio-dia. 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

Diego e Vitor Hugo com Saia Rodada. Pisadinha. Tocou muito nas paradas, sempre, continua. Também passou por aqui o trabalho novo do Brilhação com o Negão, Louco Apaixonado. 5 minutos nos separam do meio-dia. E um recado também do Sicoob Crédito Itaipu, que esta semana realiza a edição do Momento Agro. Encontros que tem por objetivo apresentar novidades do setor, esclarecer dúvidas e auxiliar no planejamento da próxima safra. Uma das reuniões será amanhã, dia 8, 19h30, no Salão da Linha Santa Terezinha, aí no ginásio, né? Na quinta, dia 9, também 19h30, encontro será no Distrito de Machado, aí no ginásio. Reunindo comunidades de Machado, Antagordo,

0: Tá feito o convite. Bom dia também, Dalvan da Silva, participando e também querendo participar do sorteio das fichas do almoço para a festa linha Tiradentes Pinhalzinho. Então, só para esclarecer, vai valer a partir de manhã no Sertão e Querência, tá? Das 5 às 7. O sorteio vai ser sexta-feira. Mas o convite a gente reforça em toda a programação da Rádio Centro-Oeste para você coroar de êxito todo o trabalho e dedicação aí da comunidade de Tiradentes na festa deste domingo, que tem ótima programação. Tem também aí reinauguração da reforma, né? Então, a comunidade toda unida, trabalhando, organizando, melhorando e esperando toda a comunidade regional para fazer a grande festa em honra a Santa Ana. Domingo agora, dia 12, Linha Tiradentes te espera. Daqui a pouco, RCO Notícias, antes tem...
1: Com vocês,
0: Modão, Bruno Rosa com Murilo Rosa. Depois do RCO Notícias, a gente segue com o nosso Conexão, então fiquem ligados. Até já. Murilo.

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7: Doze horas e 11 minutos.
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10: Maravilhense conquista prêmio internacional na Grécia.
11: Sicoob Crédito Itaipu promove encontro com produtores para planejamento da próxima safra.
12: Nova Itaberaba prepara feira especial para marcar 35 anos de emancipação.
10: Evento beneficente da rede feminina reforça a importância da solidariedade.
11: Saudades abre inscrições para cursos gratuitos de qualificação profissional.
12: E no esporte, os destaques da Copa do Mundo.
13: Terça-feira, 7 de julho de 2026. Além do rádio, você pode nos acompanhar pelo rco.com.br ou baixar e ouvir no aplicativo do seu celular. Eu sou Hernani Edson e começa agora o RCO Notícias.
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6: Camila Cardoso e as informações do tempo.
15: A previsão do tempo para esta terça-feira é uma terça-feira em que novamente temos a atuação de uma nova massa de ar frio. Ela garante um dia bem ameno por aqui, com máximas que não passam da casa dos 13, 14 graus. Temos a presença de mais nuvens pela manhã e o sol brilhando, principalmente no período da tarde. Ao longo da próxima noite e madrugada, ou seja, de terça para quarta-feira, o ar frio se fortalece ainda mais. Teremos temperaturas entre 1 e 3 graus no Grande Oeste Catarinense nas primeiras horas da quarta-feira. Há condições de formação de geadas por aqui. Será uma quarta de sol, com ar bem frio pelo amanhecer e temperaturas já alcançando os 20 graus amanhã à tarde. Então, hoje, na terça, 13 e 14. Amanhã, na quarta, já chega a 20, ou seja, a tarde da quarta-feira já é bem mais agradável. O sol segue brilhando ali na quinta-feira, mas o ar frio já começa a enfraquecer. As mínimas da quinta já passam a casa de 7 graus e já chegam a 22 durante a tarde da quinta-feira. Mais nuvens são esperadas para sexta-feira e há o retorno das chuvas entre o final da sexta e, sobretudo, no sábado, dia 11. Camila Cardoso, especialmente para a RCO.
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13: O dólar comercial está cotado em R$ 5,16, o euro R$ 5,90, peso argentino 0,03 centavos de real. Mercado agrícola, preços praticados pela Cooper Itaipu. Feijão carioca, R$ 150. Feijão preto, R$ 125. Milho, R$ 56. Soja, R$ 118. Trigo, R$ 75. Suíno peso vivo, R$ 5,05.
7: Daqui a pouco no RCO Notícias, maravilhense conquista prêmio internacional na Grécia. Evento beneficente da rede feminina reforça a importância da solidariedade. Nova Itaberaba prepara feira especial para marcar 35 anos de emancipação. Sicoob Crédito Itaipu promove encontros com produtores para planejamento da próxima safra. Saudades abre inscrições para cursos gratuitos de qualificação profissional. E as informações do esporte. Dentro de instantes, aguarde.
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13: Boa tarde. Estamos de volta com o RCO Notícias.
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13: As informações da segurança pública e do trânsito com Roberto Lorenzon.
17: Muito bem, no trânsito tivemos um grave acidente na BR-470 em Campos Novos, envolvendo um Gol, placas de Cerro Negro, motorista ileso, Fiat Argo, placas de Belo Horizonte, motorista de 54 anos, ferido grave, e o Ford Fiesta, placas de Anita Garibaldi. Morreu o condutor Nereu Sutil Varela, de 71 anos. A caroneira, idosa de 69 anos, teve ferimentos graves. Em Tubarão, no sul do estado, na BR-101, tombamento de um caminhão, placas de Jaguaruna. Morreu o motorista Guilherme Daltoé, de 78 anos. Em Florianópolis, na BR-282, via expressa, atropelamento envolvendo BMW, motorista ileso. Morreu o pedestre, homem de 64 anos. Em Araquari, no norte catarinense, acidente envolvendo moto. O condutor da moto morreu no local. Destacamos que morador da cidade de Fraiburgo morreu vítima de acidente no Paraná, no município de Santa Helena, próximo à região de Cascavel. morreu Cleberson Luiz Machado, de 39 anos. Outros acidentes na região. Em Cunha Porã, acidente envolvendo carro e pedestre. O pedestre, um adolescente, teve ferimentos leves. Em Cunha Porã, colisão de carro contra caminhão. A mulher que conduziu o carro, mulher de 38 anos, teve ferimentos leves. Outro acidente em Cunha Porã, envolvendo um Civic e um caminhão. O motorista do Civic, homem de 35 anos, apresentava suspeita de fratura. Em Xanxerê, acidente envolvendo dois veículos de passeio, só danos materiais. Em Maravilha, acidente envolvendo veículo de passeio e ônibus escolar da Prefeitura de Santa Terezinha do Progresso. No ônibus estava apenas o motorista, não se feriu. No veículo de passeio, com impacto, o carro acabou descendo um barranco e parando praticamente quase dentro do rio Iracema. A condutora, a mulher e a criança de 6 anos foram encaminhados para a avaliação médica. Na área da segurança pública, em Chapecó, homem é preso por provocar incêndio em um hotel no centro da cidade. 5 pessoas ficaram feridas, 4 por terem inalado fumaça e a outra vítima que acabou saltando do hotel, caindo numa edificação lateral, tendo ferimentos leves. O suspeito de ter provocado o incêndio ateou fogo no quarto onde estava hospedado e, segundo o relato inicial, afirmou que acreditava estar sendo perseguido por alguém. O caso que vai ser investigado. Em Santa Terezinha do Progresso, um adolescente é investigado por participar de furtos naquela região. Em Guarujá do Sul, após a derrota do Brasil na Copa do Mundo, a eliminação, ocorreu uma discussão e terminou com uma mulher agredida e ameaçada de morte. O suspeito estava embriagado, danificou o celular da companheira, fez ameaças com um facão e depois fugiu antes da chegada da guarnição policial. Em São Miguel do Oeste, a Polícia Militar e o Exército apreenderam mais de 100 garrafas de vinho de origem argentina dentro de um ônibus, mercadoria avaliada em cerca de R$30 mil. Homem é preso suspeito de estuprar mulher no interior de São Miguel do Oeste. O homem foi localizado, o suspeito, às margens da BR-163 em São José do Cedro. Na cidade de Ouro, no meio oeste catarinense, um bebê de apenas 3 dias foi socorrido pelos bombeiros após se engasgar com leite materno. Na cidade de Capinzal, no meio oeste catarinense, um idoso foi encontrado morto dentro do banheiro. Suspeita-se de que tenha sido morte natural. Idoso de 80 anos. Em Concórdia, uma tentativa de assalto terminou com um funcionário ferido com golpes de faca. Ele foi socorrido, encaminhado para o atendimento médico. No município de Alto Bela Vista, homem de 67 anos morreu supostamente ao ser atingido por um animal em sua propriedade. Fato que aconteceu na linha União, naquele município. A Polícia Ambiental realizou uma operação nos municípios de Irani e Chavantina e também cumpriu mandatos de busca e apreensão nos municípios de Xaxim, Xanxerê e Faxinal dos Guedes. A operação da Polícia Ambiental resultou na apreensão de 8 armas de fogo, munições e outros produtos aí utilizados na caça ilegal. Ninguém foi preso. Em Chapecó, um homem de 39 anos foi agredido quando estava dormindo. Ele foi esfaqueado. 2 suspeitos, no envolvimento da tentativa de homicídio, foram presos. Seriam essas as informações do trânsito e da segurança pública.
18: Nova Itaberaba prepara a feira especial para marcar 35 anos de emancipação. Quem tem os detalhes é o repórter Felipe Eduardo.
19: O município de Nova Itaberaba completa neste ano 35 anos de emancipação político-administrativa. O aniversário será celebrado no dia 26 de setembro. Mas a administração municipal já trabalha na organização de uma programação especial para marcar a data. Entre as novidades planejadas está a criação de uma feira municipal que deve ser realizada durante as festividades. O projeto de lei que institui a feira foi encaminhado à Câmara de Vereadores. A proposta é utilizar o espaço do Parque Municipal, onde está localizado o Centro de Eventos, que também abriga o CTG, para receber expositores, atrações e atividades voltadas à comunidade. Como destaca O prefeito Marciano Pagliarini.
20: E a gente fez um investimento de certa forma alto lá no nosso centro de eventos, onde que está abrigado o CTG, e eu dizia que nós ia investir, mas nós ia ter que passar a usar aquele espaço para os eventos do nosso município. Se é o centro de eventos do município, nós temos que usar ele na plenitude. A minha ideia já era o ano passado, pelo tempo, pelas condições que a gente tinha, não pude tirar do papel, e a ideia é sim realizar uma feira no nosso parque do municipal, né? Onde que está o CTG, e a gente já mandou para a Câmara, foi apresentado na Câmara, para fazer a lei da feira. Então a programação nossa está muito alinhada já. A feira vai acontecer no dia 25, 26 e 27. Nós estamos não com todas as atividades principais contratadas ou definidas, mas a ideia é que na sexta-feira eu traga para o parque a final do JAST, que é a atividade dos jogos da terceira idade. Então aí eu terei um público de mais de 1000 pessoas em virtude do JAST, que vai aproveitar a nossa feira para tornar também atrativa para os expositores que virão se instalar na feira. Bom, porque o município pequeno, o grande problema eu entendo que é pessoas circulando na feira. Então eu estou tentando fazer atividades e trazer essas atividades para dentro da feira, para que a nossa feira tenha movimento e que ela seja atrativa, porque se ela não for atrativa a primeira, não vai haver uma segunda. Essa é a ideia. Na sexta de noite, pretendo fazer um baile do município, não começando tipo 9 horas, acabando mais cedo, meia-noite e meia, 1 hora. No sábado, geralmente é feita a sessão solene da Câmara de Vereadores. Isso a Câmara de Vereadores tem que definir onde que ela vai fazer. Se quiser fazer dentro da feira, será bem-vindo, né? Isso a gente tem que conversar ainda lá com o presidente da Câmara e os vereadores para definir isso. No sábado à tarde eu faço a atividade do corte do bolo com atração musical também. Provavelmente haverá almoço aí por adesão no sábado. No sábado à noite não terá nenhuma atividade. No domingo a gente está tratando para fazer dentro da feira uma exposição de carros antigos, um encontro de carros antigos. Isso gera um público grande, um público diferente daquele que habitualmente costuma visitar o nosso município. Já tivemos um encontro em Nova Itaberaba, foi bom, o relato é positivo, e a gente quer trazer uma atividade um pouquinho diferente para nós. Em paralelo a isso, vai acontecer a feira. Quero trabalhar com uma política diferente para os nossos munícipes que queiram expor o seu trabalho, o seu comércio, sua empresa, enfim, aquilo que produz. E depois abrir um espaço para a nossa região também, que queira vir expor no nosso município. Então, deveremos ter uma atividade diferente na semana do município, no dia do município, no ano de 2026.
19: Da Central de Jornalismo para o RCO Notícias, Felipe Eduardo.
21: Evento beneficente da Rede Feminina reforça a importância da solidariedade. Repórter Henrique Paulo.
22: No próximo final de semana acontece mais uma edição do tradicional Chabingo da Rede Feminina de Combate ao Câncer de Pinhalzinho. O evento reúne confraternização e principalmente apoio aos trabalhos desenvolvidos pela entidade. Ao longo dos anos, a rede atendeu mais de 4 mil mulheres e conta com o suporte de voluntárias. Toda a renda arrecadada com encontros como esse são destinados à manutenção dos serviços gratuitos oferecidos. Entre eles estão a coleta de exames preventivos, empréstimo de perucas, doação de lenços, toucas, almofadas para o pós-operatório e atendimento de profissionais da saúde. Aida da Silva, presidente da entidade, ressalta o apoio recebido e convida as pessoas para o momento que acontece no Salão Paroquial no próximo domingo, dia 12.
23: O Chabingo é praticamente um evento de todas as redes do nosso estado e é um momento em que nós realizamos uma atividade para angariar recursos, certamente, para investir nas ações da rede feminina, mas também é um momento de engajamento da comunidade porque até o domingo da execução do chá, por exemplo, a gente está há mais de mês organizando, envolvendo a comunidade em várias ações que ocorrem para que esse evento se realize. Nós servimos o chá com alimentos produzidos pelas nossas voluntárias e realizamos um bingo no momento do chá. Então, servimos chá, pratos doces, salgados, e durante essa tarde toda são 10 cartelas de bingo que são sorteados. Este ano nós já ultrapassamos 100 brindes que são arrecadados da indústria local e regional, do comércio. E durante essa tarde, né, inicia às 14h, a gente acelera para até às 17h concluir o bingo, e as pessoas ficam porque gostam do jogo, gostam dos brindes que ganham, se divertem, e dessa maneira nós angariamos recursos para investir nas ações que nós realizamos de prevenção e de cuidado de pacientes que passam pelo câncer. Nós estamos com todas as voluntárias oferecendo, visitando os espaços e oferecendo os ingressos. Na rede feminina, esses ingressos também estão disponíveis. No nosso telefone particular, as pessoas chamam, a gente vai e leva os ingressos. O valor do ingresso, então, é R$60, com as 10 cartelas de bingo já incluídas no ingresso, toda a alimentação e tal. Nós estamos com as 400 fichas na rua, né? O bloco está na rua vendendo os ingressos. Eu acredito que hoje já nós temos menos de 100 ingressos disponíveis. Nós vamos vender enquanto tiver. Se até no sábado, até no domingo ainda tiver ingressos, a gente está comercializando. Mas a gente pede para a comunidade buscar o quanto antes, porque a quantidade de ingressos também implica na quantidade de alimentos que a gente vai confeccionar. E a gente também não quer desperdiçar, por dois motivos: porque o desperdício gera custos e porque também não é legal você fazer alimentos e depois sobrarem. Quando a pessoa se organiza e compra com antecedência, a gente vai poder servir bem e servir melhor. Fazer esse chamamento, né? Venha, participe, é um momento bacana de descontração e uma tarde alegre, né? De reencontrar amigos e dar boas risadas, de comer bem e de repente levar um brindezinho para casa.
0: Da Central de Jornalismo para o RCO Notícias, repórter Henrique Paulo.
1: A atriz, diretora e produtora Bi na Luna de Maravilha conquistou o prêmio de melhor performance em um festival realizado na Grécia. O reconhecimento foi pela atuação no curta-metragem Violeta, inspirado na experiência da artista com o luto gestacional. Gravado no Oeste Catarinense, no Rio Grande do Sul, o filme aborda a maternidade, o acolhimento e a importância de abordar um tema que ainda é pouco discutido. Para Bi na Luna, o reconhecimento internacional mostra que essa é uma história que ultrapassa fronteiras.
2: O Violeta é um curta-metragem inspirado em experiências autobiográficas. Eu tive a experiência de perder 2 bebês durante a gestação, que foi algo que marcou a minha vida e transformou a minha vida de forma muito profunda. Foi uma experiência muito complexa. E durante o processo eu percebi que é um luto que ainda é muito pouco reconhecido socialmente, né? A gente, quando perde o bebê durante a gestação, digamos que a gente não encontra o mesmo nível de empatia com que outros lutos têm, assim. Então é uma dor que é muito invisível e muito silenciada. Nesse processo eu percebi que muitas mulheres também tiveram uma experiência similar à minha, de isolamento, de dificuldade de falar sobre o tema, porque não encontravam essa empatia social quando mencionavam, né, a dor da perda do seu filho ou filha. E eu percebi que era muito importante falar sobre esse tema, porque é algo que muitas mulheres vivem. E algo que era repetido também para mim quando os médicos, né, me atendiam, diziam: ah, isso é muito comum, isso acontece com muitas mulheres. E eu falava: meu Deus, mas se é tão comum, onde é que estão essas mulheres? E eu comecei a buscar e percebi que essas mulheres, sim, existiam e estavam muito próximas a mim, mesmo dentro da minha própria família. E a gente simplesmente não fala sobre o assunto. Quando eu comecei a conversar com outras mulheres que também tinham vivido essa experiência, eu percebi que isso tinha um fator terapêutico, digamos assim, muito importante. Então, eu, como artista, eu não podia permanecer calada, digamos assim. Precisava falar sobre isso. Primeiro, eu criei um espetáculo que se chama Eu Lua, que é um espetáculo solo, que fala sobre essa experiência da perda dos bebês e também desse silenciamento frente a esse luto. Logo depois, veio essa necessidade de ampliar o alcance dessa reflexão através do cinema. Então, o Violeta vem dessa história. Ele é o meu primeiro curta-metragem como diretora. É uma coprodução entre Santa Catarina e o Rio Grande do Sul. Ele foi gravado em Maravilha, em Santa Catarina. Teve recursos e financiamento da Lei Paulo Gustavo local. E ele é uma coprodução com a Rama, que é uma produtora de Santa Maria, com uma equipe também cinematográfica de Santa Maria. É um filme que foi feito de uma forma muito independente no interior do Rio Grande do Sul e no interior de Santa Catarina. E ele alcança, digamos assim, uma projeção internacional. Nós tivemos a possibilidade de assinar contrato com uma distribuidora italiana muito importante, que é a Premiere Filme. Isso abriu muitas portas pra gente. E agora nós estamos, digamos, fazendo esse circuito do filme em festivais internacionais. Estamos no circuito europeu. Fomos selecionados pro Ledas, Monologue Film Festival, que é um festival que acontece em Agrínio, na Grécia. Tivemos, digamos assim, a alegria de ser premiados nesse festival. Eu recebi o prêmio de melhor performance pela minha atuação no filme. É um prêmio muito importante, não só para minha trajetória como tal, mas para a trajetória do filme. Ao ser premiada assim, essa melhor performance, eu acho que para mim é como se o objetivo principal do filme, que é dar visibilidade à dor dessas mulheres, que muitas vezes é vivida em silêncio, ele está sendo alcançado, né? Porque é um reconhecimento simbólico de que esse luto está sendo visto, que a gente recebe, digamos assim, né, essa empatia, tanto dos jurados quanto do público, por essa temática. Que esse prêmio também fala da qualidade do filme e, mesmo que seja um prêmio para melhor performance, eu entendo que toda a equipe está sendo premiada, porque o trabalho é de todo mundo, é um trabalho colaborativo. Então, acho que é muito importante a gente também agradecer a equipe que acreditou no projeto, o Felipe Dagorte, o Marcos Oliveira, Fernando Gaudi, Luiz Bittencourt, Ronaldo Palma, são parte fundamental desse prêmio.
21: Além da premiação, Violeta também foi selecionada para um evento na Itália. Sicoob Cred Itaipu promove encontros com produtores para planejamento da próxima safra. Repórter Gilmar Bortese.
3: O Sicoob Cred Itaipu realiza nesta semana mais duas edições do Momento Agro, iniciativa voltada aos cooperados produtores rurais. Os encontros têm como objetivo apresentar novidades para o setor, esclarecer dúvidas e auxiliar o planejamento da próxima safra. A primeira reunião ocorre nesta quarta-feira, dia 8, às 19h30, no Salão Comunitário de Linha Santa Terezinha. Já na quinta-feira, dia 9, também às 19h30, o encontro será realizado no Salão Comunitário do Distrito de Machado, reunindo cooperados das comunidades de Machado, Antagorda, Navegantes e também Boa Vista. O gerente da Agência 1 em Pinhalzinho, Jarbas de Matos, explica que durante o Momento Agro, os participantes terão acesso a informações atualizadas sobre o agronegócio e ainda poderão esclarecer dúvidas diretamente com a equipe técnica do Sicoob Cred Itaipu.
4: Quero convidar você, associado produtor rural, a participar do nosso Momento Agro Sicoob Cred Itaipu. Um encontro especial para nós apresentarmos as novidades do Plano Safra 2026-2027. Venha participar, conhecer as linhas de crédito disponíveis, esclarecer dúvidas e acompanhar uma palestra técnica voltada ao agronegócio. Contamos com a sua presença. Nossa primeira reunião será no dia 8 de julho, às 19h30, no Salão Comunitário da Linha Santa Terezinha. Nesta mesma semana, no dia 9 de julho, teremos nossa segunda reunião, às 19h30, no Salão Comunitário, no Distrito de Machado.
3: Da Central de Jornalismo para o RCO Notícias, repórter Gilmar Bortese.
21: A Secretaria de Assistência Social de Saudades abriu inscrições para duas capacitações profissionais. As oportunidades são nas áreas de modelagem e costura básica, com início em 22 de julho, e mecânica industrial, que começa no dia 20. As atividades serão realizadas à noite. As aulas de costura acontecerão no Senai de Pinhalzinho, às segundas e quartas-feiras, Já a formação e mecânica terá parte teórica em Saudades e prática em Pinhalzinho. Os interessados podem se inscrever até 17 de julho na Secretaria de Assistência Social. O município disponibilizará transporte aos participantes. Informações pelo WhatsApp 98871-5443.
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21: Os destaques do esporte com o repórter Felipe Eduardo.
8: Muito bem, chegamos com as informações do esporte. A gente fala de Copa do Mundo, que é o que está movimentando o mundo esportivo. E ontem a Espanha tirou Portugal da Copa do Mundo, venceu por 1-0 com gol no finalzinho da partida. A Bélgica tirou os Estados Unidos, vencendo por 4-1. Hoje temos os últimos dois jogos das oitavas de final. Daqui a pouquinho, 1 PM, tem Argentina e Egito, e às 5 PM tem Suíça contra a Colômbia. Amanhã será o primeiro dia sem jogos desde que começou a Copa do Mundo. Aí na quinta-feira tem França e Marrocos, sexta Espanha e Bélgica, sábado Noruega e Inglaterra, e aí o outro duelo que vai ser definido hoje com os jogos que serão realizados agora à tarde. Inclusive está quase chegando a hora da volta do Campeonato Brasileiro. A 19ª rodada já vai ter jogo no dia 16 e também no dia 17. Inclusive no dia 17 o Grêmio joga contra o Mirassol. Mas no dia 16 também terá um jogo lá da 4ª rodada, entre Bahia e Chapecoense, essa partida que seria realizada. Lá em fevereiro ainda foi adiada devido a compromissos do Bahia, deve ser remarcada, portanto, para esse dia 16, na próxima quinta-feira da semana que vem, a Chapecoense já entrando em ação, buscando sair desse marasmo que vive o Verdão do Oeste na competição. Já o Internacional tem o seu primeiro jogo marcado para o dia 22 contra o Cruzeiro, que aí sim é a rodada normal lá da 19ª do Campeonato Brasileiro. Com as informações do esporte para o RCO Notícias, Felipe Eduardo.
21: Mais notícias em nossa programação. Eu sou o Hernani Edson e encerro aqui o RCO Notícias. Boa tarde.
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24: 12:40.
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0: Rick Renner, onde anda você? Nossa, essa música fez muito sucesso. Continua linda, não? Ainda teve Fernando Sorocaba com o Guilherme Teus Segredos. E tudo começou nesse bloco com Leonardo e a Bruno Marrone, A Rotina. E daqui a pouquinho tem aquela música de banda, ritmo bailão, pra você que gosta. Já quero mandar o seu pedido, 3366-6200. Curtimos juntinhos todas as modas. No sinal, 13 horas e 1 minuto.
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0: 100.9 Conexão, conexão, conexão 11 graus, a temperatura, sol que brilha. Oh, coisa boa, aquecendo, oferecendo essa vitamina D de gratuita pra nós, né, gente? Coisa boa.
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0: Depois de alguns dias, né, de muita chuva, de umidade, olha, apresentando a natureza e o nosso bom Deus aí para todos nós. Vamos ver se a gente agradece agora, né, porque de reclamação, nossa! É, tanto, são tantas, né? Então, bora agradecer e bora curtir o melhor do ritmo bailão. Agora, música de banda, são 13 horas e 6 minutos. Pra começar todas assim, ó.
7: Alô, Flávio Dalcin!
8: Alô, Cosmo Express!
7: Eu tinha aí, medo, ó, de bebum!
0: Isso, é medo você. De bebum! Começamos bem, né, gente? É louco!

0: Creme, vidro de perfume, eita mole, hein? A gente vê também Brilhação com o Negão Louco Apaixonado. E tudo começou desse bloco, trazendo Cosmo Express com Flávio Dalcin, Medo de Bebum. Esta é a programação da Rádio Centro-Oeste. Já já vamos atender mais participações. No sinal, 13 horas 15 minutos. Um alô, um abraço para o Ademir Ternos, de Volta Grande na sintonia, obrigado. A Bernadette Suzana Rempel Schitz, aqui da City. Hoje tem valigagem de lista de Enio Gás. É presentão, meu povo. José Quevedo, do loteamento Boa Vista. Loteamento Boa Vista 2, boa sorte no sorteio. A Neuci Guedes Meotti, Milton, boa tarde. Participar do sorteio do Valigás. Claro, boa sorte para vocês aí também, no Jardim Maria Terezinha. Obrigado, Neuci. Obrigado a todos que estão participando. E claro, você que ainda não mandou seu recado, dá tempo, pois o sorteio é no Som Brasil às 18 com José Soares. Do seguinte, a opção de gás agora 13:16. Enio Gás na parada, 988-1914-23. Tenha sempre assim no primeiro da lista os contatos aí no seu WhatsApp, né? É, manda lá. 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Azul Mira Signor também na sintonia. Obrigado, boa sorte, galera.
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3: A IPAGRE divulgou seu balanço social de 2025 com um resultado expressivo. Para cada R$1 investido em pesquisa agropecuária, extensão rural e ensino agrotécnico, foram gerados R$10,33 de retorno para a sociedade. O impacto econômico das 132 tecnologias desenvolvidas e difundidas pela instituição alcançou R$13,32 bilhões. O relatório também destaca a atuação da IPAGRE ao longo do ano, com o lançamento de 20 novas tecnologias, execução de 415 projetos de pesquisa, mais de 293 mil ações de extensão rural e atendimento a 135 mil agricultores e pescadores. Além disso, a instituição viabilizou 610 milhões em crédito rural e pesqueiro e ampliou sua atuação no ensino agrotécnico. Segundo a IPAGRE, os resultados refletem o impacto direto das tecnologias no aumento da produtividade, redução de custos e fortalecimento da agropecuária catarinense, reforçando a importância dos investimentos públicos em inovações e assistência técnica no campo.
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0: Parabéns do baile com Thalita e Elisa, merecem palmas, né? Nossa, que arranjo pra essa música Mississippi. 3:25, teve banda Passarela também, Sofrendo e Vivendo. Mas quem mandou o recado pra gente? Boa tarde com frio e tudo, Vital Carniel do Pioneiro, participar do Vale Gás, aquele abraço, amigo, retribuímos com carinho, boa sorte, Vital. Já esquentou, estamos aí com 12 graus agora, né? Bom.
1: Boa tarde, Milton, Maria Louca e Pinholzinho, eu quero participar do sorteio do Vale Gás, do Enio Gás. For atendido, agradeço. Ótima tarde para todos nós.
0: Isso aí, Maria, brigadão, boa sorte também, tá? Obrigado sempre pela companhia. O Cristiano de Souza, aqui de Pinholzinho, está na sintonia também. Vale Gás, Enio Gás na parada.
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0: Esse modão. Eu falo, se fosse ainda em LP, certamente tinha furado o disco várias vezes, né? Mas como está em digital, tá tudo. Como é que vamos dizer assim? Tudo moderno.
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0: Terceira dimensão. Quem não lembra dessa, né?

0: Boa tarde, meu amigo Milton. Tudo bem?
1: Tudo bem.
0: O console tá super bom, né?
1: Nossa.
0: Eu queria participar do sorteio do Vale Gás ali, do seu Enel Gás.
1: Uhum.
0: Certo, tudo bem, um abração. É o Osmar Mirinha, aquele aqui do bairro Bela Vista.
1: Um abraço, ilustre, grande José Osmar Mirinha. Boa sorte, meu querido. Vem aí, Henrique Paulo com 100.9 News, notícia da hora, já voltamos. No sinal, 13:30.
2: News e a informação da Central de Jornalismo. Três trabalhadores morreram em acidentes de trabalho registrados na última semana em Santa Catarina. Em Joinville, um trabalhador terceirizado de uma empresa prestadora de serviços morreu após sofrer uma descarga elétrica durante a atividade profissional. Já em Caçador, o desabamento da parede de um barracão em construção atingiu 5 trabalhadores. 2 deles morreram no local, 1 ficou ferido e outros 2 não tiveram lesões. Da Central de Jornalismo, repórter Henrique Paulo.

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0: ao som de Navisson, Amor de Aluguel. A gente viu também Indústria Musical, O Barbeiro, participação da Rainha Musical. E tudo começou nesse bloco com os Meninos de Ouro Cosmo Express, da vizinha cidade de Iraí. Vocês se merecem. Vamos atender mais algumas participações aqui no nosso Conexão. A Jo Fiorina está ligadinha com a gente. Terça-feira, Vale Gás, Enio Gás. Boa sorte, Jo. Milton, quero participar do sorteio do Vale Gás, Enio Gás, Helena Maldaner, distrito de Machado Pinhalzinho. Boa tarde para todo mundo aí. A Marli Ternos, Lajado Pedro, saudades. Ótima terça e boa semana para todo mundo. Valeu, galera de Lajado Pedro, família Ternos também. Aquele abraço. Todo mundo sempre ligado na melhor programação 100.9. Também você que baixou o nosso aplicativo. 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
0: No sinal, 13h44. 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

Brilha som, alguém melhor do que você. Ainda teve André Renner com participação da Bianca, da banda Esa. Eu te esperarei. E olha, eu te esperarei amanhã de manhã no Sertão de Querência, 5 e às 11 com mais conexão. 8 para as 2, 12 graus a temperatura, tempo agradabilíssimo. Aqui na Grande Pinhalzinho, também na região, só agradecer. Nós agradecemos muito a sua companhia, suas participações e também fazendo convite, fique com a gente. O colega Lindomar está chegando com o Sincroniza. Às 18 tem um sorteio no Som Brasil com José Soares, da Carga de Gás, gentileza, apresentando de Enio Gás. Da nossa parte, muito obrigado a todos, muito obrigado, Deus. A gente se encontra por aí. Tchau.

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100.9 News, a informação da hora. As inscrições gratuitas para o processo seletivo do ProUni do segundo semestre começam nesta terça e irão até sexta-feira. O procedimento deve ser feito exclusivamente pelo Portal Único de Acesso ao Ensino Superior do MEC. A iniciativa federal oferece bolsas de estudo integrais e parciais em cursos de graduação e sequenciais de formação específica em instituições privadas de ensino superior. Para se inscrever, é necessário que o estudante tenha completado o ensino médio, participado das edições de 2024 ou de 2025 do Enem, obtido no mínimo 450 pontos na média das 5 provas do exame e não tenha zerado a redação do Enem. 100.9 News. Com a informação da hora, para a rádio da sua cidade, Hernani Edson.

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Camisa no Ar. Sim, sim, uma excelente tarde, super, terça-feira, 7 de julho. Essa é sua Rádio Centro-Oeste, 100.9 no seu rádio, na internet, no aplicativo, no site rco.com.br. Segue ligadinho com a gente, vamos juntinhos até às 16h30. Eu sou Lindomar, te faço companhia por aqui, bacana?

0: Nas ondas da 100.9, hein? E a gente vai juntos até às 16h30 com muita música legal. E pela Copa do Mundo 2026, o Egito vai eliminando a Argentina até o momento, hein? É isso mesmo. 6 minutos e meio agora do segundo tempo, 1 para o Egito, 0 para a Argentina. Com um erro de pênalti do Lionel Messi, muitas chances perdidas, além de bom trabalho feito pelo goleiro da equipe do Egito também, né? Centro-Oeste FM. 14 horas e 16 minutos, boa tarde.
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0: Legal demais, 14 horas 18 minutos agora e a gente segue por aqui, esse é o nosso Sincroniza na sua tarde de terça-feira e hoje tá valendo, tem promoção por aqui, é o Vale Gás em parceria com a Enio Gás, uma recarga de gás de cozinha pra você, o melhor ouvinte do mundo que se liga e participa com a gente através do 3366-6200 ou também através aí do nosso sistema de participações, né? Lá no site rco.com.br. Bora participar então? Boa sorte!

0: Legal então, super tarde de terça-feira e hoje a gente está recebendo uma visita bem especial aqui nos estúdios da Rádio Centro-Oeste, não é mesmo, Felipe? Conta pra gente.
1: Exatamente, pessoal. Boa tarde pra você que tá ligado com a gente aqui na 100.9, aqui na RCO, nessa tarde. A gente tá recebendo aqui nos nossos estúdios alunos do pré-3 da Escola Objetivo, que eles estão conhecendo os meios de comunicação e hoje eles vieram conhecer um pouco do rádio e conhecer como é que funciona aqui. Estão com a gente porque a professora Tuane também. Tudo bem, prof? Seja bem-vinda.
2: Tudo bem, sim. Comigo também e com todos os alunos que estão faceiros de estar aqui, né?
1: E aí, prof, nos conte como é que foi essa ideia de vocês apresentarem os meios de comunicação para os alunos.
2: Então, nós estávamos trabalhando os meios de comunicação e apresentando para eles a rádio, a internet, celulares. Nós pensamos como nós poderíamos explicar a rádio, né? Porque a rádio a gente não conseguia mostrar como um jornal. Que deu jornal, a gente levou para a sala de aula. Então, nesse momento, entramos em contato, né, Felipe, para conseguir trazer eles aqui e eles verem como funciona essa rádio por dentro. Porque dentro de casa é uma coisa a gente escutar ela. E aqui, eles vendo tudo, como funciona a rádio, é muito mais emocionante, né?
1: E isso que eu ia te pedir, prof, como é que é explicar para eles? Porque antes a gente comentava, né? Antigamente só existia o rádio, hoje a tecnologia para eles é o digital, é o YouTube, é o tablet, é a Alexa, são várias formas. E o rádio é uma forma diferente, porque é só a voz, né? Hoje, claro, o rádio está em outras plataformas, mas como é que é explicar tudo isso para eles também?
2: Uma das perguntas que nós fizemos para eles é como eles ouvem música. E antigamente, eu lembro até quando eu era adolescente, a gente escutava muito por rádio, né? E hoje em dia já eles falaram televisão, celular e Alexa. Então eles não têm esse convívio com o rádio em si. E eu acredito até que eles devam escutar a rádio mais pela televisão propriamente, ou Alexa, televisão, do que a rádio no rádio mesmo, né? Porque hoje a gente quase não ouve rádio através do rádio. Então eu peguei até o site da Rádio Centro-Oeste para mostrar um pouquinho para eles. Porque é muito complicado explicar no rádiozinho. Mas eles foram compreendendo e acho que depois dessa tarde eles vão conseguir compreender mais ainda do que é o rádio.
1: Então, prof, agora vamos fazer eles dar um oi também, né? Vai apresentando quem que é que vai falar por aqui com a gente também.
2: Então, a primeira que vai falar vai ser a Betina.
1: Desistiu a Betina?
2: É, a Betina desistiu agora. O Henrique vai fazer uma fala, Henrique.
1: Oi, Henrique, tudo bem?
3: Oi, tudo bem? Segunda, terça...
1: Hoje é terça-feira, dia 7.
3: Terça, dia 7 de julho.
1: E pra quem você quer mandar um abraço?
3: Minha mãe.
1: Fala bem pertinho do microfone, assim, ó, bem na frente do microfone, igual o tio.
3: Minha mãe.
1: E como é que é o nome da sua mãe?
3: Heloísa.
1: Heloísa? Então, dizendo, ó, beijo, mãe.
3: Beijo, mãe.
1: Viu? Isso aí. Heloísa igual a outra, Heloísa. Mais quem, prof?
2: A Eloá. A Eloá? Eloá? Então, Luca. Luca?
4: Oi.
1: Oi, Luca, tudo bem?
4: Sim.
1: Manda um beijo pro pai e pra mãe.
4: Beijo, mãe. Beijo, pai.
1: Como é que é o nome do pai e da mãe?
4: Mauro e Josi.
1: E tá legal vir aqui na rádio?
4: Aham.
1: O que você mais gostou de ver aqui?
4: Aqui tem uma plaquinha que liga vermelho.
1: Liga vermelho, né? E quando que liga aquela plaquinha significa o quê?
4: Que aquele tio tá falando.
1: Exatamente. Ou o que a gente tá falando agora também, né?
4: É.
1: Mais quem, pro?
2: A Catarina.
1: Diz, oi. Dá licença ali. Oi, Catarina.
5: Oi.
1: Tudo bem com você?
5: Sim.
1: E como é que é o nome do seu pai e da sua mãe?
5: Maiara e João.
1: E como é que tá sendo essa visita aqui? Tá legal?
5: Legal.
1: Você já sabia que o rádio era assim?
5: Aham.
1: E você ouve rádio?
5: Sim.
1: Ah, então que bom. Diz, ó, beijo pai, beijo mãe. Manda. Não vai mandar um beijo pro pai e pra mãe?
5: Eu não vou falar isso.
1: Não vai falar?
5: Eu vou falar isso daqui. Hoje vai ter um furacão, em Pinhalzinha.
1: Não vai ter furacão em Pinhalzinha, né?
6: Agora talvez...
1: É, existe?
6: Vai ter sim, furacão.
1: É, mas quem, prof, que vai furar?
2: A Valentina. Valentina, vai querer falar?
5: Ela.
1: Oi, Valentina, tudo bem?
5: Digo, hoje vai ter sol.
1: Não vai?
6: Ela quer.
7: Eu vou.
1: Como é que é seu nome?
6: Fiorella.
1: Oi, Fiorella, tudo bem?
5: Sim.
1: Ó, pessoal, vamos escutar a Fiorella falar agora, né? Você tá gostando da visita?
5: Sim.
1: E como é que é o nome do pai e da mãe?
5: Pablo e Thaís.
1: Então manda um beijo pra eles.
8: Eu queria falar que eu ia viajar hoje.
1: Então fala, conta pra gente.
5: Eu vou viajar hoje de noite.
1: Pra onde você vai?
5: Lá pra Florianópolis.
1: E o que você vai fazer lá em Florianópolis?
5: É que o meu primo, ele vai... A gente vai lá na formatura comemorar.
1: E eu quero saber se vocês vão mandar um abraço pras Diri que estão ouvindo. A Diri Doris e a Diri Lenice. Zoe Diri.
5: Abraço, Diri!
7: Oi, Diri!
5: Oi, Diri!
1: Oi, Diri! E vocês vão mandar um oi pra prof, tá? Pras prof.
5: Oi, Diri!
7: Oi,
1: ó, pessoal, olha o nosso combinado, né? Um por vez pra falar. Então a gente tá recebendo por aqui na Rádio Centro-Oeste o pessoal da Escola Objetivo, o pessoal do pré. A gente quer agradecer as pessoas, as professoras que estão aqui com a gente, porque é um mundo totalmente diferente, né? Das nossas gerações, a nossa geração que veio ouvindo rádio e hoje em dia já é um mundo totalmente diferente, o mundo digital, e que a gente tá apresentando a rádio também para eles aqui. Lindomar, toca o barco e bora para frente.
0: Show de bola, Felipe. Agradecer também mais uma vez aí as professoras e toda a galerinha. Tchau! Valeu! Toda a galerinha aí do Colégio Objetivo, então, que veio fazer essa visita legal pra gente. 5 minutos.

0: o som country pra você aqui na tarde, depois dessa visita bacana que a gente recebeu por aqui, né? Pensa numa galerinha agitada, numa galerinha animada, hein? E olha, atualizando você, Egito amplia e a Argentina vai dando adeus à Copa do Mundo 2026, hein? É 25 minutos jogados do segundo tempo, 2 para o Egito, 0 para a Argentina. Centro-Oeste FM. 14 horas 35 minutos. Boa tarde.
1: Sem.9 News e a informação da Central de Jornalismo. O que poderia ter terminado em tragédia teve um desfecho que muitos consideram impressionante. Duas pessoas sobreviveram à queda de um avião de pequeno porte ontem nas proximidades do aeroporto de Navegantes, em Santa Catarina. Eles eram as únicas pessoas a bordo. Uma das vítimas apresentava ferimentos graves e recebeu atendimento ainda no local, antes de ser encaminhada junto com o outro ocupante ao Hospital Marieta Bornhausen, em Itajaí. Da Central de Jornalismo, repórter Henrique Paulo.

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0: Legal demais, e teve gol da Argentina pela Copa do Mundo, FIFA. 1-2 para o Egito. É um placar neste momento com 30 minutos de jogo, 35 minutos jogados aí do segundo tempo. Agora faltando 14 minutos para as 15 horas. Boa tarde.
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Dar errado para a Argentina, Lionel Messi empata o jogo. Acredite, Lionel Messi empata o jogo para a Argentina, 2 para a Argentina, 2 para o Egito, e faltam aí mais praticamente 8 minutos de jogo, mais os acréscimos, que devem dar no mínimo uns 6 minutos, e a Argentina é só pressão em cima do Egito nesses minutos finais. Sempre.

0: são 14h59 e olha, adivinha? Quer uma notícia agradável ou nem tanto assim? Depende, né? A Argentina vira o jogo pra cima do Egito, rapaz. 3 pra Argentina, 2 para o Egito em instantes finais. Estamos nos 5 minutos e meio do 7 de acréscimo. E em instantes finais aí a Argentina vira o jogo, cara. 15 horas pontualmente no sinal, aqui na sua tarde o nosso Sincroniza.
1: Em 100.9 News, a informação da hora. A Justiça Federal já intensifica os preparativos para as eleições de 2026. E um dos pontos de atenção é o tempo que cada eleitor deve levar para concluir a votação. Este ano serão 6 votos na urna: deputado estadual, deputado federal, 2 senadores, governador e presidente da República. Conforme a projeção da Justiça Eleitoral, cada eleitor deve permanecer cerca de 1 minuto na cabine de votação. A orientação é que os eleitores levem a chamada colinha com os números dos candidatos anotados na ordem correta. A medida é considerada importante para agilizar o processo e evitar filas no dia da eleição, especialmente em sessões de grande número de votantes. As equipes que atuarão nas sessões também devem orientar os eleitores sobre a documentação necessária e a organização da votação. 100.9 News. Com a informação da hora, para a rádio da sua cidade, Hernani Edson.

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Legal então, 15 horas e 5 minutos, final de jogo, depois de quase 11 minutos de acréscimo nesse jogaço de futebol, Argentina e Egito. A Argentina supera o Egito de virada, quando o Egito tinha aberto 2-0, parecia que não tinha mais chances para a Argentina. E Fernandes, Messi e Romero marcaram os 3 gols da Argentina aí e colocam a Argentina na próxima fase da Copa do Mundo. O Egito volta para casa também. Olha só, hein? Que jogão de bola, rapaz! Agora 15 horas e 6 minutos e a gente começa a nossa segunda hora de programação assim, ó, com o nosso momento flashback ao som de Jon Bon Jovi.

0: legal demais, hein? Tá aí, super sucesso pra você aqui na sua tarde. Deixa eu mandar um alô também a Miraci Bassanese, lá de Modelo, ligadinha com a gente, participando da promoção também. Valeu, boa sorte. Quem também tá ligadinha é Elaine Richter da Rosa, também tá participando por aqui da promoção. O Dilvo Escarate em Nova Erechim, valeu, boa sorte também. Quinze horas, 16 minutos agora, boa tarde.
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Legal demais, hein? Teve o som aí de Kid Abelha depois das 6. Antes também, Shakira começando essa sequência pra você, hein? Excelente tarde, tempo bom em Pinhalzinho, céu azul, sol brilhando por aqui, que gostoso, hein? Temperatura na casa dos 15 graus.

0: demais. Tá aí, fechando por aqui mais uma sequência musical. Sucesso de Mascavo, Além do Mar. Bacana, bacana, mandar um alô por aqui. A Roseli Efra ligadinha com a gente também, participando da promoção de hoje. A Marisa Bonkowski também está concorrendo ao Vale Gás. O Gilmar Anisevski também participando por aqui. E o Adilson Santana também está concorrendo. Agora 15 horas e 33 minutos. Boa tarde.
1: Sem ponto 9 News e a informação da Central de Jornalismo. O Sicoob Crédito Itaipu realiza nesta semana mais duas edições do Momento Agro, iniciativa voltada aos cooperados produtores rurais. Os encontros têm como objetivo apresentar novidades para o setor, esclarecer dúvidas e auxiliar o planejamento da próxima safra. A primeira reunião ocorre nesta quarta-feira, dia 8, às 19h30, no Salão Comunitário de Linha Santa Terezinha. Já na quinta-feira, dia 9, também às 19h30, o encontro será realizado no Salão Comunitário do Distrito de Machado, reunindo cooperados das comunidades de Machado, Antagorda, Navegantes e também Boa Vista. O gerente da Agência 1 em Pinhalzinho, Jarbas de Matos, explica que durante o Momento Agro, os participantes terão acesso a informações atualizadas sobre o agronegócio e ainda poderão esclarecer dúvidas diretamente com a equipe técnica do Sicoob Crédito Itaipu.
2: Quero convidar você, associado produtor rural, a participar do nosso Momento Agro Sicoob Crédito Itaipu. Um encontro especial para nós apresentarmos as novidades do Plano Safra 2026-2027. Venha participar, conhecer as linhas de crédito disponíveis, esclarecer dúvidas e acompanhar uma palestra técnica voltada ao agronegócio. Contamos com a sua presença. Nossa primeira reunião será no dia 8 de julho, às 19h30, no Salão Comunitário da Linha Santa Terezinha. Nesta mesma semana, no dia 9 de julho, teremos nossa segunda reunião, às 19h30, no Salão Comunitário, no Distrito de Machado.
1: Da Central de Jornalismo para a Rádio da Cidade, repórter Gilmar Bortese.

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1: Muito bem, vamos então às vagas e oportunidades de trabalho em Pinhalzinho e região. Está no ar o nosso Balcão de Empregos. Fábrica em Modelo contrata analista de logística, auxiliar de carregamento e auxiliar de produção, líder de setor de carregamento. Contatos pelo 499-9994-2549. Indústria contrata eletromecânico. Currículos pelo 998-40-2376. A APAI de Pinhalzinho contrata terapeuta ocupacional para atuar 30 horas semanais e fonoaudióloga para atuar 40 horas semanais. Currículos pelo 499-9960-1108. Vaga para auxiliar de eletricista. Currículos no 988-68-9724. Vaga para pintor industrial e operador de caldeira. Contatos no 988-66-6343. Contrata-se representante comercial para Pinhalzinho e região. Ter CNH categoria AB. Currículos no 991-230363. Contrata-se servente de limpeza, trabalhar de segunda a sexta-feira. Contatos pelo código de área 45 99978-1022. Vaga para auxiliar técnico para instalação e manutenção de sistemas de segurança. Currículos poderão ser encaminhados no 98839-1197. Centro Estético contrata técnica em enfermagem, massoterapeuta e esteticista. Currículos pelo 98432-9400. Vaga para marceneiro e montador de móveis. Currículos no 98816-9416. Laticínio contrata operador de evaporador para período noturno. Currículos pelo 499-9117-7019. Vaga para secretária em consultório de psicologia. Informações complementares para estas vagas também podem ser obtidas através do 3366-6200 ou diretamente na recepção da Rádio Centro-Oeste em horário comercial. Balcão de empregos em duas edições aqui na 100.9, às 9h45 e às 15h30, de segunda a sexta-feira.
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1: Legal demais! Agora, faltando aí 18 minutos e meio para as 16 horas, a gente abre a nossa Hora Sertaneja no 100.9, o nosso Sincroniza. Música.

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Simbora com mais um som, Kaique e Felipe com Luan Santana.

sucesso aqui na programação, a nossa Hora Sertaneja nos sincroniza. Pra você uma excelente tarde, hein? Rápido intervalinho pintando, já já a gente volta com mais sucesso, com mais música pra você aqui na 100.9 e o nosso Sincroniza.

0: Agora faltando 11 minutos para as 16 horas. Boa tarde.
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0: Oito minutos nos separando das 16 horas. Tem mais som pra você aqui na sua tarde, hein? Tempo bom aqui em Pinhalzinho, coisa boa, hein?

bacana, show de bola! Sucesso que você curte aqui na programação, fechando mais uma hora. Nayara Azevedo aqui na programação, teve também Zé Neto e Cristiano e muito mais. Já já tem mais sucesso.

0: Agora 16 horas e 1 minuto.
1: Em ponto 9 News, a informação da hora. As exportações de Santa Catarina cresceram 4,3% no primeiro semestre de 2026 e alcançaram 6,13 bilhões de dólares. O desempenho foi sustentado pela diversificação dos destinos comerciais, com aumento das vendas para a União Europeia, Japão, México, Paraguai e China. O avanço ajudou a compensar a queda de 31,3% nas exportações para os Estados Unidos, afetadas por medidas tarifárias. Entre os destaques da pauta catarinense estão as carnes de aves e suínos, que mantiveram forte demanda no mercado internacional. Por outro lado, o setor madeireiro foi um dos mais impactados, com recuo de 40,8% nas vendas para o mercado norte-americano. A avaliação da Fiesc é que a diversificação de mercado será essencial para manter o crescimento e reduzir os efeitos de novas tensões comerciais. 100.9 News. Com a informação da hora, para a Rádio da Sua Cidade, Hernani Edson.

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0: 16h07, 16:07, excelente tarde para você. E para começar a nossa terceira hora por aqui, tem também a nossa Blitz do dia, como de costume, hein? Vamos lá então com a nossa Blitz de hoje.
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0: A Blitz de hoje é com Ana.

0: Tá aí pra você, Carlos e Jader, aqui na programação 100.9 do seu rádio. Tarde de tempo bom em Pinhãozinho, toda a grande região, hein? Temperatura na casa dos 15 graus, mas para amanhã a previsão indica aí bastante frio também, né? Para as próximas manhãs, inclusive. Não somente para amanhã, quarta, mas também a quinta-feira aí com temperaturas amanhã, 2 graus de mínima. Na quinta, 5 graus de mínima, né? Então aí chance, inclusive, de formação de geada nos dois dias. Amanhã, quase que com certeza, né? Mas na quinta-feira também. Sexta-feira, mínimas de 12, máximas de 22. Ainda com bastante nebulosidade na sexta-feira já. E sábado deveremos aí ter a chegada de uma nova onda de chuva aqui para a nossa região, né? E as mínimas já sobem um pouco, mínimas de 14, máximas de 21 graus. É o que nos indicam hoje as previsões do tempo. Que tal? Vamos lá então, tem mais som, Cleiton e Camargo com Fred Fabrício.
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0: bastante barulho aí.
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2: Legal demais, hein? Tá aí. Pra fechar mais uma sequência, Cleiton e Camargo com Fred e Fabrício, só nós dois. Rápido intervalinho por aqui, já já a gente volta pra fechar todas nesta tarde de terça-feira. E a nossa promoção, terça com todo o gás, tá rolando por aqui. Então, bora, participa, boa sorte. Música 16 horas 19 minutos agora. Boa tarde.
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4: Dezesseis horas e 22 minutos e meio. Vou ficando por aqui com a programação de hoje do Sincroniza. Tá chegando José Soares e o Som Brasil na 100.9. Às 18h30 tem resenha esportiva também. Felipe Eduardo, o professor Ricardo, a galera toda aí do esporte aqui da 100.9, trazendo as informações da Copa do Mundo, do esporte local também para você, ouvinte 100.9, tá? Então, um grande abraço, fica com Deus, um bom restinho de tarde para você. Eu volto amanhã, se o Papai do Céu nos permitir, a partir das 14 horas, tá ok? Grande abraço, até lá, tchau, tchau.

News e a informação da Central de Jornalismo. Uma mulher foi encontrada morta com diversos ferimentos pelo corpo e caída na SC-281 em São José, na Grande Florianópolis, na madrugada desta segunda-feira. A vítima estava nua e sem documentos. O caso foi registrado pela Polícia Militar como feminicídio. Segundo a PM, uma testemunha relatou que passava pela rodovia quando encontrou a mulher caída no canteiro. Até o início da tarde, o 7º Batalhão da PM informou que a ocorrência seguia em andamento. Da Central de Jornalismo, o repórter Gilmar Bortese.

Som Brasil no seu rádio. Alô, você, muito boa tarde. 25, faltando para 5 horas da tarde. Pode mandar uma mensagem para nós via 33666200, hein? Hoje, terça-feira, dia 7 de julho de 2026. 15 graus a temperatura. Tempo bom em Pinhãozinho, toda a região, hein? A rádio da sua cidade, prazer estar contigo para mais uma tarde de comunicação por aqui. Tá valendo o Vale Gás hoje. 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Por aqui, seu amigo José na comunicação até às 6h30. E a nossa primeira sequência já tá chegando no seu rádio. Vamos lá de banda modelo? Rogério Magrão e banda também.

Rio Preto, 310 quilômetros. Uberlândia, 126 quilômetros. Belo Horizonte, 713 quilômetros. São Paulo, 723 quilômetros. Goiânia, 210 quilômetros. Mas para lá.

100.9, a rádio da sua cidade, pra você, Racine e Rafael, Trevo de Tumbiara, Leonardo e também Banda Modelo, o novo sucesso da Banda Modelo, da Banda Modelo, hein? Teve a participação do Rogério Magrão nessa canção aí. Você pode mandar um recado pra nós via 336-66200, hein? Hoje tá valendo Vale Gás e é terça com todo gás, uma recarga de gás, oferecimento do Enio Gás, tá com a gente? Nessa mega promoção da terça-feira. Toda terça-feira tem promoção com o Enio Gás, uma recarga de gás, hein? Participe, boa sorte. Daqui a pouco tem o alusão do ouvinte aqui, hein? 15 faltando pra 5, cravados, hein? 15 pra 5 aqui, ó. Tarde de terça-feira, 7 de julho de 2026. 15 graus a temperatura. Vamos lá de Cleiton e Romário e Hugo Guilherme.

0: Fechando mais uma super sequência, a primeira aqui nessa tarde. É, Cleito e Romário com Hugo e Guilherme. Uma regravação aí, ó. Me Esqueça e Também Volta Pra Mim. Pode pedir a sua preferida também aqui na tarde. 33666200, hein? Vale Gás hoje, uma recarga de gás pra você do Enio Gás. Em intervalo comercial chegando no seu rádio. E já eu volto com muito mais. Não se perca no tempo, 11 voltando para 5. Boa tarde.
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Tá aí pra você no seu rádio, banda Passarela de Erechim, no Rio Grande. É o novo sucesso deles, hein? No vocal do Luciano, banda Passarela pra você, sofrendo e vivendo. Ela é intitulada assim, hein? Roda em todo o Brasil, roda aqui na programação da Rádio Centro-Oeste também. Bom fim de tarde. Pode pedir a sua música preferida. 3366-6200, vale gás hoje. Enio Gás com a gente. Guilherme Santiago.

0: Tá aí pra você então, Guilherme Santiago, ainda rodei por aqui, banda, passarela, é, você pode estar interagindo com a gente. Deixa eu mandar um abraço aqui para a Inês Espada aqui de Pinhalzinho, tá ligado com a gente? Boa tarde, obrigado pela sintonia e o carinho de sempre para com a nossa equipe aqui. Valeu, gente, boa sorte a vocês aí. Gabi Godilson Espada também, rapaz, na companhia aqui da 100.9, tá participando. Luiz Streiser também aqui da Capital da Amizade. Registrada a participação aqui no nosso horário, hein? Boa sorte! Confirmando no sinal, 17 horas em ponto.
1: Sem ponto nove News, a informação da hora. A Receita Federal iniciou a operação do Receita Atende, novo canal único de atendimento digital do órgão. Nesta primeira fase, a ferramenta passa a substituir a maior parte dos atendimentos realizados pelo Fale Conosco, principalmente para tirar dúvidas e prestar orientações a cidadãos e empresas. A implantação será feita de forma gradual. Em uma segunda etapa, também devem ser integrados ao novo sistema os atendimentos por e-mail e por processo digital. Segundo a Receita Federal, o objetivo é modernizar o relacionamento com os contribuintes, tornando o atendimento mais integrado, seguro e eficiente em uma única plataforma online. 100.9 News, com a informação da hora para a rádio da sua cidade, Hernani Edson.

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0: Som Brasil para você, 5:04, 5:04, é isso. Você que está ligadinho com a gente na programação aqui da Rádio Centro-Oeste. Alô, meu amigo Adilson Santana também, pediu uma com o Fernando de Sorocaba. Já eu vou, a gente vai rodar por aqui, né? Já vou procurar por aqui também. Forte abraço, bom trabalho. Tá na companhia aqui da 100.9, hein? Também mais uma participação chegando por aqui. A Norma aqui de Pinhalzinho também mandou um recado para nós. Forte abraço. Alô, Janete Ternos. Obrigado pela companhia, pela participação também. A Marisa tá na sintonia aqui na tarde. Deixa eu mandar um alô a toda a equipe lá do Enio Gás. Sempre estão rodando pela cidade também. E de carona, levando a Rádio Centro-Oeste. Valeu, rapaziada do Enio Gás. Forte abraço. Obrigado pela companhia aqui da Rádio Centro-Oeste também. Sucesso a vocês aí. A você que está em casa, tá fazendo aquele lanche lá, rapaz. 5:06. Tá tomando aquele chimarrão, está mateando por aí. Nós estamos mateando por aí com erva mate materva, hein? Esquentar essa tarde gelada de terça-feira.
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0: Vamos lá, de Daniel.
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0: Tá aí pra você. João Neto e Frederico, na sua tarde. Pode pedir a sua música preferida também, hein? 33666200. Também Paulinho Mocelin, Coração de Gaiteiro e o Daniel passaram por aqui. É a programação aqui da 100.9 Rádio da sua cidade. Alô, Celi, Romani Ferla, aqui de Pinhalzinho, já mandou o recado pra nós aqui. Forte abraço. Boa sorte a vocês aí. Vale gás hoje. Tá valendo aqui na programação da sua tarde. Vamos lá, intervalo comercial. A Rádio da sua cidade, ano 48 de comunicação. RCO 5:15.
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0: 5:19, é mesmo o Som Brasil pra você no seu rádio. Alô, Ana Paula. Ana Paula Camargo aqui de Pinhalzinho, forte abraço, boa sorte, tá participando. A Andrea também mandou um recado pra nós, que tá na companhia aqui da 100.9. Bom fim de tarde a você, terça-feira, 7 de julho de 2026. Fernandinho Sorocaba.

0: É o Som Brasil no seu rádio.
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0: Viduma e Jeca. Mato Grosso e Matias. As vozes marcantes. Mato Grosso e Matias e Filduma e Jeca. Canção intitulada Igrejinha Azul. Que linda essa canção, hein? Uma letra maravilhosa. É o sertanejo bom demais no seu rádio. Programação aqui da 100.9 FM. Nosso Som Brasil no seu rádio. Diretamente dos estúdios no centro da capital da amizade. Pede a sua música preferida também aqui no horário. O telefone está à sua inteira disposição. Fico muito feliz com a sua audiência, sua participação. Alô, você da cidade, você também do interior de Pinhalzinho, da região aí também, aos municípios vizinhos aqui da capital da amizade também, estão ligadinhos com a gente. Pode mandar sua mensagem pra nós aí. Vai lá, 3366-6200. Alô, dona Terezinha aqui de Pinhalzinho também, tá participando, vai ligar, hein? Boa sorte a senhora aí também. Meu xará José Quevedo, bairro Boa Vista 2, em Pinhalzinho. Dá tempo para você mandar a sua mensagem para nós, hein? Tá valendo o Vale Gás. Sandro Oliveira, seguindo o tranco, Monarca X, 5:30.

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1: Tá aí pra vocês, Sandro Oliveira.
0: Que Deus abençoe todos.
1: Seguindo o Tranco Monarca. A música do Rio Grande, música regionalista também em evidência pra você. Além da sertaneja, bom demais, hein? É, as músicas sertanejas também rodando aqui.
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1: Legal demais, hein? Ó, 17:36, 24 faltando para 6 horas da tarde. É, você está com a Rádio Centro-Oeste aqui de Pinhalzinho. Pinhalzinho para todo o oeste de Santa Catarina, para todo mundão via também o nosso portal rco.com.br, através da Alexa também, é. Estamos nas redes sociais e também você pode ficar muito bem informado acessando o nosso portal e também as nossas redes sociais, tá certo? Deixa eu atender aqui a participação do ouvinte também, Valdir Teodora, aqui da capital da amizade. Alô, Valdir Teodora, lá no bairro Bela Vista, forte abraço. Obrigado pela companhia. Arnaldo, aqui de Pinhalzinho, também garantiu a participação. A família Schaefer, Eninha Santa, Terezinha, obrigado pela companhia de vocês aí. Alô, dona Terezinha, melhor dizendo, Terezinha Schaefer. A Helena, Helena, como é que você está, dona Helena? Distrito de Machado, toda a família, família Maldaner, receba nosso abraço, nosso carinho, nosso respeito, obrigado pela sintonia de vocês. É o novo sucesso deles aqui, ó, banda Brilha Som.

17h44, Zé Henrique Gabriel. Brilha som também, hein? Você está com a 100.9 aqui de Pinhalzinho, o nosso Som Brasil pra você. Alô, dona Rosália Clauk, aqui da capital da amizade. Boa sorte, hein? 16, voltando pra 6. Já vai enrolar um sorteio pra você. Uma recarga de gás, hein? Alex Silveira.

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1: 17 horas e 47 minutos. Alex Silveira, teve a participação do Rogério Melo, hein? Tropilhas e Ginetes. Essa marca aqui é de fundamento também, com certeza. 3366-6200, Som Brasil no seu rádio. Tem intervalo comercial chegando na programação aqui da 100.9. A gente vai faturar por aqui, tá certo? Não se perca no tempo, 12 faltando para 6. Boa tarde.
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0: 9 minutos faltando para as 18 horas. 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Som Brasil para você, 7 minutos saltando para as 18 horas. Alô, meu amigo Ricardo aqui de Pinhalzinho também tá ligado com a gente. Deixa eu mandar um abraço toda a equipe lá da Clínica Triquês. Minha amiga Vitória, a doutora Karine também. A equipe simpaticíssima da Clínica Triquês sempre estão com a gente. Forte abraço, obrigado pela parceria forte para com a Rádio Centro-Oeste, hein? Sucesso a vocês aí. Vamos lá, de Eduardo Costa, o novo sucesso dele.

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1: Boa noite, queridos irmãos, irmãs e amigos. Sejam bem-vindos a esse momento de oração. Que Deus perdoe os nossos pecados e nossas faltas e nos dê a graça de fazermos essa bonita oração. Comecemos. Em nome do Pai, do Filho e do Espírito Santo. Amém. Vamos rezar o Santo Ângelo. O anjo do Senhor anunciou a Maria e ela concebeu do Espírito Santo. Eis aqui a serva do Senhor. Faça-se em mim segundo a vossa palavra. E o Verbo de Deus se fez carne e habitou entre nós. Ave Maria, cheia de graça, o Senhor é convosco. Bendita sois vós entre as mulheres, e bendito é o fruto do vosso ventre, Jesus. Santa Maria, Mãe de Deus, rogai por nós, os pecadores, agora e na hora da nossa morte. Amém. Rogai por nós, Santa Mãe de Deus, para que sejamos dignos das promessas de Cristo. Amém. Aclamação ao Evangelho. Ide ao mundo e ensinai a todas as nações. Eis que eu estou convosco até o fim do mundo. Aleluia, aleluia, aleluia. Vamos ouvir o Evangelho. O Senhor esteja convosco. Ele está no meio de nós. Proclamação do Evangelho de Jesus Cristo segundo Mateus. Glória a vós, Senhor. Naquele tempo disse Jesus aos seus discípulos: em vosso caminho anunciai, o reino dos céus está próximo. Curai os doentes, ressuscitai os mortos, purificai os leprosos, expulsai os demônios.

0: de graça recebestes, de graça deveis dar. Não leveis ouro, nem prata, nem dinheiro nos vossos cintos, nem sacola para o caminho, nem duas túnicas, nem sandálias, nem bastão, porque o operário tem direito ao seu sustento. Em qualquer cidade ou povoado onde entrardes, informai-vos para saber quem ali seja digno. Hospedai-vos com ele até a vossa partida. Ao entrardes numa casa, saudai-a. Se a casa for digna, desça sobre ela a vossa paz. Se ela não for digna, volte para vós a vossa paz. Palavra da salvação. Glória a vós, Senhor. Muito bem, queridos irmãos e irmãs, hoje o Evangelho nos apresenta a providência de Deus, a missão, o anúncio do reino de Deus. E hoje a igreja celebra um grande santo, São Barnabé, apóstolo. São Barnabé, ele é citado no Ato dos Apóstolos, aquele que foi, vendeu todos os seus bens, vendeu os seus terrenos e entregou todo o dinheiro aos pés dos apóstolos para ajudar a missão, para ajudar as viúvas, os órfãos, ajudar as pessoas, os doentes, naquilo que os apóstolos estavam trabalhando. Os apóstolos já estavam anunciando o reino de Deus e Barnabé então fez essa generosa contribuição e também ajudou os apóstolos a anunciarem o reino de Deus. Foi junto, foi um companheiro de São Paulo, apóstolo, nas missões. Então nós vemos aqui um homem que se converteu a Deus e entregou todos os seus bens para ajudar a igreja, ajudar os apóstolos nessa grande missão que Jesus nos deu, que é levar o reino de Deus para todas as pessoas, também levar a paz, curar, salvar, ajudar as pessoas. Essa é a missão de Jesus, a missão que Jesus colocou no coração de cada um de nós e que nós também somos chamados a participar, a estar nessa missão, também com nossos bens, mas também com o nosso coração e com a nossa confiança na providência de Deus, porque quando entregamos com o coração, Deus não falha, Deus também nos retorna com a sua graça, com o seu amor, e não deixa faltar nada para os seus missionários, para as pessoas que ajudam os outros a encontrar Deus e a ser feliz. Irmãos e irmãs, vamos receber a bênção de Deus. O Senhor esteja convosco, Ele está no meio de nós. Que a bênção de Deus Todo-Poderoso abençoe você, sua casa e sua família e o trabalho de suas mãos. Em nome do Pai, do Filho e do Espírito Santo. Amém. Fiquem em paz, fiquem com Deus e tenham uma boa noite. Amém.
1: Você ouviu a oração da Ave Maria. 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
1: 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Excelente noite, é noite de terça-feira, 7 de julho de 2026. 12 graus a temperatura está marcando aqui no centro da capital da amizade. Meu amigo Juquinha, tá ligado com a gente. Alô, dona Lucy, forte abraço, excelente noite pra vocês aí. A Daniela também tá na companhia, a Lúcia, oi Lúcia. Lúcia Marcha, Alinha São Paulo, também mandou recado para nós aqui, boa sorte. Também registrar a participação da Rosália Clauk, aqui de Pinhalzinho. Meu amigo Valdir também está na companhia. Gente, vamos lá então, atendendo a todas as participações por aqui. Para você que ligou, participou, boa sorte, hein? Tá valendo aquela recarga de gás do Enio Gás, aqui de Pinhalzinho. É, ele o gás com a gente na mega promoção da terça-feira. Toda terça-feira tem promoção com o Enio Gás, uma recarga de gás, hein? Como diria o gaúcho, é um baita presente. Gente, sorteio automático então. Já temos uma participação por aqui, hein? Já temos uma participação por aqui. É um ganhador, hein? É um ganhador, alô você! Do final do telefone 4927. Alô, você do final do telefone 4927, é de Pinhalzinho, é da capital da amizade. Quem ganhou hoje na promoção do Vale Gás foi... Parabéns, Ivanor dos Santos, aqui de Pinhalzinho. Parabéns, Ivanor dos Santos. Final do telefone 4927. Ivanor dos Santos, então, ganhador de hoje da promoção do Vale Gás, hein? O Ivanor precisa passar aqui na rádio em horário comercial e retirar o seu vale, hein? Parabéns, Ivanor dos Santos, ganhador de hoje. Gente, amanhã tem mais, tá? A rádio das maiores e melhores promoções. 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Eu vou deixar as últimas músicas. Já tá chegando por aqui, resenha esportiva pra você. Tudo de bom, felicidades. Felicíssimo com a sua audiência, como diria nosso colega Roberto, hein? Sua participação aqui no horário, a gente fica muito feliz. Até amanhã, às 4:30 da tarde, o nosso encontro marcado aqui no mesmo bate-canal 100.9. Fica bem, fica com Deus, fica na paz. Até amanhã, valeu, tchau, tchau.

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1: 18:27.
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7: Muito bem, tá começando Resenha Esportiva para você aqui na Centro-Oeste FM. Hoje, terça-feira, estamos chegando para falar de esporte e hoje para destacar o AJAP e a PEF, né? Os dois projetos que se uniram para fazer o futebol de campo aqui em Pinhalzinho. E a gente está aqui recebendo o técnico Cleto também, para a gente falar um pouquinho sobre o destaque que está sendo o Pinhalzinho a nível nacional, né? A gente sempre teve os grandes destaques aqui em Pinhalzinho, mas recentemente o nosso esporte está muito forte, seja com vôlei, seja com futsal masculino, com futsal feminino que é campeão mundial, agora o futebol de campo feminino indo pro brasileiro disputar Jebs, agora também com o campeonato brasileiro. É muita coisa pra gente falar. 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Professor Cleto, seja bem-vindo, boa tarde.
8: Boa tarde, Felipe, os ouvintes da Rádio Centro-Oeste. Prazer muito grande, mais uma vez, aí estar falando com vocês sobre o nosso projeto.
7: Quem que tu trouxe junto hoje, Cleto?
8: Júlia Borba, nossa capitã do Sub-17.
7: Que me falaram assim, né, tá, vou mandar a capitã junto, né? Eu disse, tá vindo de respeito já, né? Tudo bem, Júlia, seja bem-vinda.
9: Tudo bem. Boa tarde, queria agradecer pela visibilidade e é um prazer estar aqui com vocês.
7: Cleto do céu, está sendo melhor do que eu acho que o sonhado, inspirado pelo menos por parte da torcida, não sei se por parte de vocês. Pinhalense, a Japiapef, essa união aí de projetos para fazer o futebol de campo aqui em Pinhalzinho. Campeonato Brasileiro, né? Buscou uma classificação. Vamos jogar, já queimamos no grupo do Inter, né? Viagem longas para disputar o campeonato. E a gente aqui, com o pezinho no chão, diz, vamos disputar. E aí vocês buscam a classificação. Tá melhor do que o planejado? Não tá melhor do que o planejado? Como é que vocês analisam essa primeira fase e essa classificação pro mata-mata e após a finalização dessa fase de grupos?
8: Já foi uma grande conquista, né? No ano passado, nós ter conseguido essa vaga pro Campeonato Brasileiro, né? Conquistamos em Balneário Camboriú no Campeonato Estadual, já foi uma conquista muito grande, né? E esse ano aí se concretizou a confirmação da que convidaram nós para estar jogando esse Campeonato Brasileiro, que é um campeonato muito importante, de grandes equipes tradicionais do Brasil, e a gente esperava sim fazer uma boa campanha, né? Colocar em prática aquilo que a gente vem trabalhando, isso era o mais importante, de frente dos adversários, e graças a Deus deu certo, né? Foi muito bom, melhor que nós imaginávamos, né? Tudo que está acontecendo, uma experiência muito boa para o nosso município, a nossa entidade, a JAP e a PEF, né? Que tem essa união agora para estar tá fazendo esse trabalho. Principalmente a experiência dessas meninas em estar viajando, né? Viajando para outros lugares, conhecendo, vendo como é que outros estados, que nem nós somos para Brasília, para Roraima. Tivemos uma oportunidade em Porto Alegre jogar com o Internacional, né? Então, tanto fora de campo quanto dentro de campo, está sendo muito bom, né? Uma experiência muito boa para todas as meninas, para toda a entidade, e a oportunidade para todo mundo, né? E a chave que a gente pegou, Internacional, Brasília, Atlético do Rio Negro, graças a Deus a gente conseguiu aí até a última rodada brigando aí para classificação, porque era muito difícil, né? Eram 6 chaves de 4 e classificava o primeiro de cada chave, mais os 2 melhores segundos de cada chave. Então, graças a Deus aí nós conseguimos fazer uma belíssima campanha, né? Com 12 pontos e ficamos com o melhor segundo colocado. Então, todo mundo que ajudou de uma forma ou de outra aí tá de parabéns, né? E agora sim, mais uma vez aí a gente ficou muito feliz em nós ter tá tendo essa oportunidade de estar jogando esse campeonato e principalmente pegando essas equipes de tradição, né? Agora mais uma vez uma equipe muito boa, né? Vamos se cruzar aí com o Vasco da Gama do Rio de Janeiro, né? Que passou pela chave do Londrina, Criciúma e também o Grêmio, né? Então, era uma chave bem difícil e o Vasco passou em primeiro lugar. Sabemos a qualidade da equipe delas, né? Então, já é nós, a JAP, a PEF, Pinhalzinho, jogar contra o Vasco da Gama, mais uma grande oportunidade para nós, conseguimos chegar nesse nível, né? E o projeto ganha corpo com isso, né? Tá jogando uma oportunidade, tá jogando esse campeonato da CBF Brasileiro Sub-17. Então, nós todo mundo fica muito feliz, né? O pessoal que todo mundo torce, ajuda de uma forma ou de outra. E agora vamos trabalhar, se preparar aí da melhor maneira possível para fazer um bom jogo aí no mata-mata.
7: Com certeza. E tá bacana de ver, né? Porque estreia contra o Internacional aqui, né? Aí acaba perdendo, pô. De certa forma é normal, né? Porque é o primeiro jogo contra uma equipe de camisa e aí depois sai fazer os outros 4 jogos e vem 4 vitórias, Creto, né? Então dá aquele ânimo e vai para a última rodada podendo classificar. No sábado eu tava com a Jorge, com o Gustavo, que faz assessoria também para vocês, né? E elas, estamos aguardando agora se a gente vai conseguir a classificação ou não, né? E como é bom receber a notícia, não, estamos classificados, vamos jogar e avançar. Júlio, como é que foi essa experiência? Porque, pô, é um campeonato brasileiro, a gente tá falando de CBF, a gente não tá falando aqui de um regional, né? Estamos falando de Taça RCO, que é a nossa competição aqui, que a gente ama, mas é local, é regional, a gente tá falando de um campeonato brasileiro. Como é que foi a experiência pra vocês, pô? É sub-17, né? Todas as meninas menores de idade. Como é que foi entrar em campo, enfrentar o Internacional, jogar um campeonato brasileiro?
9: Bom, a gente é atleta, a gente tá muito feliz de poder levar Pinhalzinho, Santa Catarina a uma competição nacional e tão importante como é o Brasileirão. E é uma experiência única poder jogar contra times de camisa, times de tradição como o Inter, e poder buscar um resultado e poder evoluir durante a competição.
7: Cleto, a gente tem uma visão que nós estamos aqui no Oeste Catarinense, né? A gente tem estruturas muito boas, mas a gente não está no nível de Inter, Grêmio e tantos outros clubes, São Paulo, Flamengo, Vasco. Mas dentro de campo, a vontade às vezes equipara, né? Como é que foi? Como é que você viu o teu time? Qual foi a estratégia? Como é que a gente vai entrar a jogar pela primeira vez no Campeonato Brasileiro contra equipes que estão melhores estruturadas?
8: É, quando a gente fez o primeiro jogo contra o Internacional, né? Até foi um jogo bom das meninas, né? É, e o importante de tudo é que dentro da competição, quando nós perdemos o primeiro jogo para elas, a gente colocou uma meta, que era 12 pontos, para poder estar brigando com o segundo colocado e ainda fazer um saldo de gol muito bom, para chegar no último jogo contra o Inter, brigando contra as outras equipes, por essa vaga. E graças a Deus, no último jogo, assim, as meninas, como eu falei, jogo a jogo, elas foram crescendo, tecnicamente, taticamente, entendendo, estudando os adversários, qual seria a proposta delas, assistindo a alguns jogos, todo mundo, e nisso a gente, elas foram muito bem, crescendo, e no último jogo, a gente usou uma estratégia de jogo que deu certo, né? Não é fácil segurar o time do Internacional, é um time muito bom, de qualidade, técnica, é um time muito bem treinado, organizado taticamente. Então elas todas num contexto, né? A gente teve algumas atletas que se destacaram no individual, mas o nosso coletivo também ajudou. Então fizemos um grande jogo, né? Sabemos da dificuldade que seria, e elas estão de parabéns, né? Por tudo que fizeram dentro da competição. Um feito inédito, né? Vai ficar marcado para nós, isso aí é história, né? Conseguir, que nem você falou, o campeonato da CBF, nós conseguimos alcançar esse objetivo, que é a classificação, e graças a Deus deu certo. Agora vamos se preparar da melhor maneira possível, e também já, né, Felipe, falar de uma competição que no meio desse caminho teve uma competição muito importante, a fase estadual, né, dos jogos escolares. A gente fez no final de semana passado, dia 27 e 28, a gente foi a Balneário Camboriú jogar o campeonato estadual, e na semifinal a gente ganhou da equipe de Concórdia nos pênaltis. E contra a Criciúma, né, a equipe de Criciúma também, que é uma equipe que treina direto futebol de campo, tem como prioridade, né, essa modalidade, e foi um jogo muito difícil na grande final, né, valendo vaga pro brasileiro, que é em Recife agora. A gente saiu perdendo 2-0 e algumas mudanças táticas que deu certo, as meninas conseguiram entender e colocaram em prática. Conseguimos fazer 2-1 no último lance, empatamos o jogo e graças a Deus aí nos pênaltis nós somos muito bem, né? Principalmente a nossa goleira Samara, que pegou 3 pênaltis, é uma atleta que também está se destacando muito no nosso projeto, né? Está fazendo um baita no Campeonato Brasileiro, e muito feliz, né, em conseguir essa vaga e representar Santa Catarina aí mais uma vez no Campeonato Brasileiro, que é em Recife, né? É isso, né? Em Recife. E lá sim o campeão brasileiro vai ter a oportunidade de representar o Brasil no Mundial. Então,
7: e que não vai ser no Brasil dessa vez, né?
8: Dessa vez vai ser representar o Brasil no Mundial, que vai ser na China, né?
7: Exato. Entendeu?
8: Então, mas a gente sabe, né? Temos que estar se preparando da melhor maneira possível. Tem equipe de muita qualidade, né? Então temos que estar se preparando, porque sabemos da dificuldade, vem equipe muito boa. A gente sabe do. Uma das equipes que vai vir vai ser o Amorim, né? O Amorim, que é o Corinthians, entendeu? Do futebol feminino. Então, nós vamos ter também essa experiência, esse privilégio de estar jogando contra elas, né? Mas não é só elas, né? O Brasil inteiro que está dando muito prioridade para essa competição, porque é uma competição importante que dá vaga para o Mundial na China, né?
7: Com certeza. Júlia, como é que é você, como capitã, de certa forma, liderar outras atletas de um time aqui de Pinhalzinho, né? Levar o nome, e para vocês são muito jovens, como é que é motivar as atletas e meninas, vamos lá, a gente vai conseguir, como é que é estar liderando essa equipe?
9: Bom, é muito importante ter um time coletivo, né, que não tenha uma guria que se torne individual, ou seja, que tente jogar sozinha. Então eu tento sempre manter o grupo unido e tentar ajudar as gurias no que eu consigo, e elas também, sempre motivando o time para cima. A gente sempre fala que a gente não tem uma capitã, tem várias líderes dentro do jogo, e a Samara também é uma pessoa que me ajuda bastante, a Sara, todas as gurias estão ali para liderar junto comigo, e assim a gente consegue manter um coletivo muito bom.
7: E o coração bate mais forte quando entra em campo?
9: Sempre, o futebol sempre vai fazer meu coração bater mais forte, e principalmente com um grande time como a JAP.
7: Deixa eu pedir para vocês, provavelmente você conhece aqui a Patrícia Maldaner, que saiu aqui de Pinhalzinho, hoje está no Palmeiras, né? Vocês sonham seguir esses passos? Claro, cada pessoa tem o seu passo dentro da vida, mas vocês olham ela como um exemplo ou outras atletas como inspiração, dizer, a gente também pode chegar lá?
9: Sim, a gente sempre está vendo as nossas referências, nossas inspirações. A Patrícia também, o Cleto sempre fala dela, então a gente sempre busca ver alguns jogos, ver e se inspirar como ela jogava. Eu, como saí do Rio Grande do Sul, eu sempre acompanhei a Bianca Martins, que hoje está no Internacional, então é sempre muito importante ver os passos dessas grandes atletas.
7: É, esse estúdio que a gente está aqui hoje, fazendo o programa, quem estreou ele foi a Patrícia. O primeiro programa foi gravado aqui, foi com ela, né? Então, um abraço para ela, que sempre nos atende gentilmente. Mas, Cleto, para você fazer tudo isso é uma grande estrutura, né? Porque hoje vocês seguem tocando futsal, com treinamentos, aí você tem tantas competições, tem que ter toda uma estrutura junto contigo. Quem que tá fazendo comissão técnica junto com você? Quem que tá ajudando? Como é que tá sendo tudo isso?
8: É, esse é um ponto muito importante que eu também queria relatar, né? O mais importante de tudo, que a gente tá mantendo, tá jogando essas competições de alto nível, que é muito importante pro nosso município, é a estrutura, entendeu? A gente tem uma estrutura muito boa hoje, sabe? A gente tem, as meninas tem, a gente dá a melhor, da melhor maneira possível, a gente procura dar uma estrutura para elas em relação à alimentação, médico, fisioterapia, academia, pessoas ajudando, a diretoria, até o nosso projeto pegou bastante corpo, né? Todo mundo sabe das conquistas, da importância de tudo que está acontecendo, mais pessoas estão vindo para dentro do projeto ajudar, né? A gente tem hoje a Bianca, que ajuda, faz a parte burocrática, é muito importante, é muito difícil fazer essa parte aí. A gente tem o Marino, que está vindo ajudar nós, agora estamos trazendo também para o projeto ajudar nós ali, tem o Israel, né, o Mita, né, que tem uma experiência, um conhecimento muito grande no futebol de campo, está nos ajudando bastante. Então o Mano também tá dando uma força por fora, entendeu? A Carolina, então a parte da comissão técnica já evoluiu bastante, né?
7: O Mano que tu diz é o Ceraldo, o Everson Ceresoli.
8: Isso, ele também tá dando umas opinião ali, é muito
7: baita
8: importante,
7: profissional,
8: ter uma experiência muito boa, né? Foi treinador do profissional da Azures, né? Das categorias de base também, foi campeão, então esse tipo de pessoas que tem esse conhecimento é muito importante, né? Pra tá vindo ajudar nós, sempre há umas ideias novas que soma para a equipe, e esses detalhezinhos também faz a diferença. Então a gente está aberto aí para as pessoas que querem tá ajudando, né? A gente percebe agora também, estamos atrás de um psicólogo, já conseguiu uma nutricionista. Então, para tu ver que o nosso município tem uma estrutura muito boa no futebol feminino, né? A gente foi conquistando através de resultados, o pessoal foi querendo vir ajudar, sabe? E ajuda um mesmo, estou muito muito feliz, o pessoal da associação está muito feliz com isso, o pessoal vem, se oferece, isso é muito importante, sabe? Dar essa estrutura para as atletas que ligam do Brasil inteiro querendo vir para nós, sabe? A logística de treino é muito boa, as meninas moram no centro da cidade, onde os restaurantes são perto para alimentação, centro de eventos, quando é futsal, é do lado para treinar, campo, a gente treina no campo do Municipal, a JAP, às vezes vão pro interior, Santa Lúcia, Volta Grande, tudo pertinho, a logística é muito boa, entendeu? A academia também, onde elas fazem na Titânio e na Saúde Total, é tudo pertinho, então às vezes tu vê elas, às vezes vão num clube grande e elas têm que ir, né? E também as nossas atletas estão se preparando para isso, para ir para frente, mas a logística às vezes não é muito fácil, por exemplo, tem que pegar 10 quilômetros ônibus, né, para ir treinar, para ir depois volta, toma banho, vai para a escola. Então a gente é uma cidade pequena, mas isso aí favorece, entendeu? Por causa da situação, da estrutura. Então isso aí está sendo muito importante para o nosso projeto.
7: Quando começou o campeonato, como é que vocês sentiam que as outras equipes olhavam para a equipe de vocês nos primeiros jogos? E depois, já no retorno, como é que elas começaram a olhar diferente? Como é que foi esse crescimento de vocês? Como é que as equipes olhavam e agora olham para a equipe aqui de Pinhalzinho?
8: Eu, na minha opinião, o AJAP, no futebol de campo, a AJAP, a PF não era conhecido, né? Foi conhecido no futsal, né? Eu acredito que o pessoal lá de fora, né? Vendo lá de fora, não conversei com ninguém em relação a isso, eu acho que eles pensavam que nós eram um saco de pancada, né? Minha opinião, né? Mas eu sabia que a nossa equipe era uma equipe competitiva, uma equipe muito boa, estava sendo preparada. quando nós recebemos a notícia para estar disputando o Campeonato Brasileiro, eu sabia que a equipe que eu estava montando seria uma equipe competitiva, uma equipe muito boa. Tu ganha ou perde no detalhe.
7: Ficaram sabendo ali em final de abril, né?
8: Final de abril. Mas não, a gente conquistou a vaga no ano passado. Então, algumas atletas, umas 5, 6 atletas, eu já trouxe pensando nessa competição. Não deixei de trazer, né? Por causa, eu sabia que nós ia receber o convite e já tinha ali as atletas com nós, né? A Júlia foi uma delas, né? Trouxe pensando também nessa competição. Então, eu acho que as equipes de fora tinham essa visão de nós, mas depois, durante a competição, né, eles viram que a gente era uma equipe muito boa, organizada, e eu acho que mudou um pouquinho o pensamento dessas equipes aí. E uma coisa muito importante também, Felipe, que é quando a gente tem uma experiência de jogar uma competição onde os custos, quando a gente viaja para fora, é tudo pago pela CBF. A gente também é uma equipe bem organizada. Você pode perceber quando a gente ia pro viajar de avião nos aeroportos, Guarulhos, né, lá em São Paulo, outros lugares, Brasília, a gente sempre, todo mundo, as 30 pessoas que iam viajar, a comissão técnica mais os atletas, a gente sempre uniformizadinho, bem organizado, todo mundo pedindo da onde quer, da onde jogar onde, vamos estar disputando o Campeonato Brasileiro, dando os parabéns pela organização, né? Então, é uma coisa também que chamou a atenção, né? Todos nossos atletas, 30 pessoas com esse uniforme, todo mundo igualzinho. Então, isso aí também, a parte de organização também foi muito importante e faz a diferença no projeto.
7: Júlio, como é que é essas viagens, né? Uma experiência, jogar em Brasília, jogar no Rio Grande do Sul, jogar lá em Roraima. Como é que foi essas...
8: O calor lá.
7: Essas viagens, né? Porque... É avião. Muita gente nunca andou de avião, né? E vocês estão tendo essa oportunidade, não estou dizendo aqui de andar de avião especificamente, é um dos detalhes, mas de estar tendo muita oportunidade. Como é que é para vocês esse sentimento de tão jovens ter tantas essas oportunidades e vir se destacando?
9: É muito bom a gente poder ter essas oportunidades. Várias gurias nunca tinham viajado de avião e viajaram pela primeira vez. Eu tenho certeza que a gente ficou muito feliz de poder jogar o brasileiro e tá desfrutando dessas novas experiências, conhecendo novos lugares, novos times, e poder evoluir a cada jogo, também como atleta e também como pessoa, né? E a gente está muito feliz, muito contente com o desempenho e poder jogar essa competição.
7: Com certeza. E traz um orgulho, né, Cleto? Eu falei outro dia pro pessoal do vôlei, falei pro pessoal do futsal, a imprensa e todo mundo, nós sentimos partes, né? Porque, a gente tá aqui, 25 mil habitantes em Pinhalzinho, a gente tá falando de Porto Alegre, a gente tá falando de Rio de Janeiro, quantos milhões de pessoas que tem, e às vezes nem valorizam, né, o que se tem. Mas, Cleto, tem algo que é muito importante a gente destacar, porque essa classificação não coloca vocês apenas entre os 8, mas já garante a vaga para ano que vem. Ou seja, a gente vai ter uma sequência no projeto. Ano que vem tem Campeonato Brasileiro aqui em Pinhalzinho. O que que isso vai agregar? Quero saber de ti. Tem calendário para as meninas? A estrutura, né? A gente vai melhorar? Hoje a gente não está podendo ter torcida ainda aqui no estádio. Como é que vocês estão planejando isso agora, já pensando na próxima edição? Porque essa edição tá rolando, mas você já pensa lá na frente.
8: Aqui é um ponto muito importante também, né, Felipe? Isso que tu falou agora, fico muito feliz, né? Além, para tu ver a importância desse Campeonato Brasileiro para nós. No último jogo, na última rodada aí contra o Internacional, né? A gente, além de classificar entre os 8, melhor do Brasil, a gente já garante a vaga pro Brasileiro do ano que vem, por índice técnico, entendeu? Então, isso aí vai ser muito importante para trazer atletas. Tu vai ligar para alguma atleta que te chamou atenção para reforçar a nossa equipe, né? Com certeza elas vão querer, muitas delas querer vir, né? Tu falando que tu tem um calendário, tá mais uma vez no ano 2027, tá disputando o Campeonato Brasileiro, essa oportunidade que elas vão ter, com certeza nós vamos conseguir melhorar essa estrutura, trazer essas atletas para nós, entendeu? Então, a questão de estrutura, né? Como eu falei antes ali, toda essa nossa estrutura que nós temos, já estão atrás, né? A Vânia, a presidente, já está indo atrás também dessa situação, o pessoal da JAP, para ter os laudos que precisa, né? Para ter jogos para a torcida no estádio da JAP. Então, agora, ainda mais com essa classificação para o próximo ano, já estão indo atrás. Eu acredito que logo, logo vai estar todos os laudos em dia e vai ter e vai estar liberado para a torcida também, que é muito importante para nós.
7: Com certeza, e é bacana ver isso e ver as meninas voarem, né? A gente teve a Sara recentemente, que foi para São Paulo, né? Que saiu daqui. E outras meninas que possam também ter essa oportunidade, né? Bater os 17 anos, se não vai ter mais idade para jogar aqui, que possam sair daqui e ter voos maiores, né, Cleto?
8: Esse é um dos objetivos do nosso projeto, né? É ter essa formação de atleta, né? Além de aproveitar essas atletas com qualidade, dando visibilidade para nossa entidade, para o nosso município. E depois, com certeza, elas vão ter essa oportunidade de estar aí encaminhando elas pro clube maior, né? De que tem uma camisa que tem muita tradição. É muito importante também estar frisando hoje, falar sobre a situação da nossa união que nós temos hoje aqui nas entidades, né? A JAP, a PEF, todos os atletas, o município, a SEMEC, a prefeitura, todo mundo ajudando, sabe? Todo mundo, a nossa associação com a Vânia de presidente, são várias pessoas, várias entidades que estão se juntando, estão se unindo em prol do esporte de Pinhãozinho. Por isso eu, como você falou antes de começar o programa, a situação do esporte de Pinhãozinho no geral hoje que está muito bom, entendeu? Desde categoria de base até adulto. Então, eu como pinhanense fico muito feliz com tudo que está acontecendo, sabe, no esporte Pinhãozinho. Então, e claro, a gente sempre coloca metas para tentar melhorar em todos os sentidos, né? E o projeto vai crescendo, vai ganhando corpo, às vezes ele ultrapassa daquilo que a gente imagina, tinha como estrutura, como passou pelas competições que a gente tá disputando, e a gente precisa andar juntos, precisa tá cada vez melhorando essa estrutura para dar essa oportunidade para as nossas atletas.
7: Eu vou te fazer uma pergunta bem ousada, de certa forma. Mas a gente pode sonhar um dia, mesmo com essas meninas jogando categoria de base, inscrever para jogar um JASC da vida, agregando com outras atletas, inscrever Pinhãozinho, ou você acha que é muito cedo ainda, Cleto?
8: Não, dá sim, aos poucos a gente vai.
7: Dá pra pegar cancha, né?
8: Sim, é importante. E ainda mais agora que a gente tem várias atletas, né? A gente pode estar mesclando, às vezes o JASC para essa menina nova é muito puxado, né? Vai para uma fase estadual no futsal, ou no futebol de campo. Tu pega a equipe de Florianópolis hoje, que é o Avaí, Criciúma, tô falando de futebol de campo, ou tu pega no futsal, o Leões da Serra, o
7: Chapecó,
8: Femali, lá o Brusque, lá, né, que é o Barateiro. Então, é muito difícil pela, né, as atletas adultas contra todas as meninas quase da base, mas o importante é que a gente tem plantel hoje, sabe? A gente pode estar revezando e é bom botá-las jogar para ganhar essa experiência também numa competição importante como é o JASC.
7: E tem meninas da região aqui também?
8: Do nosso...
7: Participando do time de vocês?
8: Tem meninas de vai me ajudando ali, de Seara, né? Que é a Heloísa, né? Nosso projeto.
7: Acho que tem a Aninha ali de...
8: Isso, a Aninha, a Rayane vieram vieram muito bem, né? Tô ajudando nós muito, né? As vieram a partir do terceiro jogo, se não me engano, do Brasileiro, né? Conversei com elas para trazer para cá duas atletas muito boas, sabe, que são da nossa região, vieram para ajudar. Também é uma grande oportunidade para elas estar disputando esse campeonato brasileiro. Quem mais me ajuda a lembrar da nossa região? Tem as meninas também de Balneário Camboriú, né, que a Sara é de lá, né? Uhum. A Gabi, tem a aqui perto de Erechim, a Mileninha. Qual cidade é a Mileninha? Me ajuda a lembrar.
9: É das Missões, esqueci.
7: Palmeiras?
8: Isso.
7: Palmeiras das Missões.
8: Acho que é, né?
7: É por ali.
8: As Missões, é esses lados aí.
7: Mas que eu
8: a
7: quero...
8: Gabi também de Itajaí, né?
7: O que eu quero dizer com isso, Cleto, é que as pessoas... Uma vez a gente saía daqui pra jogar fora. Agora as pessoas de fora querem vir jogar aqui. É. E isso vai crescer no município. Ah, mas tem que ter o pessoal daqui? Tem que ter o pessoal daqui. Mas é bom trazer o pessoal pra se tornar, de certa forma, pinhalenses e vir crescendo o projeto e agregando as pessoas. Opa, onde que vocês querem jogar? Eu quero fazer minha base em Pinhauzinho. Isso é muito bom, é bom ver isso, ver esse crescimento.
8: E tem uma situação também importante em questão de estrutura, que muitas atletas, quando chegam, hoje ainda nós não temos, nós queremos ter isso no futuro, tem que ser na hora certa para nós não fazer e no outro ano já
7: morrer,
8: que é a questão do adulto, né? E hoje as atletas que vêm para cá, a maioria, bastante das atletas querem ficar no nosso município, gosta do nosso município.
7: Tem ensino bom, tem tudo, né?
8: E daí ainda...

0: jogando, representando nós, tem essa oportunidade de estar ganhando uma faculdade que pode, né, futuramente estar aproveitando esse curso para estar usando um trabalho, né? Por exemplo, ou educação física, ou direito, né? Esses cursos que elas estão fazendo. Então isso também é muito importante para o projeto.
1: Já tem data para enfrentar o Vasco agora?
0: Está marcado dia, a princípio, 25 e 2.
1: É dois finais de semana, né?
0: Senão,
1: 25 é sábado e 2 acho que é domingo.
0: Acho que é bem, acho que é sábado também.
1: Primeiro aqui?
0: Não, isso é domingo, dia 2, no domingo, e a primeira aqui dia 25.
1: Que é no sábado.
0: Se o Vasco não pedir alguma...
1: Algum ajuste, mas...
0: É, algum ajuste.
1: Mas, Júlio, seu recado final, né? Que recado você deixa para a torcida e também para suas colegas de time?
2: Eu tenho uma gratidão pela torcida que sempre está apoiando a gente, gratidão pelos nossos colegas também, gratidão pelo time, a gente só tem a agradecer pelas oportunidades que eles estão dando pra gente e poder confiar no nosso trabalho e na nossa evolução e por nunca deixar a gente na mão. A gente tem que agradecer o Clécio também e só tem a agradecer todo mundo.
1: Que legal, inclusive torcida. Ah, não pode entrar no estádio, pessoal. Assistiu por cima do muro outro dia. A gente não vai contar isso.
2: Sempre deram jeitinho.
1: Não vamos contar pra CBF isso, né? Vamos falar baixinho aqui, mas a gente sabe que o pessoal assistiu. Cleto, quero deixar em seu nome a todos os dois projetos, tanto a PEF quanto a JAPES, nossos parabéns, o nosso reconhecimento e que a gente possa aqui voltar a falar muitas e muitas vezes desse projeto crescendo e desejar boa sorte, né? Aí agora contra o Vasco da Gama, quando que vê, tá aí já o jogo também. Que a gente possa, quem sabe, por que não, beliscar uma semifinal. Obrigado e sempre à disposição.
0: Obrigado, Felipe. Obrigado aos ouvintes aí para, mais uma vez, dar a oportunidade para nós estar falando do nosso projeto. Hein?
1: Gente, fechando por aqui o nosso programa, agradecendo a sua companhia, agradecendo a sua audiência, você que esteve ligado com a gente aqui na 100.9 no Resenha. Amanhã estaremos de volta para falar de Copa do Mundo, já que a Argentina passou, não dá nem para falar mal dos irmãos, para comemorar. Estamos tristes, mas faz parte. Obrigado a todos, um forte abraço. Amanhã a gente se encontra no Radar. Tchau, tchau.

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0: Sorocaba.
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2: Valeu, meninos.
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0: Coisa
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0: Obrigado,
1: gente.
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